0: sou Paula Groba.
1: E eu sou Humberto Pinheiro.
0: E estes são os destaques de hoje do Jornal do Senado, que começa agora.
1: Senado aprova transferência automática de pensão alimentícia.
0: Chanceler Mauro Vieira será convidado a explicar alerta sobre intervenção militar no Brasil pelos Estados Unidos.
1: Crédito de 15 bilhões para exportadores vai à sanção após aprovação do Senado.
0: Boa noite.
1: Boa noite.
0: Quem depende de pensão alimentícia poderá ter mais segurança para receber o benefício em dia. O Senado aprovou um projeto que cria a transferência automática dos valores, o que pode reduzir atrasos e facilitar o pagamento.
1: Para isso, o beneficiário deverá pedir à Justiça que determine o repasse mensal, com a transferência automática do valor da conta do devedor para a conta de quem tem direito à pensão, na data fixada pelo juiz. A proposta, conhecida como Pix Pensão, segue agora para a sanção presidencial. Repórter Douglas Castilho.
2: O projeto, que teve origem na Câmara dos Deputados, visa garantir a pontualidade dos pagamentos e oferecer mais segurança jurídica às famílias envolvidas. A relatora da proposta, a senadora Ana Paula Lobato, do PSB do Maranhão, ressaltou a importância da aprovação.
3: Enfrenta problema recorrente nas execuções de alimentos, a necessidade de sucessivas provocações judiciais diante de inadimplementos mensais. Trata-se de solução simples, objetiva e compatível com a natureza urgente da obrigação alimentar.
2: Uma das formas de garantir que os repasses ocorram na prática é a possibilidade de indisponibilização automática dos ativos financeiros do devedor, se ele não possuir saldo bancário suficiente para o pagamento. Para evitar abusos ou erros, o projeto também prevê que esse procedimento deve seguir as regras do Código de Processo Civil, que asseguram um controle por parte do juiz, a intimação do devedor e a correção ou cancelamento de bloqueios excessivos. A operacionalização do processo de transferências será gerida por sistema eletrônico sob responsabilidade do Banco Central.
0: E a senadora Roberta Accioli, do Republicanos de Roraima, apresentou um projeto que torna mais flexível a concessão do benefício da prestação continuada, o BPC. A proposta evita a perda automática do benefício quando houver pequeno aumento na renda familiar ou o ingresso de um integrante no mercado de trabalho.
1: O texto também prevê um período de transição de até 12 meses. Segundo a senadora, a medida permite que os beneficiários melhorem de vida sem o risco imediato de perder o auxílio. O projeto será analisado pelas comissões do Senado.
4: O projeto garante que o ingresso no mercado de trabalho não resulte na perda automática do benefício. Além disso, prevê um período de transição com reavaliação social para que essa mudança ocorra de forma gradual e segura, oferecendo mais segurança às famílias nesse momento de conquista e de reorganização de vida.
0: Já o senador Cleitinho, do Republicanos de Minas Gerais, defendeu o endurecimento de regras para as apostas online e cobrou a votação de projetos que restringem a publicidade das bets. O parlamentar alertou que o avanço desse mercado tem impactos na saúde mental, compromete a renda das famílias e aumenta os gastos públicos com saúde.
1: Segundo Cleitinho, os prejuízos causados pelas apostas exigem uma ação conjunta do Congresso e do governo federal, acima de diferenças partidárias.

0: todas essa porcaria de jogo online.
1: A Comissão de Direitos Humanos aprovou um projeto que cria categorias diferentes para os casos de desaparecimento de pessoas no Brasil.
2: O objetivo da proposta é aprimorar as investigações e as buscas de acordo com cada situação. Repórter Patrícia Oliveira.
3: A proposta classifica os casos de pessoas desaparecidas em três categorias. O desaparecimento voluntário é quando um adulto decide romper contato com familiares por vontade própria. O involuntário inclui situações como acidentes, desastres, problemas de saúde mental e o sumiço de crianças e adolescentes. Já o desaparecimento forçado envolve casos relacionados à violência, coação, sequestro ou abuso de poder. Atualmente, a legislação adota uma definição única para todos os casos. Para a relatora, senadora Damaris Alves, do Republicanos do Distrito Federal, a mudança pode contribuir na

0: pela busca, identificação e localização dos desaparecidos.
1: Os dados mais recentes demonstram que o desaparecimento de pessoas permanece como desafio grave e crescente para o poder público.
0: Em 2025, foram registrados mais de 85 mil desaparecimentos no Brasil, cerca de um caso a cada 6 minutos. O projeto segue para análise da Comissão de Constituição e Justiça.
2: A Comissão de Direitos Humanos também aprovou um projeto que endurece a punição para agressões praticadas contra mulheres por razões de gênero. A proposta transforma esse tipo de violência em crime autônomo, que hoje é tratado apenas como agravante da lesão corporal, e também aumenta as penas nos casos mais graves. O texto segue agora para a Comissão de Constituição e Justiça.
3: E o plenário aprovou o projeto que torna obrigatória a divulgação do Ligue 180, canal nacional de denúncia e orientação para mulheres em situação de violência. A proposta determina que o serviço seja divulgado em meios de comunicação e em locais públicos e privados de grande circulação para ampliar o acesso às denúncias e às informações sobre a rede de proteção. O texto segue para a sanção presidencial.
2: O chanceler Mauro Vieira será convidado para esclarecer no Senado as recentes afirmações apontando risco de intervenção militar norte-americana no Brasil. O convite foi aprovado pela Comissão de Relações Exteriores.
3: O risco teria sido apontado a partir da classificação como terroristas de facções do crime organizado que atuam em nosso país. Repórter César Mendes.
4: A Comissão de Relações Exteriores aprovou o convite para que o ministro das Relações Exteriores, Mauro Vieira, esclareça aos senadores declarações recentes dadas por ele de que a classificação do Comando Vermelho e do Primeiro Comando da Capital como organizações terroristas pelos Estados Unidos traria o risco de uma eventual atuação de forças militares norte-americanas no Brasil. Autor do convite, o senador Hamilton Mourão, do Republicanos do Rio Grande do Sul, quer que Mauro Vieira explique melhor de onde tirou os dados que o levaram a fazer essa afirmação, que, na opinião de Mourão, tem uma certa gravidade.
5: Apesar dos Estados Unidos recentemente vinha exercendo de forma unilateral o seu poder militar, tanto no caso recente aí da captura do então presidente da Venezuela, o ditador Maduro, como também no ataque feito ao Irã, apesar disso ser um conflito que se arrasta 46, 47 anos entre esses dois países, não é? Mas me chama atenção face à relação que nós temos com os Estados Unidos da América, inclusive na área militar, não é? Onde combatemos juntos na Segunda Guerra Mundial, e ver por parte de uma autoridade como o ministro Mauro Vieira uma afirmação nessa natureza. Então eu gostaria de ouvir isso aqui do ministro.
4: A declaração de Mauro Vieira foi dada no dia 1º de julho em resposta oficial do Itamaraty a questionamentos feitos pela Câmara dos Deputados. O comparecimento do ministro em reunião da Comissão de Relações Exteriores ainda não tem data agendada.
2: E empresas brasileiras que exportam produtos para o exterior já podem contar com uma nova linha de crédito para enfrentar os efeitos das barreiras comerciais impostas por outros países.
3: O Senado aprovou a medida provisória que libera até 15 bilhões de reais para financiar exportações por meio do Plano Brasil Soberano. Repórter Douglas Castilho.
6: A medida surge como resposta ao que ficou conhecido como tarifaços impostos pelos Estados Unidos, que elevaram as tarifas de importação daquele país a patamares de até 50%. O senador Randolph Rodrigues, do PT do Amapá, que solicitou a inclusão da votação na pauta, comemorou a aprovação e explicou a sua importância diante da instabilidade do contexto internacional.
7: O Brasil soberano é o significado de como um governo deve agir. Um governo, mesmo agredido por uma potência estrangeira, não deve ficar lamentando. Deve buscar superar a agressão, que o que ocorreu no fato do tarifaço é uma agressão ao Brasil e ao seu povo, e buscar soluções, sobretudo para suas empresas. A Brasil soberano vem para isso, para socorrer.
6: Além das tarifas alfandegárias, a MP apresenta uma resposta às chamadas barreiras sanitárias, que ocorrem por restrições à entrada de produtos não pelo aumento dos tributos, mas com argumentos como o utilizado pela União Europeia este ano. O bloco proibiu a entrada de carne bovina brasileira sob a acusação do uso indiscriminado de antibióticos por parte do setor pecuário brasileiro. O texto segue para a sanção presidencial.
3: Edição de Paula Grova e trabalhos técnicos de João Lira, o Jornal do Senado fica por aqui. Acompanhe agora as notícias da Câmara dos Deputados. Boa noite.
2: Boa noite e até amanhã.

0: Parlamentares aprovam sistema para enfrentar a violência de gênero.
1: Câmara amplia acesso das Santas Casas a linhas de crédito do FGTS.
0: Comissão de Orçamento aprova recursos contra a guerra e desastres.
1: Boa noite. A Comissão Mista de Orçamento aprovou despesas extras de 12 bilhões e 300 mil reais no orçamento de 2026. A repórter Silvia Munhato acompanhou a votação.
2: A Comissão Mista de Orçamento aprovou 8 medidas provisórias com despesas extras no orçamento de 2026, no valor de 12,3 bilhões de reais. Um total de 10,3 bilhões estão sendo utilizados para minimizar os efeitos da guerra no Oriente Médio nos preços dos combustíveis e gás de cozinha. E outros 2 bilhões de reais foram destinados para auxiliar os atingidos por desastres climáticos este ano. Os parlamentares deixaram para esta quarta-feira a análise de um projeto que pretende abrir um crédito novo no orçamento de 13,3 bilhões de reais. O texto original veio com apenas 1,3 milhão de reais para uma contribuição voluntária do país à Comissão Econômica para a América Latina e o Caribe. Mas o governo modificou a proposta para incluir recursos para financiamentos agrícolas e para o programa Desenrola Adimplentes. O deputado Domingos Sávio, do PL de Minas Gerais, e outros parlamentares pediram mais tempo para analisar a proposta.
3: Por outro lado, nos preocupa, e aí por isso é necessário esse tipo de análise, de reflexão. Nos preocupa, por exemplo, que o recurso que está sendo tirado, cancelado, é dentro do Ministério da Cidade, e na primeira análise que a minha assessoria fez seria justamente do Minha Casa e Minha Vida, que também é um programa tão importante e que nós temos preocupação em que a gente continue garantindo alternativa de moradia no país.
2: O deputado Igor Timo, do União de Minas Gerais, relator da medida provisória que destina recursos para os municípios de Minas Gerais atingidos por fortes chuvas este ano, ressaltou a importância do repasse.
4: Entre fevereiro e março deste ano, a nossa Zona da Mata enfrentou um período mais chuvoso da sua história, com um acumulado de 584 milímetros, quatro vezes mais acima da média acumulada. E o resultado foi trágico. Famílias desabrigadas, serviços públicos essenciais interrompidos e comprometidos, o comércio local severamente castigado.
2: As medidas provisórias aprovadas serão agora analisadas pelos plenários da Câmara e do Senado. Da Rádio Câmara de Brasília, Silvia Munhato.
0: Ciência e tecnologia. Merlon Solano, do PT do Piauí, defende a revisão das regras para o funcionamento das apostas esportivas e dos jogos online no Brasil. Para o deputado, a regulamentação atual é insuficiente diante do endividamento crescente das famílias e dos impactos do vício em jogos.
1: Merlon Solano sugere discutir medidas como o aumento da tributação sobre empresas do setor, a restrição da publicidade e até a proibição de determinados jogos. Ele afirma que o país precisa enfrentar o tema como uma questão de saúde pública e proteção financeira.
0: Luiz Lima, do Novo do Rio de Janeiro, defende a regulamentação das apostas esportivas para impedir que a atividade se torne parte permanente da rotina do esporte nacional. O congressista argumenta que a publicidade excessiva estimula a ilusão de ganho fácil.
1: Luiz Lima adverte que a propaganda abusiva das apostas pode comprometer o orçamento de famílias brasileiras. Ele sugere restrições aos anúncios do setor nos mesmos moldes das proibições aplicadas ao mercado de cigarro.
0: Trabalho. Paulão do PT manifesta solidariedade aos trabalhadores da Companhia de Abastecimento e Saneamento de Alagoas em paralisação pela falta de proposta da direção. Ele critica o adiamento da negociação para janeiro por considerar que a medida desrespeita a anualidade da convenção coletiva.
1: Paulão aponta falhas no serviço prestado por empresas privadas de saneamento, com tarifas altas e comunidades rurais que ficam meses sem abastecimento regular. Parlamentar levou o caso ao Ministério Público e à Defensoria Pública de Alagoas.
0: Tadeu Venere, do PT do Paraná, cita dados de pesquisa feita por 16 organizações da sociedade civil, segundo os quais quase 64 milhões de brasileiros com 15 anos ou mais não terminaram o estudo básico para defender o fim da escala 6x1 e as jornadas exaustivas de trabalho.
1: Na opinião de Tadeu Venere, reduzir a carga laboral semanal vai devolver ao trabalhador a oportunidade de desenvolvimento pessoal e o direito de estudar. O legislador conclama a sociedade civil a enfrentar o debate e pede que o Senado siga o exemplo da Câmara e aprove a matéria.

0: Rodrigo de Castro, do União de Minas Gerais, comemora a inauguração das pontes de Embaúba e da Cachoeira da Usina, que ligam os municípios de Ervália e Muriaé. O congressista ressalta que as obras integram trecho estratégico da BR-356, importante para a conexão entre os estados do Sudeste.
1: É mais um trabalho que nós fizemos que tem uma repercussão muito grande na zona da Mata Mineira, não só nos municípios de Ervália, Rosário da Limeira, São Sebastião da Vargem Alegre, Muriaé, Viçosa, Ponte Nova, mas também é uma estrada que liga ao litoral do Rio de Janeiro e ao litoral do Espírito Santo. Portanto, ela tem uma conotação realmente regional. Agora vamos acompanhar a última etapa, que é a execução da ponte dentro do município de Ervália.
2: Rodrigo de Castro afirma que a entrega das pontes é resultado de articulações iniciadas em 2021 junto ao DENIT e aos ministérios. Ele lembra que a conclusão das obras atende a uma antiga demanda da população local, que conviveu por anos com lama e poeira.
0: Bebeto, do PP do Rio de Janeiro, destaca o avanço das obras na Serra das Araras e na rodovia Presidente Dutra, previstas em contratos de concessão do governo federal. Ele assinala que as intervenções são essenciais para quem se desloca da Baixada Fluminense em direção à capital.
2: Bebeto relata articulações entre governo federal, a concessionária responsável pelos trechos e a Light para destravar viadutos, alças e duplicações na região. O deputado também pede a revitalização da ferrovia da Baixada, com passarelas, muros de proteção e sinalização nas passagens de nível.
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4: Desenvolvimento Regional.
0: A Câmara criou uma comenda com o nome do Padre Cícero para quem contribuir para o desenvolvimento do Nordeste. O repórter Antônio Vital explica como vai funcionar.
5: A Câmara dos Deputados criou uma honraria a ser concedida a pessoas ou instituições que contribuam para o desenvolvimento social, econômico e cultural da região Nordeste. A condecoração, batizada de Comenda Padre Cícero Romão Batista de Desenvolvimento Regional, será concedida a 5 pessoas ou entidades selecionadas a partir de indicações de deputados e senadores. A homenagem será entregue pela Comissão de Integração Nacional, Desenvolvimento Regional e da Amazônia e pela mesa diretora da Câmara em uma sessão solene todos os anos no dia 24 de março, data de nascimento de Padre Cícero. O projeto que cria a comenda foi apresentado pelo deputado Luiz Gastão, do PSD do Ceará, e aprovado pelo plenário da Câmara. A relatora do projeto foi a deputada Fernanda Pessoa, do PSD do Ceará. Ela retirou da proposta original a proibição de premiação a pessoas que estejam no exercício de mandato político e seus parentes até o segundo grau. Segundo a relatora, isso torna a comenda democrática e acessível a todos. Padre Cícero morreu em 1934, aos 90 anos de idade, em Juazeiro do Norte, no Ceará, onde exerceu sacerdócio e teve grande influência política. O autor da proposta, deputado Luiz Gastão, defendeu a comenda a quem contribuir para o desenvolvimento do Nordeste e a homenagem a Padre Cícero.
6: Hoje a Câmara fez justiça a um grande nordestino, a um grande brasileiro, que é o Padre Cícero, que foi, acima de tudo, um grande desenvolvimentista, não só para Juazeiro, para todo o Nordeste, referenciado ainda por gerações.
5: Não houve votos contrários à criação da comenda Padre Cícero Romão Batista de Desenvolvimento Regional. Da Rádio Câmara de Brasília, Antônio Vital.
0: Aniele Paulino, do Republicanos, cumprimenta Dom Edelson Soares Nobre, quinto bispo a assumir a diocese de Guarabira, na Paraíba. Para o congressista, o lema episcopal do sacerdote, em tudo a caridade, reflete a doutrina social da igreja em amparar os mais necessitados.
2: O deputado cumprimenta as autoridades presentes na posse de Dom Edelson e ressalta o papel fundamental do bispado de Guarabira para a região. Aniele Paulino menciona ainda seu apoio à diocese e suas iniciativas voltadas à valorização da fé e do turismo paraibano.
4: Economia.
2: Pompeu de Matos, do PDT do Rio Grande do Sul, pede a criação de fundos constitucionais para as regiões Sul e Sudeste, nos moldes dos já existentes para o Norte, Nordeste e Centro-Oeste. Segundo ele, a medida promove uma redistribuição mais equilibrada dos recursos federais.
0: Pompeu de Matos diz que os novos fundos destinariam mais de 21 bilhões de reais por ano para cada uma das duas regiões.

0: regiões. Ele argumenta que os recursos impulsionariam investimentos, desenvolvimento regional e obras de infraestrutura.
1: Saúde.
2: A Câmara aprovou projeto que permite acesso a linhas de crédito com recursos do FGTS para santas casas e hospitais filantrópicos. O repórter Antônio Vital acompanhou a votação.
3: O plenário da Câmara aprovou o projeto que reabre até 2030 o prazo para que santas casas e hospitais filantrópicos tenham direito a linhas de crédito que usam recursos do FGTS. A lei que trata do Fundo de Garantia por Tempo de Serviço previa o uso desse tipo de crédito para entidades beneficentes apenas até 2022. A reabertura do prazo foi prevista em uma medida provisória editada este ano, mas que perdeu a validade sem ter sido votada pelo Congresso. Por isso, o projeto aprovado, que reproduz o texto da medida provisória, foi apresentado pelo líder do governo na Câmara, deputado Paulo Pimenta, do PT do Rio Grande do Sul. Na justificativa da proposta, ele disse que créditos com recursos do FGTS somaram 3 bilhões de reais e beneficiaram 140 hospitais filantrópicos que prestam serviço ao Sistema Único de Saúde, o SUS. Paulo Pimenta estima que essas linhas de crédito podem reduzir a taxa de juros para as santas casas dos atuais 18% para 12%, o que vai ajudar a aliviar a situação financeira dessas entidades, muitas delas endividadas. Além dos hospitais filantrópicos, o projeto também permite que instituições sem fins lucrativos que prestam atendimento a pessoas com deficiência também usem essas linhas de crédito. A condição é que as entidades também atuem para o SUS. O relator do projeto, o deputado Antônio Brito, do PSD da Bahia, diz que as linhas de crédito não comprometem a sustentabilidade financeira do FGTS. Ele explicou a proposta.
4: Esse projeto vem em função da medida provisória de número 1336, que expirou o prazo e que trata das santas casas e hospitais filantrópicos pela possibilidade dessas instituições terem o caixa hospital baseado na lei do FGTS.
3: O projeto foi aprovado de maneira simbólica pelo plenário, sem votos contrários. Para o deputado Hildo Rocha, do MDB no Maranhão, linhas de financiamento com recursos do FGTS beneficiam a saúde do trabalhador.
5: Esse projeto, ele é muito importante, porque o recurso do FGTS, ele tem um juro muito menor, que um juro menor do mercado é o do FGTS. O prazo de carência para o início de pagamento é bem elástico, portanto, é recurso do trabalhador que volta em benefício do trabalhador, porque as Santas Casas de Misericórdia atendem justamente os trabalhadores.
3: O projeto que reabre até 2030 o prazo para que hospitais filantrópicos e entidades de assistência a pessoas com deficiência tenham direito a linhas de crédito que usam recursos do FGTS seguiu para análise do Senado. Da Rádio Câmara de Brasília, Antônio Vital.
0: Vavá do Avante de Minas Gerais detalha sua atuação na Comissão de Saúde como relator da Política Nacional de Enfrentamento ao HIV e à AIDS. O legislador avalia que ajudou a construir uma proposta voltada a quem enfrenta dificuldade para manter o tratamento.
2: Vavá defende a criação de um auxílio deslocamento financeiro para viabilizar o transporte de pacientes que residem longe dos centros médicos especializados. Ele argumenta que o benefício combate o abandono terapêutico, reduzindo barreiras socioeconômicas e geográficas no acesso ao SUS.
1: Direitos humanos.
0: O PT da Paraíba defende projeto que cria a Política Nacional de Prevenção de Quedas entre Pessoas Idosas. O deputado argumenta que o objetivo é reduzir acidentes, preservar a autonomia dos idosos e orientar ações de prevenção e acompanhamento em todo o país.
2: Segundo Luiz Couto, o projeto organiza medidas de prevenção, acompanhamento e conscientização para evitar quedas que podem provocar perda de mobilidade, internações e outras complicações de saúde. O texto já foi aprovado em duas comissões da Câmara.
1: Justiça.
0: A Câmara aprovou proposta que cria um Sistema Nacional de Enfrentamento da Violência contra Meninas e Mulheres. A repórter Daniela Lessa acompanhou a votação.
6: O Brasil chora com a morte de nossas mulheres, infelizmente, todos os dias, e gostaria, antes de promover a leitura do parecer por parte da deputada Jandira Fegali, pedir um minuto de silêncio em favor da senhora recentemente assassinada, a qual foi encontrada com seu filho amamentando enquanto agonizava nos seus últimos momentos.
7: Foi com um minuto de silêncio por uma vítima de feminicídio que o presidente da Câmara, Hugo Mota, iniciou a votação do projeto que cria o Sistema Nacional de Enfrentamento da Violência contra Meninas e Mulheres e prevê recursos para ações de combate ao feminicídio e de proteção à vida de meninas e mulheres. Nesta semana, em Cataguases, Minas Gerais, uma mulher foi encontrada morta em casa, enquanto seu filho de 2 anos dormia em um quarto e uma bebê de 1 ano.

0: ainda mamava em seu peito. O marido foi preso acusado de feminicídio. Pelo texto aprovado, o sistema de enfrentamento será organizado pelo Ministério das Mulheres, em colaboração com estados e municípios. O dinheiro para financiar as ações virá principalmente do PROPAG, o Programa de Pleno Pagamento de Dívidas dos Estados, que permite aos estados renegociarem dívidas com a União, em troca de compromissos, como a realização de investimentos. No mínimo 10% desses recursos deverão ser aplicados no Plano de Ação de Enfrentamento da Violência contra Meninas e Mulheres. A relatora da proposta, deputada Jandira Fegali, do PCdoB do Rio de Janeiro, destacou que esse financiamento garantirá recursos por 10 anos.
1: E nós estamos agora colocando um bimeio de recursos existentes por ano por 10 anos. São recursos que estarão inseridos no PROPAG, como também no Fundo de Segurança Pública, para que a gente possa fazer com que os estados e os municípios, em ação integrada, possam agir na prevenção e também na responsabilização dos homens violentos deste país, que não conseguem compreender que essa relação é de igualdade, não de submissão.
0: A deputada Soraya Santos, do PL do Rio de Janeiro, também celebrou a garantia de recursos financeiros.
2: E quero chamar mais uma vez a atenção para a virtude desse projeto, que garante recursos. Não há política pública, não basta dizer que eu sou a favor do combate ao feminicídio se não tiver dinheiro.
0: Para os demais estados que não estiverem no PROPAG, poderão ser usados outros recursos já destinados a ações de combate à violência contra a mulher. Os recursos poderão ser aplicados em ações de prevenção e enfrentamento da violência, fortalecimento da rede de atendimento às mulheres e políticas de educação para combater a cultura de violência contra meninas e mulheres, especialmente voltadas para homens e meninos. O texto também prevê medidas de enfrentamento à violência digital. O projeto, que cria o Sistema Nacional de Enfrentamento da Violência contra Meninas e Mulheres, com verbas garantidas para as ações, agora será analisado no Senado. Da Rádio Câmara de Brasília, Daniele Lessa.
3: Segurança Pública.
4: Roberto Fraga, do PL do Distrito Federal, critica a demora do Senado em analisar propostas aprovadas pela Câmara, como a redução da maioridade penal. Segundo o deputado, a falta de votação dessas matérias prejudica o combate ao crime organizado.
5: Na visão de Alberto Fraga, a redução da maioridade penal é fundamental para o enfrentamento da criminalidade. Ele sustenta que o tema é um anseio antigo da população.
4: Sérgio Turra, do PP do Rio Grande do Sul, critica a decisão que autorizou a busca e apreensão na residência de Jair Bolsonaro. Na avaliação do deputado, a medida foi desnecessária, desproporcional e representa perseguição política e abuso de poder.
5: Sérgio Turra também questiona a imparcialidade do ministro responsável pelo caso, Alexandre de Moraes, afirmando que não deveria conduzir processos relacionados aos atos de 8 de janeiro. O deputado manifesta ainda solidariedade ao ex-presidente e defende limites à atuação do judiciário.
4: Alfredo Gaspar, do PL de Alagoas, critica o andamento das investigações sobre fraudes no INSS. O deputado afirma que pessoas ligadas ao governo deveriam ser investigadas com o mesmo rigor aplicado a outros casos que envolvem agentes públicos da oposição.
5: Alfredo Gaspar também contesta o mandado de busca e apreensão realizado hoje na casa do ex-presidente Jair Bolsonaro. Na avaliação do parlamentar, há tratamento desigual por parte das instituições responsáveis pelas investigações e pelo judiciário. Homenagem.
4: Coronel Assis, do PL de Mato Grosso, condena as declarações de uma promotora de justiça sobre manifestações religiosas em um evento público. De acordo com o deputado, a liberdade de professar a fé é garantida pela Constituição e não pode ser restringida por agentes públicos.
5: O parlamentar lembra que o Estado brasileiro é laico, mas não antirreligioso, e defende o respeito às manifestações de fé da população. Coronel Assis também pede uma moção de repúdio à promotora e cobra a preservação da liberdade religiosa no país.
4: Termina agora o Jornal Câmara dos Deputados, produzido pela Rádio Câmara, com trabalhos técnicos de Everson Urani e apresentação de José Carlos Andrade e Márcio Aquilissardi. Uma boa noite para você.
5: Uma ótima noite. A Voz do Brasil volta amanhã.
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Alô, buenas! Salve, salve, gente buena! Gurizada medonha, gurizada macanuda do extremo sul catarinense, norte e nordeste do Rio Grande do Sul. E é claro, para quem também nos ouve através da internet, no aplicativo, né, no nosso app, Rádio Mampituba FM. Para quem nos ouve através da plataforma, é no www.mampitubafm.com. E para quem tem um aparelho que dispõe da inteligência artificial Alexia, é que poderá ordenar aí

0: comandar a sua Alexia, né? Simplesmente dizendo, Alexia, põe aí na Rádio Mampituba FM. E com certeza ela irá te obedecer aí, né? Então tá bueno, seja tu nos ouvindo pelas ondas do rádio ou pela internet, te desejamos uma boa noite. E vamos que vamos, né? Vamos nós aqui na número 1 da música gaúcha, abrindo o nosso salão, né, para nossa festa fandangueira desta noite gelada, mais uma vez, de quarta-feira, 8 de julho de 2026. Muito bem, com 11 graus de temperatura nesta noite, não há probabilidade de chuva e a umidade relativa do ar está em 88% e ventos de 5 quilômetros por hora. Tá fria a noite, mas porém calminha, né? Então tá bueno, a nossa festa fandangueira atendendo os nossos amigos aqui que interagem aqui através do nosso WhatsApp, que é o acesso ao nosso salão da festa fandangueira. Tem o acesso aqui através do nosso WhatsApp, né? 48 3533 2000. Muito bem. É, a festa fandangueira hoje um pouco mais curta, né? Pois temos aí, além do atendimento aqui na festa fandangueira, temos o nosso informativo esportivo ali por 22h15, nosso papo de futebol, e ali por 22h30, nossa hora do aniversariante. Hoje quarta-feira, na quarta-feira é mais cedo a hora do aniversariante, né? É às 22h30 por ali. Então, se tens alguém para homenagear, registre o nome desta pessoa com nome completo e cidade para que o teu aniversariante seja homenageado e também esteja concorrendo aí aos presentes da hora do aniversariante. Buenas, e depois o clima romântico da quarta-feira para aquecer aí os corações de românticos e românticas, o nosso amor gaúcho. Bom, vamos lá, vamos ao atendimento aqui dos nossos amigos. Vamos lá, vamos ver alguns retardatários aqui, né? Alguns retardatários aqui na festa fandangueira, alguns que vieram lá do Chimarrendo. Vamos ouvir aqui.
1: Oi, boa noite, meu querido. Tudo bem, Caio? Hoje Samara Espanhol, Poço 8. E Sara, eu queria pedir JJ, a galega de milhões ali, JV, e oferecer pro Paulinho, pra minha filha Laura e pra Jussi. Tudo de bom, e pra vocês e pra sua mãe também, meu querido. Tudo de bom, que Deus te abençoe.
0: Muito bem, amigo Josemar Espanhol, lá do Poço 8 e Sara. Eu jurava que o Josemar fosse lá das bandas de Forquilinha, mas não, é lá de Sara, então, como ele mandou aqui, a não ser que a menos que ele esteja hoje lá em Sara. Bom, mas pelo jeito é lá de Sara mesmo, né? Então tá bom, um abraço aí pro amigo, o JJSV, loira de milhões, né? Vamos lá, já a dona Ana Paula Brusco e o seu João lá no Arroio do Silva, pedindo aí o Tchê Chaleiro, o Gavião, né? Inclusive mandando aí especialmente pra minha mãe, a dona Maria Leda. E diz a dona Ana Paula, aqui está frio. É, realmente, tá frio por aí tudo, né? Então tá bueno. Vamos lá, hoje o dia do panificador, quem apareceu aqui na barra de rolagem, além do nosso amigo ninja lá de Torres, outro panificador, né?
2: A gente cai, velho, ligado na Rádio Nativa, vamos de preto. Mandar um abraço pra todos que estão ligados na Rádio Nativa, pro meu amor Cristiane, bota aí aquela, a flechada do Porca Velha, a luz do meu rancho.
0: Muito bem, valeu, Xandão, lá nas bandas de Araranguá, né?

Muito bem, então vamos nós aqui, né? Começando a lida, e eu começo aqui com a sugestão do Juscemar Espanhol. Vamos lá, JJSV.

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Obrigado. João Luiz Correia, o rei do fandango. E o pau que dá cavaco. É pro nosso amigo Vilmar, que tá lá com o frio, resistindo ao frio e ligado conosco, né? Então tá bom, um abraço aí, boa noite. E fica por aí, né? Pela beira do fogão além aí, né, o Vilmar. É aqui nas bandas de Santa Rosa, né? Muito bem, ainda os mateadores. Um medley aqui dos mateadores. Quando não tem vaneira, balançando a sala, apaisanado no tranco do Gervásio e o baile das Negra Touro. Tia Chaleira, o Gavião. É pra dona Ana Paula Brusco e seu João lá no Arroio do Silva. Que ofereceram essa para dona Leda, lá nas bandas de São José do Norte. Muito bem, já agradeço por ela. Boa noite aí ao casal, né? Muito bem, a música de trabalho do Tchê Guri, Amor de Baile. E abrimos a nossa festa fandangueira, abrimos o nosso salão com o Julião e Juliano e o grupo Sovaneirão, é, JJSV, Loira de Milhões, na sugestão aí do Jusemar Espanhol, lá de Içara, Poço 8, né? Muito bem, é isso, vamos que vamos, é a nossa festa fandangueira aqui desta noite de quarta-feira, né? 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O endereço é na Rua Aires Medeiros de Souza, 334, no bairro Januário, aqui em Sombrio. 22:13, vamos lá, vamos conferir o nosso informativo esportivo. Nosso popular papo de futebol, que tem um oferecimento de tintas Luxton. 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Muito bem, vamos começando pela Série B do Campeonato Brasileiro. Aliás, lembro, né, que a Série A do Campeonato Brasileiro retorna depois da Copa do Mundo, numa quinta-feira, dia 16. É, 16 de julho, né? Bom, mas por enquanto, vamos de Série B. É a Série B do Campeonato Brasileiro. Chegando aí a 17ª rodada. Muito bem, na noite de hoje abriu a rodada, né? É, nesta quarta-feira aí abriu a rodada. É, com o Tigre. É, o Tigre foi

Tigre tá medonho, né? Foi lá no, deixa eu ver qual é o estádio aqui, do, no Moisés Lucarelli, né? E venceu a Ponte Preta por 2-1. Deixa eu dar uma atualizada na tabela aqui pra ver como ficou. É, aqui o Criciúma chega aí aos 30 pontos, né? Não, chega aos 33 pontos, tá liderando aí. Tá liderando a Série B do Campeonato Brasileiro. Neste momento, o Criciúma aí é o primeiro colocado aqui, ganhou duas posições aí com esta vitória fora de casa lá no interior de São Paulo. É Campinas, né? Ponte Preta. Lá no Moisés Lucarelli. Muito bem, mas é claro, né, que ainda tem aí o Vila Nova, que ainda não jogou, que é, nesse momento era o primeiro, agora é o segundo. O Novo Horizontino também ainda não jogou. Então, então por enquanto, até sexta-feira, pelo menos o Tigre está liderando aí a Série B. Temos mais jogos aí a partir de sexta-feira. Então, lá por sexta-feira, ou lá por quinta-feira, né? Amanhã a gente passa aí os demais jogos aí da Série B do Campeonato Brasileiro, que começou aí a 17ª rodada aí, então, nesta quarta-feira, com esta vitória aí do Criciúma por 2-1. E liderando aí, neste momento, o Campeonato Brasileiro da Série B. Muito bem, vamos para a Copa do Mundo. É, o Brasil caiu fora, mas a Copa do Mundo está aí, emocionando, né? Muitos torcedores, mundo afora. Agora é a vez das quartas de final, né? É, vai afunilando aí a Copa do Mundo. É, amanhã abre as quartas de final aí. É, lá em Boston, né, nos Estados Unidos, a França recebe a seleção de Marrocos às 17 horas, né? Bom, já na sexta-feira em Los Angeles, também lá nos Estados Unidos, a Espanha recebe a Bélgica, Espanha e Bélgica. É, outro jogo lá nos Estados Unidos, aí em Miami, no sábado às 18 horas, a Noruega enfrenta a Inglaterra. E confronto dos europeus aí. Muito bem, e depois de uma virada sensacional, em cima da seleção de Egito, lá em Kansas City, também nos Estados Unidos, a Argentina enfrenta a Suíça, às 22 horas de sábado, né? E aí vamos conhecer aí os quatro finalistas aí da Copa do Mundo. Então tá bueno, é isso. Vamos dar uma volteada aqui no jornal Correio do Povo lá de Porto Alegre, para as principais manchetes aí desta quarta-feira. Começando aqui por ele que jogou aí na seleção. Acho que foi ele que errou o pênalti, né? Bruno Guimarães. Pede para deixar aí o Newcastle e tem destino preferido aí na Premier League. Vamos conferir aqui a manchete. A história de 5 anos, 5 temporadas aí, de Bruno Guimarães no Newcastle pode estar chegando ao fim. O meio-campista titular do Brasil na Copa do Mundo teria comunicado ao clube que deseja se transferir pro Arsenal, né? Que o definiu como uma das suas prioridades aí na janela de transferências. A informação veio de um parceiro aí, o jornal parceiro, o The Athletic, o jornal The Athletic, que é um braço esportivo aí do The New York Times, né? Muito bem. Vamos lá, vamos em frente. Quem mais aqui?

É, outra manchete aqui, mais de 20 jogadores da Copa do Mundo estão sem clube. É de vozinha a Mohamed Salah. Estrelas do Mundial estão livres aí no mercado, né? É, pena que Grêmio e Inter até já se viu falar, já ouvi falar em um Internacional de repente contratar o Vozinha, né? Goleiro Vozinha. Mas acho que foi só especulação, né? Vamos lá, vamos em frente aqui. É já sobre o Endrick. É, o Endrick inicia a disputa por espaço aí no Real Madrid do técnico Mourinho, né? É, o jovem atacante retorna ao clube espanhol após a eliminação do Brasil na Copa. Vamos ver se diz mais alguma coisa aqui. É, era isso aí, era isso mesmo, né? Vamos lá, vamos em frente. É, Rafael Márquez é anunciado como novo técnico aí da seleção mexicana. É, o profissional atuava como auxiliar técnico de Javier Aguirre, né? Que era o técnico do México, que vai deixando o cargo e fica aí pro seu auxiliar aí, né? O seu auxiliar técnico, Rafael Márquez, então, é anunciado aí como novo técnico da seleção mexicana. Vamos lá, indo em frente, com gols de Alejandro e Vitinho, o Inter vence aí o Cerro Largo em novo jogo treino. É, o Colorado fez 2-0 aí sobre os uruguaios no Beira-Rio. É, testa diferentes formações e segue a preparação aí para retomada do Campeonato Brasileiro. É, o Cerro Largo até achei que fosse um time amador aqui do Rio Grande do Sul, né? Mas não é. Time lá do Uruguai, né? Muito bem, já a CBF veta jogos do Brasileirão em estádios sem tecnologia do impedimento semiautomático. É, a tecnologia está em fase final de implantação nos estádios dos times que disputam aí a Série A deste ano do Campeonato Brasileiro, né? Então, estádios que não tiverem essa tecnologia aí, e vai auxiliar aí, né? Vai auxiliar aí o juiz e também comandada pelo VAR, né? Então, estádios que não tiverem, não terão, né? Não terão jogos aí do Campeonato Brasileiro. Vamos lá, vamos em frente. É, o Inter paga salários, mas ainda convive com atraso. Né, com atraso aí nos direitos de imagem aí do elenco. Muito bem, já o árbitro brasileiro, o Wilton Sampaio, poderá apitar aí a final da Copa do Mundo. É, o árbitro brasileiro goza de prestígio aí da FIFA, é maior do que os compatriotas Rafael Claus e Ramon Abad Abel. É, Ramon Abad Abel, né? Então, o Wilton Sampaio poderá apitar aí a Copa final da Copa do Mundo. A última manchete diz o seguinte: o Grêmio insiste por lateral direito do Goiás. É, o tricolor muda o modelo de negócio para contratar aí o jogador Diego Caíto. É, o Diego Caíto tem 22 anos, né? É jogador do Goiás aí. Após ter a primeira proposta de empréstimo recusada, né? O tricolor mudou a estratégia aí para tentar contratar este jogador, né? Muito bem, é isso. Por hoje eram essas aí as manchetes esportivas do jornal Correio do Povo, lá de Porto Alegre, para o nosso Papo de Futebol. 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

Os Serranos. Doutor e Domador. Ah, pro nosso amigo Flávio Figueira lá no Balneário Rincão. Que diz ele que vai dar Noruega ou Argentina decidindo aí o título mundial. Diz ele que torce pela seleção da Noruega.

Então tá bom, valeu Flávio Figueira. Muito bem, eu continuo, apesar de ter visto todo aquele jogo épico, né? Da Argentina contra a seleção do Egito, eu ainda continuo com a minha opinião, com o meu pitaco, que a seleção da França deve ser, pelo futebol, né? Pelo futebol apresentado, né? Tem a seleção da Espanha também, apresentando belo futebol, né? A gente sempre torcendo, né? Quando assiste um bom futebol de uma seleção, seja ela das grandes ou das pequenas, né? Aliás, nessa Copa se viu seleções aí que não tem tanta tradição fazendo bonito na Copa, como vimos aí o Egito, né? Bom, é isso. Vamos lá, vamos chegando para a nossa hora do aniversariante. Antes, lembrando aqui que eu toquei o Porca Véia Luz do Meu Rancho, na sugestão do Xandão, lá de Araranguá, para ele e a esposa, né? Vamos lá, hora de homenagearmos os aniversariantes deste 8 de julho de 2026. Hoje eu não tenho registros aqui, mas com certeza temos pessoas completando aniversário aí nesta data, né? Então, parabéns aí para quem, né, para quem está colhendo mais uma abóbora na lavoura da vida. No caso delas, colhendo mais uma rosa no jardim da existência. Então, parabéns aí aos nossos aniversariantes. E homenageando a todos aí com o Criolo Batista e a paijada do aniversariante.

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Sua mãe emocionada para o céu agradeceu e depois te envolveu entre abraços e carinhos e o pedido dos padrinhos fazendo o sinal da cruz para que não te falte luz por todos os teus caminhos. 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
1: Aí está Criolo Batista, né, homenageando os nossos aniversariantes deste 8 de julho de 2026. Parabéns para todos, muita saúde, muita paz, muitas alegrias, que Deus esteja abençoando, iluminando a todos, que lhes dê saúde e longa vida e que nunca lhes falte amor no coração.
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1: Buenas, 22h42. Vamos lá. É, vamos fechando a Festa Fandangueira por hoje. E já já vem aí para aquecer os corações. O clima romântico do amor gaúcho até a meia-noite.
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Muito bem, vamos lá. Em outros tempos, há muito tempo atrás, né? O amor gaúcho era diário, era de segunda, não, só não chegava a sexta-feira, era de segunda a quinta-feira, né? E muitos chamavam o amor gaúcho de o clube do cobertor de orelhas. Até porque, né? Passamos muitos invernos com o amor gaúcho, né? Então tá bom, a partir de agora até a meia-noite, o clima para aquecer os corações aí, né? De peões e prendas, apaixonados, enamorados. É, mantendo aí, né? Mantendo a quarta-feira, a tradição da quarta-feira, né? Dia regional dos pelegos. Então vamos lá, vamos curtir até a meia-noite, vamos começando com o grupo Tradição.

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1: Valeu, Caxias!
0: Fique com Deus!
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Os Tempos da Dupla, uma regravação ao máximo do romantismo, né? Dê uma chance ao meu coração. Bom, também. Inclusive o grupo Minuano gravou, né? Gravou essa música, Deu uma Chance ao Meu Coração. E aqui eles também com Milonga Abaixo do Mau Tempo, né? Do saudoso, de voz inconfundível, José Cláudio Machado, na versão do grupo Minuano, né? Do Ié Ramos, que também tem uma bela voz, né? Marenco, Sonho em Flor, Grupo Rodeio, Lamentos, Pala Velho, Primeiro Amor, Extinto Pala Velho, pro Rafael e a Onésia, lá nas Pedreiras, lá em Pedreiras, pra eles, Chiquita e Grupo Bordoneio, Preciso Te Encontrar e Frente a Frente. Grupo Quero Quero, Gostava Tanto de Você, Tchê Barbaridade, Apaixonado. O Candeiro, com a participação especial do Teodoro, da dupla Teodoro e Sampaio, Doidão por Você, né?

Tia Garotos, Bola de Papel. E abrimos com o grupo Tradição, Senhorita. Muito bem, é o clima romântico da quarta-feira aqui no Amor Gaúcho. Muito bem, que já segue em frente aqui com a última parte, a última sequência. E assim vamos deixando o clima. É o clima gostoso aí de romantismo para fechar aí a nossa noite de quarta-feira. Mas antes de irmos embora, deixando uma mensagem, uma reflexão que possa ser útil a alguém. Buenas, a de hoje conta uma história, né? E acredito que deva ser verídica. O Pedro, porteiro de um edifício de apartamentos, ganha pouco, mas vive tão alegre que chamou a atenção dos moradores. Pedro, algum morador perguntou: Pedro, por que você vive tão alegre? E disse Pedro, eu não era como hoje. Eu tinha muita queda, passava um dia alegre e o resto da semana azedo, triste. Comecei a praticar o levantamento de ânimo, a confiar em mim mesmo, a ler o evangelho e fui melhorando. O que mais me dá alegria é saber que existem prêmios no céu. Eu espero o céu, o amanhã, confio em Deus e por isso vivo alegre. O morador baixou a cabeça e saiu pensativo, né? No que o Pedro falou a ele. É, ele não podia dizer o mesmo, né? O dinheiro não lhe dava alegria. É, o morador que tinha muita grana não vivia a mesma alegria, a mesma felicidade que o Pedro. Então tá bom, nós está pra te refletir aí neste final de noite de quarta-feira. É, já vem aí a quinta-feira, já nas beiras do final de semana, né? Então, agradecendo ao patrão velho por nos dar mais um dia, mais uma noite de trabalho. E querendo ele, amanhã estaremos de volta a partir das 18 horas do nosso Chimarrando. Beijo no coração de todos do amigo Caio Santos, desejando a todos aí uma boa noite e até amanhã.

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2: Mas até tô lembrando, rapaz. 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
1: Com essa maneira vai o abraço do Grupo Rodeio. Antônio Augusto da Silva Fagundes, o Nico Fagundes, grande taura do nosso Rio Grande.

5:01 e 5:01. Muito bom dia mesmo pra você ligado aqui na programação da número 1 da Música Gaúcha nesta manhã de quinta-feira, gurizada. Que tal, hein? Quinta-feira, 9 de julho de 2026. Vamos juntos por aqui com muita música boa. Yes, que tal, hein? Temperatura hoje já um pouquinho mais agradável em relação ao dia de ontem, né? 8 graus no momento aqui no extremo sul catarinense, hein? Tempo bom ainda para esta quinta-feira. Hora de você interagir, participar, mandar seu alô, seu recado por aqui. 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Quinto gurizada com aquele cheirinho de fim de semana chegando e por aqui com muita música boa pra vocês.

Muito bem, está Os Tiranos e Luiz Cláudio, meu chão gaúcho, por aqui na programação da número 1, para você ligadito, na melhor, é claro, WhatsApp 4835332000, para você curtindo a nossa programação. Já já roda com Porca Véia, o romance de Gaita e Gaiteiro, lá para Lúcio, Geraldo, Giovanni, os amigos de Cocal do Sul ligados por aqui no Manhã Nativa. E roda também Júlio Saldanha, A Vida pela Voz de um Cantador, lá para Maria Tramontim, Jacinto Machado, mandando para a família, para os amigos que estão ligados no Manhã Nativa. Bom dia, Maria, um abraço.

A Estachiquita Bordoleira, estância para venda por aqui no Manhã Nativa. Mas que tal? Também ouvimos na nossa FM Nativa, né? 4835-33-2000, nosso WhatsApp, a vida pela voz de um cantador. Na número 1 da música gaúcha. E também, é claro, né? Vou dar um abraço lá para Lúcio Geraldo, Giovanni de Cocal do Sul. O Porca Véia, romance de gaita e gaiteiro na nossa programação, para você ligado na melhor, hein? WhatsApp para você, o 4835-33-2000, para amigo ouvinte curtindo Manhã Nativa.

0: Recados por aqui, tio Zeca. Bom dia, tio Zeca.
1: Dia Candioto, roda aí a Cadela Maia aí pra todos que estão na escuta, guri. Vamos pra linda.
0: Valeu, valeu, tio Zeca. Um abraço, roda sim, Cadela Maia pra você. Curtindo a nossa programação, tá? Já tem Mano Lima no Manhã Nativa. Quem mais por aqui curtindo a nossa programação? Vamos embora. Edmilson de Criciúma, bom dia.
2: Bom dia, Candioto. Aqui é o Edmilson de Criciúma. Ô,
0: Tiguri.
2: O bairro Sangão aqui. Queria pedir uma música aí, Rato de Fandango aí pra turma da rodagem aí, nossa aí, da Jazida aí, que desmaquinaram aí, que estamos na lida, começando cedo, já tô de escuta aí com vocês cedo aí. Só que hoje que deu tempo de chamar vocês aí no rádio pra conversar, porque pau pegue na alivia.
0: É isso aí, Tigre.
2: Da rádio aí, tem um bom dia pra todo mundo aí.
0: Bom dia, Rato de Fandango com o Grupo Matizes, já já na nossa programação. Opa, o nosso amigo Matheus Bondiolo, quero ouvir o Walter Moraes, de Alma Lavada, roda pra você, tá? De Alma Lavada pro amigo curtindo, por aqui a nossa FM Nativa também, né? Maravilha, maravilha. Quem mais por aqui, tio Vino?
3: Bom dia, Sidney Canjo. Toca aí, Castração a Pialo, pra todos que estão na escuta, Nação Colorada também, vocês da rádio, pra minha esposa Guerra, pra galera da Praia Paraíso.
0: Muito bem, um abraço pra você, tio Vino, também curtindo por aqui a nossa programação, Rod Sim, Castração Pialo, no Manhã Nativa. Simbora por aqui com a música, 5 horas 22 minutos.

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0: Aí está Walter Moraes, de Alma Lavada, por aqui no Manhã Nativa, para você ligado na número 1 da música gaúcha, nosso tia Zap 4835332000. Já tem castração a pialo para o nosso amigo Tio Vino, curtindo por aqui a número 1 da música gaúcha também, né, Tio Vino? Buenas, 5:32, 5:32, 4835332000, para você ligado na número 1 da música gaúcha. Por aqui, Ivone Provedano também está ligada na 99. Bom dia, Ivone. Um abraço para você curtindo a nossa programação. Quero ouvir a música do Fundo da Grota. E eu rodo sim, tá? Amigo Romor, bom dia.
1: Dinei, bom dia. Romor Castro, só defende.
0: Opa!
1: Ontem eu pedi música.
0: Ontem não deu tempo, né?
1: É, aí você. Aí chegou na hora do jornal aí.
0: Isso.
1: Ficou para 9 horas. Mas depois chegou gente, o rádio ficou ligado, mas não veio na cabeça e eu tinha a visita, a gente conversando e tal, não. Sim. Escutei, não sei se você rodou ou não rodou, é tudo a mesma coisa. Se você quiser rodar hoje, vai ser pra mim, pra Maurício Cássio, minha esposa Elisa, meu filho Ronei, minha nora Karine e a minha neta a Rafaela, e para todos os ouvintes que gostam dessa música, dessa rádio, é boa demais. Isso me traz alegria, porque é todo dia.
0: Ô, tio Amor, maravilha.
1: Obrigado.
0: Um abraço. E qual é a música aí que o amigo gostaria de ouvir? Manda pra nós aí, tá? Um abraço, bom dia pra você também, curtindo a programação, esposa, família, ligados no Manhã Nativa.
2: Opa, bom dia,
0: Cid. Bom dia.
2: Alzheimer.
0: Sim.
2: Pedi a música aí pra diário de sempre. Hoje vamos aí com Paulinho e Mocelinho, pode ser uma qualquer dele aí, não tem problema. Obrigado.
0: Valeu, Tiguri, um abraço, roda sim. Paulinho Mocelinho, pra você curtindo por aqui a nossa programação, valeu.
3: Bom dia, Sidney,
0: bom dia,
3: tudo bem?
0: Tudo bem.
3: Estamos na lida novamente, destino hoje é Meleiro e Sombrio daqui a pouco. Um abraço.
0: Valeu, tio Edson Zanetti, um abraço pra você também. Alô, Cocal do Sul, ouvindo sempre a nossa programação, simbora.

0: Aí está o Baitaca, para o Amigo Valmor, também ligado por aqui na nossa programação. Ivone Brovedan também curtindo o número 1 da música gaúcha, do Fundo da Grota, para você ligado na melhor, é claro, hein? Tio Marcos, buenas, Marco Velho.
1: Bom dia, Sidney.
0: Bom dia.
1: Olha só, vamos lá rodar aqui de novo, tenho uma entrevista. Rodei para nós o som do João Luiz Correia, a linha da vida, para minha esposa Vanessa, para todos que estão na escuta, tá? Forte abraço.
0: Valeu, Tio Gurinho, forte abraço, roda sim. Já tem João Luiz Correia no Manhã Nativa, para que seguimos com Paulinho Mocelim e Grupo Rodeio.
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0: Muito bem, está João Luiz Correia, Linha da Vida, e abram canchas pro Rio Grande na programação da nossa FM Nativa para você ligado nesta manhã de quinto, hein? Mas que tal, gurizada? Ô, barbaridade, vamos nós por aqui, a Jane está ligada na programação, bom dia, Jane, indo para o trabalho, né? Curtindo por aqui nossa programação, mandando para todos da Encruzilhada do Sul, os serranos, e o Rodo, abre o fole de Ubili, a cor das auroras e aos domingos para você curtindo manhã nativa, valeu, Jane, um abraço, bom dia. Sidney Candioto, por favor, roda quando os versos vêm pras casas, aproveitando, né? É, os dois viventes das praias fantasmas, já acordaram hoje? Bom, sim. Ô, meu amigo. Chacal. Torres, né? Curtindo a programação. Bom, já. Já está, diz ele que já está indo pra lida. Cedito, não, gurizinho diferenciado, rapaz. Ouro, cozinho. O outro não, o outro é só depois das seis, né? É mais mormaço. Mas é trabalhador também o outro lá. É, eu te contar um negócio. Aquela betoneira dele é no 220 direto, meu. Vai girar acho que uns 80 por hora, mais ou menos. Se for acompanhar o piloto, né? Piloto de betoneira. E com direito aos gritinhos e tudo ainda. Ele por aqui também, o mato tá com frio, né? Pelo amor de Deus, que isso, meu? Barbaridade. Leandro Cunha.
1: Ah, bom dia, bom dia, bom dia, bom dia, meu amigo Sidney Candioto, bom dia. Bom dia, meu amigo Sidney, um abraço pra todos aí da rádio, que abençoe o caminho de todos aí. Um abraço pra turma do Araranguá, turma do Sombrele, turma da Gaivota e Positivo. Um abraço pra todos os trabalhadores de hoje aí. Nós aí, tomando um chimarrão, esperando, dando horário pra fazer a linha, né? Que Jesus Cristo, na Senhora Aparecida, abençoe o caminho de todos. Sidney, eu vi ontem que tu tocou a música da Kellyzinha, Kelly Colares e Banda.
0: Isso.
1: A nossa musa da gauchada. Ô, oh, Kelly, é estourada na maneira. É na RBS, é no Galpão Crioula, Kelly tá metendo aí. Pressão, positivo, cambia. Agora que eu sei que tem as musiquinhas da Kelly aí, toca pra nós, hein? Um abraço. Dá um beijo pra aquela boca bonita, cheirosa, aquela minha amiga do peito, meu coração. Pensa numa guria amiga minha. Que pessoa que é a Kelly, que coração tem aquela guria. Tá, Sidney, um abraço. Tudo de
0: valeu,
1: bom?
0: Valeu, Tibri.
1: Deus abençoe o caminho de todos
0: um
1: aí.
0: Abraço, tio. Bom cambiar. Trabalho pra ti aí, curtindo. Já já tem Amor por Vaneira aqui da Kelly Colares e Banda. Simbora, são 5:53, 5:53. 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É, meu amigo Chacal. Cara, que ele parece que não foi trabalhar, não. É. Foi pescar. Deixa eu ver, né? Sabe aquela bike dele lá, cheia de encanamento? Nunca vi, né? Coisa de louco. Diz ele que é os, que é as tralhas de pesca, mas vou te contar, parece um material de construção. Só tem cano de PVC. Mas tá indo pra pescaria.

0: Por favor. A Sheila também está ligada na programação na cidade de Forquilinha. Bom dia, Sheila. Bom dia pra Piazada e também curtindo a nossa FM Nativa. Mas que tal? É bem ali que eu dizia, hein? 5:55, 5:55. Vamos de música no Manhã Nativa.
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0: Aí está os Serranos, abre o Fórum Tibelia, Cor das Auroras e aos domingos por aqui na nossa FM Nativa para você curtindo a nossa programação, hein? Vamos embora por aqui. O que diz nosso amigo Vino? Vino está agarrado no cafezão, já ser dito assim, né? Ô, tio Vino.
1: Um prato de mocotó de manhã cedo.
0: Azar, e pra reforçar, né? Isso, tio Vino, isso aí, desse jeito, tio Guri. Opa! Agora eu entendi, então. O Camelo faz o griteiro deles depois das 6, por causa aí da lei de silêncio. Mas só tem ele nessa praia aí, ô Sacramento. O vizinho mais próximo, uns 8 km mais ou menos, né? Barbaridade. Só assim, né, pra aturar o Camelo. Bom dia lá para a Sheila, curtindo a nossa programação, já já rodo para você, querer ser amada, tá bom, Sheila? Maravilha. João Matos também está ligado por aqui. Buena, João. João Matos também, João Eduardo por aqui, né? Bom dia.
2: Bom dia, Tia Guri, me vê uma de Ronir Machado.
0: Opa, eu rodo sim. Ronir Machado para você, curtindo a programação. Tem mais por aqui, o amigo Henrique, ligado na programação em Morrinhos do Sul, Rio Grande do Sul. Pediu uma do Porca Véia para todos que já estão ligaditos. Um abraço ao povo de Morrinhos do Sul. São 6:04, 6:04. 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Vamos embora por aqui também com a previsão do tempo, hein? Vamos saber como fica a previsão para esta quinta, sexta, sabadão e também o domingão, hein? É, previsão de sol, frio e geada. E o tempo muda a partir de sexta-feira, então, hein? Para esta quinta-feira, tempo instável com sobe algumas nuvens em Santa Catarina. Temperatura com máximas de 18 a 24 graus. Já dá uma animada aí, né? Na sexta-feira, coberturas de sol, aumento de nuvens no decorrer do dia.

E a partir da tarde, condições de chuva na maioria das regiões devido a áreas de baixa pressão e uma frente fria que se aproxima do litoral de Santa Catarina, com risco de temporais isolados, especialmente no oeste. Temperaturas, sabadão, né? As mínimas de 8 a 12 graus e máximas abaixo de 20 graus no estado. Muito bem, e também aqui para o sabadão e domingão, estável com condições de chuva e temporais isolados em Santa Catarina devido ao deslocamento e da frente fria no sul do Brasil. O tempo melhora gradativamente no decorrer do domingo. No momento, 9 graus a temperatura aqui no extremo sul catarinense. Está a previsão então para esta quinta, sexta, sabadão e também o domingão, para você ligado na número 1 da música gaúcha. Vamos embora com música, tem Luiz Marenco, tem Kelly Colares de banda, tem Porca Véia na programação e Vonir Machado, e assim seguimos até as 7 horas e 20 minutos com o melhor da música gaúcha.

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0: muito bem, está o Ivonir Machado, Coração de Passarinho na programação.
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0: Simbora, simbora por aqui com o melhor da música gaúcha pra você ligadito nesta manhã gelada de quinta-feira, né? Que coisa de louco, tigre. Tá ajudando, hein? Tá ajudando, né? O amigadinho generoso. Um abraço, bom dia pra você curtindo a nossa programação. Não, vai, vai, daqui a pouco chega, né? O calorzinho aí, lá pra dezembro, janeiro, pelo visto, né? É fora da curva, né? Tu é louco. O Camelo está ligado. Bom dia, Camelo. Muito bem, está amigo Charles Camelo curtindo a nossa programação. É, Charles, é bem como diz o nosso amigo Chacal, né? Aparece depois das 6 por conta da lei do silêncio. Mas que barbaridade. Quem mais por aqui? Bom dia.
2: Bom dia, Sidney. Bota pra nós aí uma do Gildo de Freitas Figueira. Pensando pra todo esse pessoal aqui de Jacinto Machado. Um abração aí, Sidney.
0: Um abraço pra você também curtindo a nossa FM Nativa. Quem mais? Bom dia.
3: Bom dia, Candio. Tudo certo?
0: Tudo bem.
3: Roda aí pro seu Orquiza.
0: Aham.
3: Lá pro Leandrinho.
0: Sim.
3: Xodó. Lá pro Fabinho, pro Luciano. Pro Edino, pro Marcelo, pro Dudu. Pro Felipe. Pro Zequinha Bertoldo, pro Lulinha. Lá pro Teodoro Pinto, pro Geneval. Seu Enor Mariano, pro Jean. Pro Jair. Lá pro seu Alziro, dona Vartelina. Vou dar pra eles aí. Veterano.
0: Muito bem, aí está o amigo Fernandão ligado na 99.
4: Essa só o Caio Santos toca, tá?
0: Tu também, né, Vini? Por favor. Olá, bom dia, guri. Roda aí uma do Marenco para. Manda lá pro Fernandão pra acordar ele. Um abraço, tia Bagual. Beleza, amigadinho? Amigo Jadinho, né? Jadinho Mendes, lá do Engenho Velho, curtindo a programação, bom dia para o tio Lido, dona Marisalva também, ouvindo a número 1 da música gaúcha. Pode sim, já tem Marenco. Que coisa de louco, tchê. Um abração pra gurizada aqui, os trilheiros da melhor idade, né? Azar, até o presidente está nesse grupo aí, Adinho. Ô, tio Reginaldo, velho, ali que eu dizia. O nosso amigo Chumbo, grande

De chumbo, também está ligado por aqui, né, chumbo? Coisa de louco, tchê. Abraço aí pra gurizada e a galera massa jovem de Ermo. Não faz parte desse grupo aí, ô chumbo. São 6:26 e 6:26. WhatsApp pra você, o 4835332000. 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Que tal? Um abração para o Titonho e a gurizada aqui do grupo do WhatsApp, Kombi da Lilica, também curtindo por aqui nossa programação, né, Titonho? Antes de contar um negócio, lá o Mailerdo voa. Minha nossa. Vamos embora. É, aqui eu vou te contar, né? Vamos de música na programação. Tem Porca Véia no Manhã Nativa. Vamos embora.

0: Muito bem, aí está o Porca Véia na nossa programação. Coplas de um Viramundo no Manhã Nativa.
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0: Amigo Josemir de Araranguá, já tua música também por aqui, Tia Guri. Pediu JJSV Grupo Bailaço. É, entre lágrimas e latas, né? Bom dia pra você também curtindo por aqui o melhor da música gaúcha. Quem mais ouvindo Manhã Nativa? Rodrigão, bom dia.
2: Bom dia, Candioto. Roda aí pra nós. Castração a piala, hein?
0: Já rodei.
2: E manda pra Sendiada, então, te ouvindo.
0: Azar, tia guri, um abraço, bom dia. E mais por aqui curtindo? Tio Pedro, ô Pedro velho, diga lá, guri.
3: O Sidney ontem falou no João da Vila, sabe que o João da Vila agora tem quem manda nele, né?
0: Ah, é?
3: Ele pegou, ele casou, agora terminou as festas dele, sabe? Abandonou até os amigos. Ele era muito meu amigo, mas ele depois que achou quem manda nele em casa, agora ele não perdeu os amigos. Já pensou, cara? Que situação?
0: Que barra.
3: Ele era meu amigo, não botou mais uma música pra mim.
0: Você foi,
3: mas
0: né?
3: Mas tu bota uma pra ele aí, né? Cheio de corpo esgolepado.
0: Grande Pedro, tu tá meio marvado, né? Coisa de louco. O nosso amigo Chumbo, o Chumbo do, agora de Passo Torres. Azate, o Chumbo agora, agora é parceiro de trabalho do Prateado, é. Vou te contar também, né?

0: Por favor, grande prata, faz uma data que não vejo mais Cid Véio, hein? Um abração prateado também, né? Tu que é fã do Camelo também, ô Chumbo? Agora tu vê, né? Mais um aqui pro Camelo, manda um abraço agora. Ô Chumbo!
1: Lei do silêncio não, não tem lei do silêncio aqui depois das 6:30.
0: Não tem?
1: Eu boto na cara da presa também, eu dou e grita tchau. Ô Vino, vamos iniciar, né? Ó, o Caio toca, né?
0: Muito bem, são 6:36. Amigo Eric, acompanhando nossa programação, quero ouvir a música Não Largo de Mão do Grupo Rodeio, rodo pra você, tá? Eric Cardoso, Deissara, também curtindo Bahia Nativa. Bom dia.
2: Bom dia, Candioto. Fernandão, acho que me excluiu da lista dele,
0: excluiu,
2: sabe?
0: Excluiu, é. Uhum.
2: Mas tá bom.
0: É, não dá nada,
2: a
0: não dá
2: música
0: nada.
2: Pra ele aí também, dá pro Carlinhos.
0: Sim,
2: pro,
0: sim.
2: Pro Joel. Pro Alain. Aqui pro Neri, pro Augusto. E vai pra todos que estão escutando, Candioto. Um abraço. E um bom dia.
0: Muito bem, muito bem. Aí está. Por aqui o nosso colega grande, o locutor, né? Éder Rira, que tal, guri?
3: Olá, bom dia. Quero dar um abraço pro amigo que está apresentando este programa especial e maravilhoso. Bom dia, Candioto, bom dia a todos os ouvintes aí do seu programa. Quero aproveitar e mandar um abraço aí pra toda essa galera, toda essa indiada, meu amigo, que tá aí já na batente, acordado tudo cedo. Candioto, manda um abraço pra nós aqui em Jacinto Machado, galera aí do Posto Gavi. Forte abraço aí, meu querido. E toca aquela especial aí pra acordar e tirar o bombonzinho da cama, que ele tá muito vadio.
0: Muito bem, um abraço grande, Edro Gira, ligado. Um abração, pessoal, né? De Jacinto Machado, curtindo a nossa programação. 4835332000 pra você ligado na 99. Simbora!

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1: Simbora por aqui.
0: O
1: melhor da música gaúcha. Já tem Leopoldo Racier da programação. Roda também Luiz Marenco na número 1 da música gaúcha. Lá para o amigo Jadinho, família Mendes, curtindo por aqui a nossa programação também. Um abraço a todos ligados na número 1. Na sequência por aqui também tem João Luiz Correia para você ligado na melhor. WhatsApp segue liberado 4835-33-2000 para você curtindo por aqui a nossa programação nesta manhã de quinta-feira. Guilherme Crepaldi também está ligado. Bom dia, Guilherme. Ô, tchê, guri, falta muito pra domingo ainda? Rapaz, chega segunda e não chega domingo, né? Coisa de louco, tchê, guri. Mas tudo bem, tudo certo, vamos embora, já tem grupo rodeio por aqui também na nossa programação. É, tio Deno, Camelo, tio Jaime está ligado na programação, pediu o grupo Cordiona, tio Jaime, um abraço a você também curtindo no Mirum da Música Gaúcha. É verdade, Rony. Vou te contar, né? É, gurizada, Jusemir, ligadito por aqui também. Buenas. Vamos seguindo com o melhor da música gaúcha, Leopoldo Racierda.

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0: Muito bem, Grupo Rodeio, não largo de mão, no Manhã Nativa, pra você ligado por aqui, na melhor, é claro. O amigo Paulo também está acompanhando a nossa programação, tio Paulo, um abração pra você. E tchê, guri, rei de guerra. Buenas, buenas, buenas.
1: Carta um, Muro Freio de Ouro pra nós aí. Valeu, um abraço.
0: Valeu, Tiguri, um abraço pra você curtindo o Manhã Nativa, um abração pras costureiras que já estão ligadas também por aqui no 99.5, amigo Lindomar também acompanhando a nossa programação, Donizete da Policar também está ligado no 99, bom dia.
2: Acordei, uhul. Vou ligar o rádio, aí deixa eu ver aqui. Ai, que frio, não, vou voltar lá pra cama mais um pouquinho, deixar o rádio ligado. Arrodei aí a razão do Boca Brava. Uhul.

0: dia todinho pra trabalhar. Eba!
1: E tu não vai, né? Mas esse também é fora da curva, né? Grande Rodomiro, ligado na programação do 99. Pode sim. Acho que é a saideira aqui da programação, né? Essa, né? Do Júlio Almeida Neto. Vai para o nosso amigo Paulo, Donizete da Policar. Nosso amigo já já tem, também curtindo. Tio Jaime, né? Vai pro tio Jaime também. Ouvindo a número 1 da música gaúcha. 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Vem aí o informativo da FECOAGRO, Mampituba Notícias, eu volto às 9 horas no programa Expresso Campeiro.

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0: Pandolfo, presidente da Fecoagro, diz que se não tiver seguro agrícola e nem renegociação das dívidas rurais, Plano Safra 2026-27 pode fracassar. Cooper Alfa de Chapecó, Santa Catarina, recebe jovens cooperativistas do Planalto Norte Catarinense. Essas e outras notícias logo após a nossa mensagem cooperativista.
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1: 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Alô, amigos gaúchos e catarinenses, eu sou o René Roberto. E hoje é quinta-feira, edição de 9 de julho de 2026. E essas são as notícias. A Cooperalfa de Chapecó, Santa Catarina, recebeu um grupo de aproximadamente 50 jovens, associados e ou filhos de associados, do Planalto Norte Catarinense, para uma visita ao complexo industrial da cooperativa na linha Tomazelli e também para conhecer estruturas na matriz em Chapecó, Santa Catarina. A visita faz parte do cronograma de atividades do programa Alfa Jovem, que busca aproximar novas gerações do cotidiano operacional e administrativo da cooperativa. A recepção do grupo foi liderada pelo presidente da Cooperalfa, cooperativista Romeu Betti, que enfatizou o papel vital da juventude para a longevidade da instituição. Para Romeu Betti, a visita é uma oportunidade para jovens despertar para a necessidade de dar continuidade ao projeto cooperativista e formar uma opinião sólida como sócios. Ele destacou: é um momento importante e a gente percebe que eles estão muito atentos para extrair o máximo possível de conhecimento e de ter a certeza de que a cooperativa dará uma boa sustentação para eles. O analista de desenvolvimento cooperativista Eduardo Tecchio explicou que a visita é um componente prático da grade curricular do curso Alfa Jovem, que este ano atende turmas de Rio Negro e Mafra, turma Rio Mafra, Canoinhas, Felipe e Major, turma Canoinhas. Com uma carga horária total de 156 horas, o programa aborda desde a gestão financeira até o relacionamento familiar e liderança. A gente entende que isso fortalece o vínculo dele com a cooperativa, visando fazer essa ligação para eles poder compreender mais o sistema e conseguir se inserir no texto dos negócios. Destacou o Tecchio, reforçando que o estudo é a ferramenta necessária para a transição geracional nas propriedades. Para os jovens que participaram da jornada, ver de perto a escala da industrialização trouxe uma nova perspectiva sobre o próprio trabalho no campo. Camila Schuppel, jovem de Canoinhas, ressaltou a importância de ver a transformação do produto que sai das suas propriedades. Ela pontuou que o curso ajuda a mudar a visão sobre a agricultura que no passado era associada apenas ao sofrimento. Hoje, com a tecnologia auxiliando, a gente consegue trabalhar de uma forma mais tranquila e segura. Precisa mesmo preparar o jovem para essa sucessão, declarou Camila. O sentimento de profissionalização também foi compartilhado por Gustavo José Antonovich, também de Canoinhas, que se disse impressionado com o capricho e a organização da cooperativa Alfa. Gustavo salientou que o contato com as lideranças experientes ajuda a sanar dúvidas e a construir uma visão mais empreendedora da propriedade familiar. Concluiu o jovem dizendo que a gente se torna uma pessoa mais confiante, começa a ter uma visão mais abrangente para a nossa propriedade, visando principalmente o futuro e o nosso crescimento pessoal e profissional. Além do complexo industrial de forma total, silos, esmagadora, biodiesel e demais estruturas, foi visitado o CD, uma breve passagem para conhecer a estrutura, depósitos e UBSs, matriz, indústria de trigo, logística, feijão, SEMAC, comercial, Crédito Cooperalfa, imprensa e departamento técnico. Cooperativa de Crédito Sicoob Credial de Cunha Porã, oeste de Santa Catarina, inaugurou sua nova agência no município gaúcho de 3 de maio. A cerimônia foi aberta à comunidade e contou com pronunciamentos, visitação à nova estrutura, show da banda São Francisco e sorteio de uma moto elétrica Tui para o público presente. A nova sede foi construída no padrão nacional do Sicoob e possui cerca de 1.500 metros quadrados de área construída, com auditório amplo, estacionamento interno, dois elevadores e ambientes modernos preparados para oferecer mais conforto, acessibilidade e qualidade no atendimento aos cooperados. Para o presidente da cooperativa, Márcio Luiz Schmidt, a inauguração destacou a força de uma instituição que está entre as maiores do cooperativismo financeiro do Brasil. Disse: esta nova agência representa a consolidação do Sicoob em 3 de maio e reafirma nosso compromisso de crescer junto com a comunidade, gerando relacionamento, desenvolvimento e novas oportunidades para a região. A programação continuou nesta semana com a exposição Dinheiro e Sustentabilidade. A mostra fica aberta à visitação até sexta-feira e deve receber cerca de 800 estudantes das escolas de 3 de maio. A exposição apresenta painéis sobre a evolução das cédulas brasileiras, destacando a fauna nacional, representada nas notas, além de moedas e cédulas de diversos países. Nesta semana, a nova agência também recebe encontros com empresários e uma programação do projeto Agricultores em Ação, ampliando o relacionamento do Sicoob com diferentes públicos da comunidade. Com o objetivo de aprimorar o manejo reprodutivo e elevar a qualidade genética dos rebanhos leiteiros, o sistema FAESC-SENAR e o Sindicato Rural do município de Seara, oeste catarinense, promoveram o curso Melhoramento Genético de Raças Leiteiras. Realizado no mês de junho, a capacitação reuniu 12 produtores rurais. Conduzido pelo instrutor Henrique Rodrigues da Fonseca, prestador de serviço do Senar Santa Catarina, o treinamento abordou temas fundamentais para a evolução da atividade leiteira, com foco no aumento da produtividade.

0: na sanidade dos animais e na sustentabilidade das propriedades. Entre os conteúdos trabalhados estiveram as novas tecnologias genéticas, com ênfase na antecipação de gerações, a endogamia na bovinocultura de leite, o cruzamento no rebanho leiteiro, as doenças genéticas, o acasalamento leiteiro, além da conformação e das principais características das raças leiteiras. O encontro contou com a presença do supervisor regional do Senado de Santa Catarina, Helder Jorge Barbosa, além de representantes do Sindicato Rural de Seara, que acompanharam a atividade e reforçaram a importância da formação continuada para o fortalecimento da pecuária leiteira na região. Para o presidente do Sindicato Rural de Seara, Valdemar Zanlucchi, a realização do curso representa uma oportunidade para produtores poderem ampliar seus conhecimentos e aplicar novas estratégias nas propriedades. A atividade leiteira exige cada vez mais profissionalização, planejamento e acesso à informação de qualidade. Esse curso, então, permite que os produtores entendam melhor o potencial genético dos seus rebanhos e tomem as melhores decisões em relação à produção. Helder Barbosa destacou que o treinamento oferecido pelo sistema Faesc Senar, neste caso em parceria com o Sindicato Rural de Seara, proporciona ao produtor a oportunidade de ampliar seus conhecimentos e a sua visão sobre a condução da atividade. Com isso, ele consegue identificar gargalos, encontrar soluções e implementar técnicas, gestão e manejo adequados, o que permite evoluir em todos os aspectos da produção, afirmou Helder Barbosa. Presidente do sistema Faesc Senar, José Zeferino Pedroso, ressaltou que a iniciativa integra o conjunto de ações do sistema Faesc Senar, que oferece capacitações gratuitas voltadas ao desenvolvimento do setor agropecuário catarinense. Afirmou, por meio de cursos de formação profissional rural, a instituição contribui para que produtores e trabalhadores rurais estejam preparados para enfrentar os desafios do mercado e aproveitar novas oportunidades. E a seguir, depois da nossa mensagem cooperativista, nossa última notícia. Aguardem.
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0: E agora atenção para a última notícia. A avaliação do plano safra 26-27 precisa ser analisada com cautela, disse o presidente da Fecoagro, o cooperativista Arno Pandolfo. Embora o governo federal tenha oficializado um volume expressivo, 525,1 bilhões de reais para a agricultura empresarial e mais 97 bilhões para a agricultura familiar, o crescimento real dos recursos é insuficiente diante da inflação. O aumento anunciado para a agricultura empresarial ficou próximo de 1,7%, enquanto a inflação acumulada ficou em torno de 4 a 5%. Na prática, isso significa que o plano não cresceu, perdeu força de compra e reduz a capacidade efetiva de financiamento para o produtor. Outro ponto que merece atenção é a redução dos juros. O governo federal destaca ele, queda média de até 1,5% em algumas linhas de financiamento, o que é positivo, mas limitado. Parte dessa redução acompanha o movimento de queda da taxa Selic. Portanto, não representa necessariamente um esforço adicional significativo para aliviar o custo financeiro do produtor. Em algumas linhas, a queda será pequena, enquanto boa parte dos recursos dependerá dos recursos da rede privada, com juros livres e muito superiores aos praticados no crédito controlado. Isso pode levar produtores a contratar financiamentos com taxas elevadas, especialmente em um cenário de margens apertadas e custos ainda altos. A principal fragilidade do Plano Safra, porém, está na ausência de uma política mais robusta de seguro agrícola. O crédito sozinho não resolve o problema. Se o produtor assume o financiamento, enfrenta uma frustração de safra por seca, excesso de chuva ou outros eventos climáticos e não conta com proteção suficiente para se recuperar. O documento oficial menciona medidas de apoio climático, ajustes no Proagro e renegociação das dívidas, mas isso não substitui um seguro rural amplo, acessível e estruturado como instrumento de segurança para quem produz. Sem seguro agrícola efetivo, o Plano Safra financia o risco, mas não protege adequadamente o produtor quando a safra falha. A solução para o endividamento rural que afeta os agricultores é fator primordial para que sejam viabilizadas as liberações dos recursos do Plano Safra, disse Arno Pandolfo, presidente da Fecoagro. Do contrário, além dos riscos de não serem disponibilizados os recursos equalizados com juros menores, o agricultor fica impedido de tomar os financiamentos nos bancos, concluiu o presidente da Fecoagro, Arno Pandolfo. 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
1: De olho na hora certa, 7:35, 25 faltando para as 8 horas da manhã dessa quinta-feira. Sim, já chegamos ao 9 de julho de 2026. Mais um dia que começa com temperaturas baixas aqui no extremo sul catarinense. Bem verdade, isso precisamos dizer que em comparação a ontem, né, Sidney? Concorda comigo? Temperaturas um pouco mais agradáveis, nem tão doloridas como ontem, né? Mas, sem dúvida nenhuma, um dia frio aqui no nosso

0: cidade do Araranguá. Nesse momento, aqui no centro de Sombrio, termômetros apontando aí para 9 graus. Bom dia para você, meu amigo. Bom dia para você, minha amiga. Um dia que começa, né, com tempo bom aqui na nossa região. Sol já raiando aí desde as primeiras horas da manhã e você aí do outro lado acompanhando aqui a nossa programação. Ligado na 99, ligada também, né? Na 99.5 FM. De imediato vamos com a previsão do tempo.
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2: Bom dia para todos os ouvintes. Vamos para uma quinta-feira de influência da massa de ar frio e seco. Novamente um amanhecer frio aqui pelo estado, temperaturas típicas de inverno acontecendo nesse começo do dia. Para nós do sul, na maioria das cidades, o dia começando com 4 para 6 graus. Na serra, nas áreas em direção ao meio oeste, temperaturas negativas, 3 graus abaixo de zero neste momento em Bom Jardim da Serra, em torno de 1 grau negativo nas outras áreas, e a gente começa o dia desta forma, com essa massa de ar frio sendo o ar seco. Nós também vamos ter um dia de sol, nós vamos ter um dia mais aberto, um dia bonito ao longo de boa parte do período, quase sem nuvens. No decorrer do dia vai aparecer alguma nebulosidade, mas são algumas nuvens altas que não mudam a condição do tempo e a gente segue com o sol predominando na maior parte do dia, com temperaturas que mudam completamente o seu comportamento, né? Porque elas acabam subindo. Então, durante a tarde, vai para casa de 20, 22 graus. Sexta-feira é um dia onde, ao amanhecer, não baixa tanto a temperatura, porque vamos ter uma noite de céu mais nublado também, isso ajuda. Então, tem temperaturas em torno de 12 graus para começar ali a sexta, um pouco para cima, um pouco para baixo, mas próximo disso. E uma sexta-feira em torno de 20 graus de máxima da tarde. Esse aumento da quantidade de nuvens na sexta ainda permite algumas aberturas de sol, mas à medida que temos o decorrer da sexta, algumas nuvens mais carregadas passam e a condição para chuva no decorrer do dia existe. Não vai ser a sexta-feira inteira, intercala com essas aberturas, mas o tempo fica mais instável para encerrar a semana.
0: Bem, você falou que não vai ser a sexta-feira inteira de chuva, supomos então de que o volume não será tão grande assim.
2: Não tem previsão de volumes tão altos. Nós deveremos ter um sábado ainda com previsão de chuva e no sábado alguns simuladores indicam uma possibilidade de a chuva apertar um pouco de intensidade. Não estou falando nem do sul do estado, estou falando de outras áreas de Santa Catarina, mas, né, na meteorologia a gente sempre abrange um pouquinho mais as áreas. Então, mesmo que para nós aqui não seja um sábado com chuva tão forte como outras áreas do estado podem ter, mas é um sábado onde deixamos essa possibilidade em aberto até por precaução. Também não quer dizer que vai chover o sábado inteiro, não é isso. Vai ter momentos de melhoria, mas ainda condições para alguma chuva no sábado.
0: No domingo a chuva para?
2: Na maior parte do dia sim, mas não, pelo menos por enquanto, descartar que alguns poucos momentos do domingo ainda alguma chuva apareça, não dá, principalmente na madrugada, no período da manhã. Boa parte do domingo não, mas ainda deveremos ter um pouquinho de umidade do mar avançando, então ter momentos só que mais curtos do domingo com alguma instabilidade, pelo menos por enquanto ainda não dá para descartar.
0: E a temperatura, Puchalski, como é que fica nos próximos dias?
2: A gente não tem mais previsão de temperaturas que baixem tanto no início das manhãs, mas a gente acaba tendo durante as tardes as temperaturas não subindo muito, principalmente o sábado, que é um pouco mais instável. Então a máxima do sábado é uns 16 graus, não muito mais do que isso, que acaba dando um pouco de frio, mas um outro tipo, né? Não o que a gente está vivendo agora, que é de amanhecer muito com uma queda muito grande de temperatura. No domingo, em torno de uns 18, 20 graus.
0: Tá certo. Por enquanto, obrigado. Tenha um bom dia e até amanhã.
2: Até.
0: Diariamente aqui na nossa programação com a previsão do tempo para Sicoob Credigia, Leandro Puchalski.
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1: FEAGRO começa nesta quinta-feira, portanto hoje dia 9, e espera movimentar o agronegócio em Santa Catarina.
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4: Começa nesta quinta-feira, em Braço do Norte, mais uma edição da FEAGRO, uma das principais feiras do agronegócio catarinense. O evento segue até domingo no Parque de Exposições do município, reunindo produtores, expositores e visitantes de várias regiões do estado. A programação inclui exposição de animais, mostra de máquinas e tecnologias para o campo, agricultura familiar, palestras técnicas, rodadas de negócios e atrações culturais. Neste ano, um dos destaques da FEAGRO é a realização do primeiro concurso catarinense de cachaça e aguardente. E no domingo, a tradicional grande corrida dos leitões. A expectativa é gerar mais de 200 milhões de reais em negócios nos 4 dias da feira em Braço do Norte. De Florianópolis, da Rede de Notícias Acaert, Carol Denardi.
1: Esta informação com a repórter Carol Denardi. Antes do intervalo comercial, agora as manchetes dos jornais.
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1: Começamos o nosso giro pela capa da Folha de São Paulo. Trump retoma ataques ao Irã, põe acordo em dúvida e estremece mercados. No estado de São Paulo, Trump encerra trégua e ataca o Irã, tráfego no Estreito de Hormuz cai. No jornal O Globo, Estados Unidos voltam a atacar Irã, petróleo sobe e trégua na guerra fica ameaçada. No estado de Minas, alerta nas estradas. No Zero Hora, Trump anuncia fim da trégua e retoma bombardeios ao Irã. No Diário Gaúcho, também capa dessa quinta-feira, chance para MEIs, que são os micro e pequenos empresários individuais, né? Quitarem dívidas. No Correio do Povo, debate sobre a Malha Sul revela impasses entre estados e União. No Correio Brasiliense, Ibanez desiste da disputa ao Senado. Cuidar da minha vida, disse o ex-governador aí do Distrito Federal. 7:44, 16 faltando para as 8. Agora vamos rapidamente ao intervalo comercial e já estaremos de volta.
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6: Agora são 7:48, 7:48. Deixa eu dar uma espiadinha aqui, né? Quem está com a gente lá na live do facebook.com/radiomampituba, lembrando que estamos ao vivo, né? Também com imagem e som aqui do nosso estúdio, no facebook.com/radiomampituba, e da mesma forma lá no nosso canal no YouTube, né? O Rádio Mampituba FM. Você acompanha o que acontece aqui no nosso estúdio e também ainda, né? Por muitas vezes, na grande maioria dos casos, também os nossos entrevistados, né? Os entrevistados que conversam aqui com a gente, com você ouvinte, através das videochamadas, né? Daqui a pouquinho, aliás, teremos o nosso primeiro entrevistado do dia. Mas antes disso, registro aqui a participação do Eduardo Viola, ligado lá no bairro Santa Luzia, em Criciúma. Alô, Eduardo Viola, aquele abraço, obrigado pela audiência, interagindo aqui com a gente na live lá do Facebook. Também deixando seu recado. Ivone Brovedan Vieira, bom dia, amigo Laura Alexandre. Bom dia, Ivone. Bom trabalho, que Deus abençoe todos nós, sempre ligadinha nessa grande emissora, diz aqui a nossa ouvinte lá do Balneário Arroio do Silva, né, Ivone? Nossa ouvinte ponta firme, a Ivone Brovedan Vieira, todos os dias participando aqui. Agora também mandou seu recado aqui o Sandro Oliveira. Bom dia, Sandro. Agradecemos também pela participação. 7:50, Sidney, vamos trazer aqui informação, informação interessante, principalmente nesse período pré-eleitoral, né? Onde os ânimos andam à flor da pele dos nossos políticos.

0: estamos aqui de Santa Catarina e país afora também, está chegando a eleição, momento da decisão. E aí então, quem é candidato se preocupa e às vezes até exagera um pouquinho. Antes de trazer aqui aquela informação que eu encaminhei para você aí, Sidney, chegou aqui uma outra notícia. Bonnie Tyler, lembra dela? It's so hard, é aquela da música. Dispensável a minha interpretação da música, né? Mas só para ilustrar e para refrescar a memória do nosso ouvinte. Bonnie Tyler acabou de morrer aqui. Faleceu, voz do Total Eclipse of the Heart também, né? Um dos maiores ícones do rock dos anos 80, 75 anos. Tinha a Bonnie Tyler, a artista estava internada desde maio em um hospital de Faro, em Portugal, país onde mantinha residência, e acabou de falecer aqui a Bonnie Tyler, aos 75 anos de idade. Muito bem. 9, faltando para as 8, agora sim vamos trazer aquela matéria. Comissão aprova projeto que amplia a fiscalização sobre partidos políticos para evitar lavagem de dinheiro. Proposta segue para análise na Câmara dos Deputados. Informação no programa.
1: Partidos políticos poderão ser obrigados a seguir as mesmas regras de prevenção à lavagem de dinheiro já aplicadas a outras instituições. A medida foi aprovada pela Comissão de Segurança Pública do Senado e agora segue para a Câmara dos Deputados, caso não haja recurso para votação no plenário. O projeto de lei determina que partidos e suas fundações adotem mecanismos para identificar e comunicar movimentações financeiras suspeitas, além de reforçar o controle sobre doações, contribuições e outras receitas. A proposta é de autoria do senador Alessandro Vieira e recebeu parecer favorável da senadora catarinense Ivete da Silveira, do MDB. Para a relatora, a medida fortalece a transparência, aumenta o controle sobre os recursos dos partidos e ajuda a ampliar a confiança da população nas instituições políticas.
2: Partidos políticos ocupam a posição central na mediação em sociedade e Estado, na seleção de candidaturas e na organização da disputa eleitoral. A sujeição dessas agremiações a mecanismos mais rigorosos de controle de fluxos financeiros e de identificação de operações suspeitas reforça a integridade do ambiente eleitoral e reduz espaços para infiltração de recursos ilícitos na atividade política.
1: Segundo o autor da proposta, o senador Alessandro Vieira, o objetivo é responsabilizar partidos que sejam beneficiados por recursos provenientes de lavagem de dinheiro. O senador afirma que a proposta foi motivada pelos debates sobre o uso de dinheiro ilícito em campanhas eleitorais. O projeto foi inspirado em uma das propostas do movimento Unidos contra a Corrupção, que reúne representantes da sociedade civil e defende medidas para prevenir e combater a corrupção no país. De Brasília, da Rede de Notícias Acaerte, repórter Rita Sardi.
0: Repórter Rita Sardi trazendo a informação aqui dentro do Mampituba Notícias. Agora 6, faltando para as 8. Nosso entrevistado ainda não está à disposição, Sidney. Então vamos trazer aqui o que é destaque nos principais sites noticiosos país afora. Começamos o nosso giro por Santa Catarina. A fonte da referência é justamente o ND+. Irã reage e ataca bases dos Estados Unidos após ofensiva norte-americana. Destroços de Boeing 737 são encontrados em alto mar. Buscas continuam. Em Santa Catarina, esquema que movimentou milhões fraudando licitações é alvo de operação. Decisão nesta quinta-feira. Acusado de matar Jeff Machado é condenado a mais de 22 anos de prisão. Aquele ator ali de Araranguá, né? Que tentava sucesso na carreira de artista lá no Rio de Janeiro. Teve um sumiço registrado pela sua mãe depois.

0: de um tempo se chegou a informação de que de fato havia sido assassinado. E agora, depois de 3 anos, né? Depois de 3 anos, acusado de matar Jeff Machado, é condenado a mais de 22 anos de prisão. Blefe do milhão, mentira sobre prêmio, vira prova contra ganhador em Santa Catarina. Luto na TV, mais uma pessoa aqui que perdeu a vida, deixe-me ver, morre Eduard Bogues, ator de Floribela e Sandy e Júnior. Família pede ajuda de Santa Catarina, parada cardíaca de 4 cirurgias, aliás, parada cardíaca e 4 cirurgias. Criança luta pela vida em hospital. Alto inverno valoriza elegância, conforto e peças atemporais. Mutirão com voluntários retira 2,5 toneladas de resíduos de praias do litoral catarinense. Entre o mar e a cidade, a proposta do novo urbanismo no sul catarinense. Ainda também, Jorginho Melo reage a cobranças e discute com o cacique em Santa Catarina. Falei no bloco anterior que alguns políticos aqui do estado andavam, às vezes, perdendo a calma. Fazer a referência, obviamente, a esse fato aqui envolvendo o governador Jorginho Melo, que trocou ofensas com indígenas durante uma entrevista concedida à NDTV Record ontem, em uma visita às obras da Barragem Norte em José Boatê, no Alto Vale do Itajaí. O momento ocorreu enquanto ele falava sobre a relação do estado com a comunidade indígena que vive na região. E em um trecho do vídeo, o governador interrompe a fala e profere um xingamento antes de pedir que pessoas fossem retiradas do local. Vai a, né? PQP, disse o governador. Eu não vou repetir aqui porque, obviamente, né, temos respeito aos nossos ouvintes. Na sequência, ele solicita: tira essa pessoa, esse pessoal daí. Manda tirar esse pessoal daí, disse o governador. Diz aqui a matéria do ND+. Antes do episódio, Jorginho Melo destacava a importância da reforma da barragem, uma obra guardada há anos, segundo ele. O governador afirmou que o estado está recuperando a estrutura após danos registrados no local e que a intervenção permitirá a operação das comportas de forma técnica. Após um momento de tensão, a entrevista foi retomada. Questionado sobre os acordos firmados com a comunidade indígena, o governador afirmou que o estado está cumprindo os compromissos assumidos. Nós nunca estivemos em uma fase tão boa. Estamos cumprindo com os indígenas o que ninguém cumpriu. Estamos ajudando, fazendo obras, fazendo as casas, fazendo tudo o que foi combinado, segundo o governador. 7:59, 7:59. Agora, antes do intervalo comercial, Sidney, mais uma informação aqui, e ela vem direto da Assembleia Legislativa de Santa Catarina. Prevenção aos eventos climáticos extremos previstos para este ano por influência do fenômeno El Niño foi tema de uma audiência pública promovida pela Alesc. O encontro reuniu representantes do poder público, especialistas e entidades ligadas à gestão de riscos e desastres. Informação no programa.
1: A prevenção aos eventos extremos previstos para este ano por influência do fenômeno El Niño foi tema de uma audiência pública promovida pela Alesc na segunda-feira, 6 de julho. Durante o encontro, o meteorologista Leandro Puchalski destacou que este episódio de El Niño preocupa pela rapidez com que chegou ao nível de intensidade forte registrado nas últimas medições.
2: A gente sabe que os 3 estados estão com possibilidade de sofrer algo com um aumento de volume de chuva, mas não necessariamente ocorra nos 3 estados. Às vezes pega mais o Paraná, às vezes pega mais nós, às vezes pega mais o Rio Grande do Sul. E aí é a previsão de médio e curto prazo que vai dizer isso. Se a gente for pegar El Niños passados, inclusive os mais fortes, e for ver exatamente isso, a gente vai perceber que teve meses que pegou o Paraná e não aconteceu absolutamente nada em Santa Catarina. E teve meses que foi ao contrário.
1: O aquecimento das águas do Pacífico na faixa próxima à linha do Equador é observado por especialistas há décadas e já influenciou grandes enchentes recentes no estado, como as de 1983 e 2023 no Vale do Itajaí. E é levando em conta esse histórico que o consultor de proteção e

0: Defesa Civil da Federação Catarinense de Municípios, Márcio Alves, defende como solução a educação climática das populações vulneráveis.
1: O município tem dois grandes desafios: ter uma sociedade organizada, preparada para o enfrentamento e ter recurso suficiente para fazer a preparação e a prevenção dos desastres. Pois acontecer, recursos sempre aparecem, seja da União, do Estado. O que nós precisamos hoje é o município ter condições financeiras de enfrentamento na preparação e na resposta do desastre.
0: Na audiência pública realizada pela Comissão de Defesa Civil e Desastres Naturais da Alesc, a Defesa Civil do Estado destacou ações preventivas, como a ampliação

0: estações meteorológicas, que passou de 40 para cerca de 180, e a compra de um novo radar que deve ser instalado na Grande Florianópolis. Ainda assim, o diretor de gestão de riscos do órgão, Luiz Eduardo Machado, não nega que a tensão é grande com o que está por vir.
1: Ele pode ser um fenômeno que pode se prolongar. Então, o que a gente viu no Rio Grande do Sul, né? Um estado que não conseguia progredir de regime. Tá? A gente chama de prevenção, preparação, mitigação, resposta e reconstrução. Então, eles pararam na parte de resposta ali, ficaram 45 dias socorrendo, atendendo, socorrendo, sem conseguir progredir do regime. Eu acho que esse vai ser o nosso maior desafio. Se o El Niño, né, ele causar esse prolongamento do processo de chuvas, é que daí vai ser o nosso grande desafio. Esperamos estar preparados, né? Mas é um grande desafio que todo catarinense tem, né?
0: Acompanhe mais informações em tempo real nas redes sociais no @AssembleiaSC. Da Rádio Alesc, Camila Levien.
2: 8:02. O que é notícia no Rio Grande do Sul? Nossa fonte aqui na informação é o Correio do Povo. Agora, deixa-me ver aqui o que que dizem as matérias, as principais, né? Estados Unidos ataca Irã, que anuncia medidas de represália e denuncia crime de guerra. Bombardeios deixaram 14 pessoas mortas. Kuwait e Bahrein enfrentam novos ataques com possível retaliação do Irã aos Estados Unidos. Petróleo sobe mais de 5% e governo avalia adiar o fim do subsídio. Alguém está ganhando dinheiro com essa história de guerra no Oriente Médio, né? Alguém está ganhando dinheiro, não é possível. E uma matéria como essa, né, já começa a explicar alguma coisa. Petróleo sobe mais de 5% e governo avalia adiar o fim do subsídio. Resumindo tudo, Sidney, pode ligar para o nosso entrevistado aí. Como nós temos, né, os carros elétricos sendo vendidos em números cada vez maiores e impressionantes, né? Antes você passava por um ou outro carro elétrico na rua. Agora é difícil você não passar. E com isso, o que é que acontece? Consumo menor do petróleo. Essa é a tendência. Tanto é que o barril que estava aí a mais de $100, até pouco tempo atrás, estava na casa dos $60. Só porque é o seguinte, as grandes multinacionais têm amigos, né? Têm amigos. E esses amigos, às vezes, inventam algumas guerras para fazer o que? O preço do petróleo subir, dar uma reagida. Tá aí. Petróleo sobe, com esses ataques de ontem dos Estados Unidos, né? Depois do Irã também, petróleo sobe mais de 5% e governo aqui no Brasil, nesse caso, avalia adiar o fim do subsídio. 8:04. Seguimos por aqui com o nosso Mampituba Notícias. Agora vamos trazer o foco aqui do noticiário para a nossa região. O Departamento Municipal de Trânsito, Demutran de Araranguá, instalou, nessa semana, 15 semipórticos de sinalização em diversos pontos estratégicos da cidade. Para falar sobre esse assunto, o diretor do Demutran, Departamento Municipal de Trânsito, lá da nossa cidade das avenidas, Sandro Xavier, na ponta da linha. Bom dia.
3: Bom dia, Laor. Bom dia a todos os ouvintes aí da rádio que estão acompanhando aí o teu programa, a entrevista.
2: Agora, Sandro, esses pórticos, nos fale da formatação deles. São de que tamanho? O que que eles indicam?
3: Esses pórticos, eles são chamados semipórticos, bandeira 2, que são aqueles dispositivos de sinalização viária, onde é instalado em apenas um braço, né? Não é aquele que ele vem dos dois lados da via, e eles são com placas de 2 metros por 3, uma altura de 5,5 metros praticamente, e eles são instalados justamente para orientação viária, orientação de pontos turísticos, de locais de maior procura no município, como hospitais, arena, pontos turísticos, praias. Então, são utilizados justamente para orientar os motoristas e turistas que vierem na cidade, para ter essas informações bem visíveis, né? Porque ele fica na via, é uma placa de um porte razoavelmente

0: grande, no alto, e as pessoas conseguem se orientar melhor.
1: É claro que hoje em dia nós temos aí os aplicativos nos smartphones, né? Os Google Maps, os Waze da vida, mas grande parte da população, né? Segue se orientando por placas. E exatamente, até mesmo na questão, né? De novos atrativos, como por exemplo o Bellinzone Dino Parque, que parece que já consta essa atração nos novos semipórticos, ô Sandro.
0: Isso mesmo, quando nós fomos licitar esses semipórticos, essas bandeiras 2 aí, nós já estávamos acompanhando, né, a programação de inauguração do Dinoparque, e nós já incluímos nessas placas o direcionamento, a orientação para chegar até o Dinoparque. Então, diversas placas dessa, principalmente nas áreas de acesso da cidade, na área central, tem o direcionamento para o Dinoparque.
1: O Demutran, falando nisso, está passando muito trabalho quanto às vagas de estacionamento para o Dinoparque, porque pelo que a gente percebe, tá grande a circulação de pessoas aí, né?
0: Ah, sem dúvida, né? É uma atração ímpar, né? Na nossa região. Foi muito bem assertivo, elaborado pela administração, pelo prefeito César. É um local, né, muito bonito da nossa cidade, onde realmente a gente percebe a natureza dentro da cidade de Araranguá, e foi muito feliz em instalar aquele parque, aquela atração turística, e justamente com, né, fazendo alusão aos dinossauros, né, que é uma situação que todos, quando criança, tínhamos um fascínio, né, e até hoje as crianças têm esse fascínio pelos dinossauros. Então ficou uma atração muito bacana, e realmente a expectativa era de que houvesse bastante público, né, bastante procura, né, para conhecer o Dinoparque, e aos poucos a gente vai adaptando os acessos, as áreas de estacionamento, juntamente também ali com os moradores, com a comunidade, vamos observando a cada final de semana o que a gente precisa melhorar, o que a gente precisa fazer para que haja ali a organização, não interfira na fluidez, na mobilidade, principalmente da segurança do local.
1: Agora, converso aqui no programa com Sandro Xavier, diretor do Demutran, Departamento Municipal de Trânsito lá de Araranguá. Sandro, sobre um outro assunto que também nesse ano aí acabou tomando conta do noticiário, influenciando obviamente no tráfego de veículos em Araranguá. O acesso norte ali pela ponte da Barranca já está totalmente liberado, trânsito fluindo normalmente?
0: Sim, sim, acesso norte ali pela ponte está totalmente liberado, o trânsito fluindo normal, com exceção de veículos com peso bruto total acima de 45 toneladas, que esses são proibidos de circular pela ponte. O restante dos veículos, o trânsito está fluindo normalmente ali.
1: Naquela rua que fica ali abaixo da ponte, foi colocado um limitador de altura, né?
0: Não, é na ponte do acesso norte, né? É na ponte justamente da BR-101, que vem da BR-101, entra na cidade pela rua Rui Barbosa, tem uma curva bastante acentuada, justamente às margens do rio Araranguá, e para contribuir justamente ali com a organização, orientação e principalmente a segurança dos condutores, nós instalamos ali uma defensa metálica, um guarda-reio, praticamente 40 metros, e que vai dar mais segurança para os nossos motoristas naquele local ali.
1: Não, faço referência justamente àquela rua que passa abaixo da ponte, Sandro. Ali que vai ao bairro Barranca, ali foi colocado um limitador de altura para caminhões, né?
0: Não, ali sim.
1: Ocasionar mais colocado o mesmo problema daquele caminhão que bateu na estrutura, na parte de baixo da ponte.
0: Sim, isso, exatamente. No bairro Barranca foi colocado limitadores de altura, para evitar que caminhões com baús mais altos, né, caçambas mais altas ali, passe e venha a danificar novamente ali aquelas vigas, aquelas estruturas da ponte. Mas já está consolidado, está bem sinalizado, a população já tem conhecimento, ciência daqueles limitadores, e no que nós temos observado não está tendo nenhum problema, nenhum transtorno. O pessoal, a princípio, está respeitando ali a sinalização.
1: Agora também louvável essa ação do Demutran no que diz respeito àquela defensa ali que você mencionou, que dá acesso a Rui Barbosa, né? Porque a prefeitura ali fez, exato, uma ação no trevo, né? Ficou muito mais espaçoso.

0: gostoso, muito mais bonito, facilitando o acesso, um acesso digno, né, à nossa cidade das avenidas. E outro dia passei por aquele local ali, em frente ao antigo Hotel Becker, né, que tem o acesso ali lateral ao rio, né?
1: Exatamente.
0: E pensei, puxa vida, daqui a pouco aqui vai dar um problema, porque é uma curva mais fechada, né? Praticamente 90 graus. Né? E as pessoas que não têm conhecimento, né, de repente tem problema. E o Demutran agiu antes do problema, né, Sandro?
1: Exatamente, né? O que a gente tem feito é justamente andado pela cidade, observado, identificando as necessidades e, na medida do possível, a gente vem tentando resolver e melhorar a fluidez, a mobilidade e principalmente a segurança do nosso trânsito, das nossas vias. É claro que existem muitas demandas a serem atendidas, a serem resolvidas, mas infelizmente a gente é limitado, né? A gente tem uma estrutura limitada, o município em si, não só Araranguá, mas eu me refiro aos municípios em si, tem muita demanda para atender, e nem sempre a gente consegue atender a todos os pedidos, né, com a velocidade, com a celeridade que nós gostaríamos. Mas todos os dias a prefeitura, o departamento de trânsito estão nas ruas, estão efetivando ali trabalhos, serviços em prol justamente da nossa população.
0: Tá aí, Sandro Xavier, diretor do Demutran, Departamento Municipal de Trânsito de Araranguá. Muito obrigado, parabéns pelo trabalho, até a próxima oportunidade.
1: Obrigado, Alaor, muito obrigado aí pela oportunidade e deixo aí um grande abraço a todos os teus ouvintes.
0: 8:13, 8:13, seguimos por aqui com o nosso programa. Deixa-me ver aqui o que tem mais de destaque no portal do Correio do Povo agora. Entenda o caso da vereadora que diz ter quebrado vassoura na cabeça da própria cachorra. Caso de polícia, né? Vereadora que diz ter quebrado vassoura na cabeça da própria cachorra. Tá bom. Jornal com tecnologia. Isaac é o novo. Deixa eu ver aqui. Isaac é alvo de sanção por vazamento de dados de 500 mil pacientes, inclusive no Rio Grande do Sul. Ainda no Correio do Povo, mais de 20 jogadores da Copa estão sem clube. Bonnie Tyler, cantora de Total Eclipse of the Heart, morre aos 75 anos. Já noticiamos aqui também, né? No UOL, o que é notícia no âmbito nacional? Um dos principais noticiosos do país, UOL, Estados Unidos, exército norte-americano afirma ter atacado 90 instalações militares iranianas. Hóspede relata clima de Neymar em resort nos Estados Unidos após a Copa do Mundo. O que temos mais aqui? Médico da Noruega esclarece rumores de surto de gripe no time. Temos controle. Destaques aí também do UOL, né? 8:14. Vamos ao intervalo comercial, Sidney. Vamos dar um F5 aqui no noticiário. Vamos falar também de política e já estaremos de volta.
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4: Agora são 8:19. 8:19. Seguimos por aqui com o nosso Mampituba Notícias. Daqui a pouquinho tem o Sérgio, tem o Marcelo Fernandes, já dentro de instantes, né? Mas agora tem mais uma informação aqui. Encontro com 170 universidades em Santa Catarina deflagra movimento internacional de combate ao feminicídio, uma chaga, um mal que atinge a nossa sociedade. Infelizmente, Santa Catarina não tem ficado distante dessa triste realidade, né? Um número elevado de feminicídios. Fórum Internacional da Universidade pela Paz, realizado nesta semana no estado, definiu o desenvolvimento de estudo conjunto para enfrentamento à violência contra as mulheres.
5: A segunda edição do Fórum Internacional de Universidades pela Paz foi realizada nesta semana em Santa Catarina. O encontro reuniu lideranças acadêmicas, pesquisadores e gestores públicos do Brasil e do exterior, com representação de mais de 50 países e 170 instituições. Este movimento tem como objetivo fomentar a cultura de paz por meio da cooperação com o desenvolvimento de iniciativas e projetos de impacto social. O coordenador-geral do Fórum Internacional de Universidades pela Paz e assessor de Relações Institucionais e Governamentais da ACAF, Associação das Fundações Educacionais de Santa Catarina, Adriano Rodrigues, explica.
6: O Fórum de Universidades pela Paz, ele reúne hoje 170 universidades de todo mundo focadas no ativismo científico. É construir uma cultura de paz por meio da ciência, da pesquisa e da inovação, usando aquilo que as instituições têm de melhor. Eu sempre digo que onde não há paz, sempre vai haver um agressor, um agredido e um espectador. Em todo ambiente que não há paz, há esses três atores. O nosso papel enquanto Fórum de Universidades pela Paz, nós temos sim as universidades que fazem estudos, fazem pesquisa,

0: pesquisas, por que não, né, acioná-las dentro de um propósito de protagonismo para que todos possamos juntos fazer esse enfrentamento. É um novo olhar das universidades protagonizando esse novo tempo que requer, de fato, tratarmos a paz como ciência, como pesquisa.
1: Ao final do encontro em Florianópolis, os participantes divulgaram a Carta das Universidades pela Cultura de Paz, que consolida os encaminhamentos debatidos na programação. O coordenador-geral do fórum, Adriano Rodrigues, ressalta que foram definidas 6 ações a serem desenvolvidas a partir do evento.
0: Nós temos 6 ações bem definidas. Um centro de estudos e pesquisas avançados pela paz. E o primeiro produto que nós vamos entregar é um estudo sobre feminicídio. Que isso não é uma questão de Santa Catarina, de Brasil, não. É questão de mundo. É trazer 170 universidades do mundo para ver como é que está isso e oferecer para os governos, para a ONU, para as próprias universidades, como fazer essa correção. O segundo é um banco de boas práticas, tudo o que acontece no mundo. Um terceiro é Jovens pela Paz. Outra entrega muito interessante é o Cidades Amigas pela Paz, juntamente com a Universidade de Cuenca, do Equador, e vamos discutir a paz também nas cidades. Não adianta ficar intramuros de instituição de ensino, e muito fortemente um projeto que estamos incorporando com a Unesco, a Universidade do Extremo Sul Catarinense, de Criciúma, um trabalho internacional que vamos correr os 5 continentes para discutir saúde mental entre alunos, professores e colaboradores das nossas instituições, que está sendo também notado como um grau elevado, e isso é a nossa entrega enquanto carta, enquanto propósito, até julho de 2027. É a nossa pauta.
1: O Fórum Internacional de Universidades pela Paz conta com a ação de voluntários para desenvolvimento dos projetos. Interessados devem se cadastrar pelo site do movimento no endereço folpe.org. De Florianópolis, da Rede de Notícias Acaerte, Cadu Reis.
2: Repórter Cadu Reis trazendo a informação aqui dentro do Mampituba Notícias. 8:23, 8:23, Sidney. Temos aí o Sérgio, direto da Sono e Bem-Estar, o colchão da família. Bom dia, Sérgio.
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2: Tá melhorando o brinde aí, o Sérgio. É, mas tem que ser da comum, né, ô Cine? Ou tu preferes da Pocan, ô Cine? 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Ambas servem. Tanto madurinha, tá tudo certo. 8:25, seguimos por aqui com o nosso Mampituba Notícias. Agora vamos fazer o seguinte, vamos ao intervalo comercial, né? E já já estaremos de volta. Na sequência, converso aqui no estúdio com o pré-candidato a deputado estadual, ex-prefeito de Criciúma, Clésio Salvar, já já, dentro de instantes.
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2: No centro de Sombrio, 9 graus.

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10: Oito horas e 8:30 lá na live do facebook.com/radiomampituba. Deixe-me ver aqui o Valdir Inácio Birk. Bom dia, seu Alaô. Bom dia, seu Valdir. Lá de Passo de Torres, né, Sidney? Lá de Passo de Torres. Boa quinta-feira. Na escuta, abraço a você e ao seu candioto também, o Sidney. Tá mandando um abraço para ti aqui, o seu Valdir Inácio Birk, lá de Passo de Torres. Aprazível, né? Muito bonita é a cidade de Passo de Torres. José Borges de Freitas curtindo a live, também o Rafael Silva Lisboa, da mesma forma, Eduardo Viola e a Ivone Provedan Vieira, ouvintes fazendo parte aqui da nossa programação. Agora nós vamos até o Tribunal de Justiça de Santa Catarina.

0: Karina de Onde fala sempre, com um conteúdo exclusivo para você, nosso ouvinte, o Marcelo Fernandes.
1: Um produtor rural que enfrentou diversos problemas após a instalação de uma cisterna em sua propriedade será indenizado pela empresa contratada em R$90 mil por danos materiais e mais de R$20 mil por danos morais. O equipamento seria destinado à captação de águas pluviais para consumo de suínos de sua criação, mas o autor teve de realizar manualmente o abastecimento diário de água aos animais por mais de um ano. A decisão é do juízo da vara única da comarca de Imaruí, mas foi proferida por magistrado da primeira vara da comarca de Joaçaba, por meio da cooperação de juízes e da otimização de tramitação processual protagonizada na recém-criada rede de cooperação de magistrados do Poder Judiciário de Santa Catarina. O programa busca a rapidez nos julgamentos por meio da realização de mutirões de sentença em atividades extraordinárias a serem desenvolvidas por magistrados com um efetivo incremento de sua produtividade, visto que os juízes cooperadores devem manter, sem queda, sua produtividade atual nas varas de origem e ainda julgar processos de outras comarcas. Segundo os autos, a prova pericial produzida foi conclusiva ao apontar que a cisterna instalada não atendeu aos padrões técnicos e apresentava vícios relevantes desde sua concepção e execução. O perito concluiu que a cisterna não atendeu à finalidade projetada. A sentença pontua que o autor permaneceu por mais de um ano submetido a uma penosa e exaustiva rotina de abastecimento manual dos animais, operando seu maquinário particular diariamente para evitar a morte do plantel e a consequente ruína do seu negócio. É isso então, Alaor, do Tribunal de Justiça de Santa Catarina, em Florianópolis. Marcelo Fernandes para Mampituba FM de Sombrio.
0: Repórter Marcelo Fernandes trazendo a informação no Mampituba Notícias. 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Agora tem informação, Sidney. Acidentes aumentam nas BRs, principalmente BR-163 e BR-282, lá no oeste de Santa Catarina. Informação do programa.
2: Os acidentes nas BRs 163 e 282, no oeste catarinense, aumentaram no primeiro semestre deste ano, segundo dados da Polícia Rodoviária Federal. Além das condições das rodovias, a combinação de pistas simples, grande fluxo de caminhões e imprudência nas ultrapassagens contribui para o cenário. O chefe de comunicação da PRF aqui em Santa Catarina, inspetor Adriano Fiamoncini, explica os principais fatores de risco nessas rodovias.
3: As BRs 282 e 163 têm pistas simples na maior parte do trecho. A maioria dos segmentos possuem apenas uma faixa em cada sentido. Isso faz com que as ultrapassagens sejam mais frequentes e, quando realizadas de forma imprudente, aumentem muito os riscos de colisões frontais. Também nessa região há grande circulação de caminhões. Caminhões pesados trafegam continuamente, principalmente pela BR-282, formando filas atrás de veículos lentos e incentivando ultrapassagens arriscadas. A região também tem muitas curvas, aclives e declives. Vários trechos apresentam curvas fechadas e relevo acidentado, o que reduz a visibilidade e aumenta a distância necessária para frenagem, especialmente em dias de

0: chuva. Aliás, nessa época de inverno, neblina e chuva intensa em alguns períodos do inverno, geadas, podem reduzir drasticamente a aderência dos pneus e a visibilidade.
1: O inspetor Fiamoncini reforça quais comportamentos ainda estão entre as principais causas dos acidentes mais graves.
0: Apesar dos números de acidentes estarem aumentando a cada ano, a maioria das viagens pelas BRs 282 e 163 ocorre sem nenhum problema quando os motoristas adotam uma condução defensiva. Os dados da PRF indicam que condutas humanas, como excesso de velocidade, ultrapassagens indevidas, distração e o desrespeito às leis de trânsito, continuam entre as principais causas dos acidentes mais graves nessas rodovias.
1: Na BR-163, entre Dionísio Cerqueira e São Miguel do Oeste, a PRF registrou 76 acidentes no primeiro semestre deste ano, contra 58 no mesmo período de 2025. Os feridos chegaram a 91 e 5 pessoas morreram. Já na BR-282, entre Campos Novos e Paraíso, foram 338 acidentes. O número de feridos chegou a quase 400, com 24 vítimas fatais. De Florianópolis, da Rede de Notícias ACAERT, Carol Denardi.
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5: Estamos de volta com o nosso Mampituba Notícias. Agora são 8:42, ou seja, 18 faltando para as 9 horas da manhã dessa quinta-feira, em sua versão 9 de julho de 2026. Nesse espaço aberto aqui do jornalismo da Rádio Mampituba, recebemos todos os pré-candidatos. Nesse período tem de ser chamados assim, pré-candidatos, principalmente a deputados estaduais, federais, também está aberto, senadores, pré-candidatos, né? A governo, a presidência da República, enfim, todos os pré-candidatos. O nosso espaço aqui está aberto. Solicita o espaço e a Rádio Mampituba concede para conversar aqui com os nossos ouvintes. O ouvinte é que fará então o juízo de valor, se deve, né, prestar mais atenção nesse ou naquele, mas nós aqui abrimos o espaço. Por isso, recebo agora aqui no estúdio, espaço que foi solicitado, o ex-deputado, também ex-prefeito de Criciúma, pré-candidato a deputado estadual, Clésio Salvaro. Seja bem-vindo à nossa programação. Bom dia.
6: Muito bom dia, Laura. Muito bom dia ao Candioto também, aqui o nosso vereador, o presidente do partido, o Beno, que nos acompanha, e um bom dia a todo especial a tua audiência. Prazer estar aqui em Sombrio falando contigo e com teus ouvintes.
5: Também está aqui, já citado, o vereador de Sombrio, Donizete Dirley Gubert. Bom dia, vereador.
7: Bom dia, Lauro Candioto, o nosso pré-candidato Clésio Salvaro, o ex-vereador aí por 2 mandatos também, o Vitor. Um bom dia a todos os ouvintes aí. É um prazer estar aqui mais uma vez.
5: Muito bem, esse espaço será concedido igualitariamente a todos os pré-candidatos, o mesmo espaço. Agora, Clésio Salvaro, para quem não conhece essa figura da nossa política aqui do sul catarinense, nos fale um pouquinho da sua história de vida. Quem é Clésio Salvaro?
6: Olha, a alegria, bom, primeiro assim, é dizer que conheço aqui a cidade de Sombrio, conheço aqui os municípios da região. Eu sou natural de Criciúma, mas já fui vereador por 2 mandatos na cidade de Siderópolis, fui 3 vezes deputado estadual e 3 vezes prefeito da cidade de Criciúma. Então, conheço muito bem aqui a região, todos os municípios da região do Vale do Araranguá, e tenho trazido comigo que a região sul de Santa Catarina, ela não pode ser olhada apenas como a região do Vale do Araranguá, uma região, ou a região de Criciúma, ou a região de Tubarão. Nós falamos da macro-região sul. Quando a região de Criciúma não vai bem, a economia do Vale do Araranguá também não vai bem. Quando a região de Tubarão não vai bem, as outras duas regiões também não vão bem. Então, essa questão da política macro-regional, ela tem que ser vista. Eu conheço todos os municípios, os 47 municípios da macro-região sul, compreender, incluindo os 15 municípios aqui da região, exatamente por essa minha caminhada na vida pública.
5: Uma das nossas principais dificuldades mais aqui ao extremo sul catarinense sempre foi nesse sentido. Até nós temos aqui uma concepção, né? Felizmente, nos últimos anos, parece que essa concepção

0: Vencendo definitivamente derrotada ou excluída de que os recursos sejam de Brasília ou de Florianópolis, chegavam em Criciúma e paravam, né? Tinha uma porteira ali, não vinham aqui para o extremo sul catarinense, mas parece que isso vem sendo mudado, né, deputado?
1: Olha, na verdade, o saudoso Luiz Henrique da Silveira, um dos melhores governadores que nós tivemos em Santa Catarina, ele falava muito sobre o pacto federativo. O que, que é esse pacto federativo? É, aonde vivem as pessoas? Aonde elas moram? Aonde elas produzem? Onde elas têm seus problemas? É na vila? É no bairro? É nas cidades? Mas para onde vai o dinheiro de quem produz? De 8% a 10%, dependendo da matriz econômica de uma cidade, ela fica na cidade. Em torno de 27% fica no governo do estado. E quase 70%, 67%, 68% vai para Brasília. Então, aquele discurso, menos Brasília e mais Brasil, só funciona em época de campanha eleitoral. É. Porque a riqueza, o resultado de toda a nossa riqueza, quase 70%, acaba indo para Brasília. E depois, para voltar esse recurso para cá, é muito difícil. Não é que ele chegue em Criciúma e para. Não é que ele chegue em Florianópolis e ele para. É que ele vai para Brasília e aí não é bem redistribuído. Eu vinha para cá conversando com o Beno, e aqui é muito bom o Vitor, isso aqui, que é nosso delegado, ex-vice-prefeito, né? Presidente do partido, e o Donizete. E eu tive uma reunião aqui em Sobrio com as lideranças do meu partido. É claro que em período pré-eleitoral a gente está em pré-campanha e fala assim, então vamos fazer um pré-pedido de votos, porque tu tem que seguir um regramento eleitoral. Mas falava com o Beno, Donizete, nosso vereador, nosso Vitor aqui, a importância do voto regional.
0: Sim.
1: É claro que eu vou pedir votos para mim, mas se alguém não quiser votar, a gente lamenta muito. Então, assim, olha, escolha candidatos da nossa cidade, escolha candidatos da nossa região. E quando eu falo da nossa região, eu me refiro à região de Tubarão, à região de Criciúma e à região do Vale do Araranguá. Por quê? Porque os daqui vão defender as nossas cidades, os de lá vão defender outras cidades. Por isso, o voto, ele tem que ser regionalizado. E já é difícil, porque o recurso fica em Brasília. Você imagina que o pouco que vem, aí você faz uma redistribuição no estado, observando a geografia das urnas. Então, vamos procurar votar em candidatos a deputado estadual e deputado federal da nossa região. Ah, Salvador, mas essa questão de partidos políticos, partidos são bons, partidos são necessários, mas se você pegar o estatuto de um partido e o estatuto do outro, você vai ver que eles são todos iguais. A diferença de um partido e de outro são as pessoas que compõem esses partidos. E muitas vezes, alô, e falo aqui, eu sei que essa aqui é uma rádio líder de audiência, eu vejo isso na minha casa lá, nos meus pais e meus irmãos. Muitas vezes tem discussão, tem briga política por isso, por aquilo. Digo, olha, vocês estão aqui falando sobre o Bolsonaro, sobre o Lula, sobre isso, sobre aquilo. Os filhos, uma hora dessa, estão lá tomando vinho de 10, 12, 15, 20 mil reais a garrafa.
0: Sim.
1: E vocês estão aqui brigando por isso. Essa briga ideológica, ela não constrói ponte, não faz posto de saúde, não faz creche, não faz absolutamente nada, a não ser separar e dividir as famílias. Nós precisamos ter o entendimento de que política é muito mais do que isso. É muito mais do que votar para não eleger o outro. Não, tu tem que votar porque tu acredita na proposta desse ou daquele candidato. Então, a questão que nós temos que pensar é o seguinte: não se trata apenas da região de Criciúma. Eu, quando deputado, eu lembro porque eu vivi isso na pele. A minha mãe fez uma cirurgia do coração, ponte de safena, e teve que fazer em Porto Alegre. Ou era Porto Alegre ou era Florianópolis. Quando deputado, aí acabei sendo deputado, credenciamos hospitais em Criciúma para fazer cirurgias cardíacas. Bom, de 2001 para cá, os procedimentos são feitos em Criciúma, região de Tubarão, região de Criciúma e região do Vale do Araranguá. Agora, o Hospital Dom Joaquim também está credenciado para fazer os procedimentos cardíacos. Eu também

0: senti na pele o caso da minha irmã que teve câncer. Para fazer radioterapia, era feito em Florianópolis. Nós credenciamos o Hospital São José para fazer a radioterapia em São José desde 2002. Bom, agora o que, que nós estamos pensando? Discutindo com o Donizete, com o Bendo, com o Vitor, contando com as lideranças que nós temos aqui na região do Vale do Araranguá, credenciar um hospital aqui para fazer a radioterapia aqui. As pessoas saem daqui hoje, elas vão até Criciúma, antes iam até Florianópolis para fazer radioterapia. Você imagina que psicologicamente você já está acabado, fisicamente você está detonado. Sai de manhã, 4, 5 horas da manhã, chega em Florianópolis, fazia radioterapia, chegava em casa quase 10 horas da noite. Agora é feito aqui em Criciúma, mas ainda é longe, dá de trazer mais perto para cá. Então, a importância de se votar em candidatos da nossa região é exatamente essa, assim, é o foco nas necessidades que o nosso povo tem, e saúde não pode esperar.
1: Justamente isso, deputado. Nós temos outras áreas que igualitariamente merecem a atenção do representante público, seja a segurança, a agricultura, a infraestrutura, a educação, mas nos parece que nesse momento realmente é a saúde.
0: É porque a saúde, tu não pode esperar. Não tem como tu esperar na saúde. O pessoal até fala muito assim, né? Bah, o Brasil perdeu para a Noruega por 2-1, foi isso, né?
1: Isso.
0: Se fosse esta a única goleada, estava tudo bom. Mas nós, a goleada é gigantesca na área da saúde, a goleada é na segurança pública. Aqui no Brasil é o seguinte: para cada 100 mil pessoas, 20 são assassinadas. Na Noruega, para cada 100 mil pessoas é 0,6. A goleada lá é 35-1. Então, nós perdemos de goleada. Qual é a preocupação que nós temos que ter? A saúde. Eu falo muito da saúde porque o nosso pré-candidato João Rodrigues fala muito sobre isso, e eu sou um defensor, é uma das minhas empolgações de estar no palanque do João e do Júlio Garcia, que é nosso pré-candidato a deputado federal. É a questão da regionalização da regulação da saúde. Essa semana, no domingo à tarde, eu perdi um tio, porque para fazer uma prótese, tem que colocar uma prótese no coração, só tu faria em Mafra. Era para Mafra. Mas os hospitais, eu tenho certeza, o Hospital Dom Joaquim, aqui de Sombrio, estava preparado para isso, tem ambiente adequado para isso.
1: Sim.
0: Tem profissionais capacitados para isso, como Criciúma tem. Mas o credenciamento para fazer esse tipo de serviço só em Mafra ou Florianópolis é raro. Mas não conseguiu chegar em Mafra, morreu no Hospital São Donato de Sara. O que eu falo é a importância de fazer a regulação regional. Todos os serviços, e o Luiz Henrique falava da ambulância ou terapia. Hoje é ônibus ou terapia. Então nós temos que acabar com esse negócio de levar as pessoas para Joinville, para Blumenau, acabar esse negócio de levar para Mafra. Se nós temos profissionais capacitados aqui, se temos ambientes adequados para isso aqui, por que não credenciar serviços? Por exemplo, cirurgias cardíacas são feitas aqui, radioterapias são feitas na região de Criciúma, que pode ser feito aqui para atender o Vale do Araranguá. Transplante de rins, hoje nós já fizemos em Criciúma, conseguimos este credenciamento. Agora estamos na luta para fazer o credenciamento de transplante de fígado, para fazer em Criciúma. Ah, por que Criciúma? Não, porque daí já é uma quantidade menor, não justificaria dois serviços. Como também não justifica tu pegar as pessoas daqui, levar lá para o Hospital Santa Isabel para fazer este tipo de procedimento. O que eu me refiro é que nós temos que credenciar serviços aqui, resolver os problemas das pessoas aqui. Quantas pessoas são transferidas ou levadas a uma internação ou fazer um procedimento de alta complexidade? Eu vou falar o que é média e alta complexidade. Baixa complexidade é o serviço no posto de saúde. Média complexidade são os serviços que tu resolve por aqui nos hospitais. Alta complexidade, aí então são levados para hospitais que são credenciados para fazer procedimentos complexos. E eu quero dizer que nós podemos credenciar

0: providenciar os hospitais que nós temos aqui para fazer esses procedimentos complexos. Por isso, eu sou um grande defensor de que aquilo que tu tens que resolver na área da tua saúde, que, né, aquilo que te dói, aquilo que te causa dor, que pode te levar à morte, tu pode resolver aqui na nossa região. Então, a regulação regional da saúde, para mim, é o ponto central que nós temos que avançar. Porque as pessoas, a Laura, que nosso vereador, nosso presidente do partido, né, caros ouvintes, as pessoas estão vivendo mais. As pessoas têm mais qualidade de vida, as pessoas se cuidam mais, têm mais acesso à informação, por isso elas vivem mais. Se elas vivem mais, elas vão ficar mais doentes, elas vão ter mais problemas. Então, tu tem que ter ambientes preparados para isso. A minha passagem pela prefeitura de Criciúma, e eu saí de lá com 93% de aprovação, nós construímos 4 UPAs, além das 52 unidades básicas de saúde, mais 4 UPAs: a UPA da Próspera, a UPA do Rio Maina, a UPA da Boa Vista e da Grande Santa Luzia, que são unidades de pronto atendimento, para diminuir a fila de espera no pronto socorro do Hospital São José. Então, quando a gente diz, quanto mais tu atende as pessoas de lá, mais espaço tu abre para as pessoas daqui. Se credenciar aqui para a região do Vale do Araranguá um hospital para fazer a radioterapia, tu vai dar um atendimento mais humanizado para as pessoas aqui desta região e tu vai diminuir a quantidade de atendimentos, de forma que tu vai atender mais e melhor as pessoas da região de Criciúma. Então, eu vou para a Assembleia com esta proposta, se for da vontade do eleitor, de levar basicamente essa questão da regulação regional da área da saúde, que eu sou um grande defensor. Além de outras demandas que as cidades têm, é claro, não é só saúde. Quando tu fala em educação, por exemplo, eu sou um defensor que o ensino médio deveria ser de responsabilidade dos municípios. Transfere o recurso do Fundeb e deixa que o município cuida melhor. Porque o governador, ele está muito distante, e a secretária da educação está muito distante das escolas. O prefeito e o vereador, ele está em cima. Observe a qualidade das escolas que nós temos do município e da escola que nós temos do estado. O município e o índice de aprendizado das escolas do município são maiores do que as escolas do estado. Então, sou um defensor disso, como também sou um defensor do ensino profissionalizante. Temos que ter mais SEDUPs, o ensino médio. As grandes nações do mundo, eles priorizam a educação do ensino médio com o ensino profissionalizante, para sair daí já com emprego garantido.
1: 8:58. Pré-candidato a deputado estadual Clésio Salvaro, um minuto para suas considerações finais. Temos que obedecer o relógio, rigorosamente.
0: Pois é, agora é tudo muito cronometrado e isso é muito bom. Primeiro, eu quero parabenizar aqui a direção da emissora, que quem faz a gestão do rádio, porque o rádio, ele é, diferentemente da internet ou de outros veículos de comunicação, ele veio para ficar. E eu acho que não sei se é hoje ou amanhã, é o aniversário de nascimento de Nikola Tesla. Muitos falam que foi o Marconi, não, mas foi o Tesla, o grande inventor do rádio. E o rádio está aí sobrevivendo a tantos eventos tecnológicos, mas aqui tem filtro, aqui tem responsabilidade. Então, a palavra final é agradecer aqui o nosso presidente do partido, o nosso vereador, muito obrigado pela companhia. É dizer que a campanha está chegando e é muito bom que o eleitor fique muito atento nas propostas dos seus candidatos e cuidado, porque quando a esmola é demais, até o santo desconfia. Então, vamos ficar bastante atento a essas promessas e, no mais, desejar a todos um ótimo dia.
1: Tá bem de memória, pré-candidato. 10 de julho de 1856 nasceu Nikola Tesla. Portanto, amanhã.
0: É amanhã.
1: Amanhã. Hoje o programa fica por aqui, agradecendo sempre muito a sua audiência. Amanhã retornaremos nesse mesmo horário. Um abraço, ótima quinta e até lá.
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15: Muito bem, simbora por aqui com o melhor da música gaúcha para você ligado nesta manhã de quinta-feira, quintou, gurizada, 9 de julho de 2026. Muito bom dia com alegria para você curtindo o melhor da música gaúcha a partir de agora. E é claro, o nosso WhatsApp já liberado para você, é o 4835-33-2000, para você acompanhar nossa programação em todas as querências, quinta-feira, com aquele cheirinho de fim de semana chegando. E por aqui, vamos chegando com muita música boa e segue o frio, né, Laur? É coisa de louco. 12 graus no momento, aqui no extremo sul catarinense, com apoio de Automarcas Veículos, certeza deu um ótimo negócio. 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Vamos embora por aqui, são 9 horas 6 minutos, 9:06, 4835-33-2000. Já um abraço aqui para Sheila, na cidade de Forquilinha, curtindo por aqui a nossa FM Nativa. A Jennifer também acompanhando a nossa programação. Valeu, um abração pra você, para o esposo, o Leonardo, né? Ligados na 99.5. Já já a música de vocês também por aqui. E a todos que acompanham a nossa programação, vamos de música. Tem João Luiz Correa pra começar bem por aqui a nossa programação.

0: Muito bem, está Jones Correia, o palco da Cavaco, chega de bola e bola e na programação da 99.5.
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0: 9:11, 9:11. Por aqui a Jennifer, acompanhando a nossa programação. Bom dia aí pra você. E também um abraço a todos que estão ligados na número 1 da música gaúcha. Muito bem, um abração para o Leonardo Goulart também, pessoal de São José dos Ausentes, curtindo por aqui a nossa programação. Bom trabalho pra vocês. Eu rodo já já a música Chimarrendo com Os Monarcas, tá bom? Um ótimo dia a todos que estão ligados.

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1: Simbora por aqui com o melhor da música gaúcha. Está chimarrindo com os Monarcas na nossa programação. Para você curtindo o Expresso Campeiro, o WhatsApp liberado em 4835-33-2000. 4835-33-2000. Vamos juntos por aqui até o meio-dia com o melhor da música gaúcha sempre. 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Vamos embora com o melhor da música gaúcha para você curtindo por aqui o Expresso Campeiro. Muito bem, quem mais por aqui? Bom dia.
2: Bom dia, Sidney Candioto, aqui é a Bela da Raizeira. Queria ouvir Roda Morena nessa quinta-feira. Bom trabalho para todos.
1: Valeu, um abraço, bom trabalho, bom dia para você também curtindo por aqui a nossa FM Nativa. Chiquito e Bordoneio, Roda Morena, eu rodo para você curtindo por aqui a nossa FM Nativa, hein?

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1: 9:19.
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3: Muito bem, simbora por aqui com o melhor da música gaúcha nesta manhã de quinta-feira. Acompanhando por aqui, um abraço, bom dia, nosso amigo Fontanella, também o coral, o pessoal acompanhando a nossa programação lá na cidade de Nova Veneza. Ligados na número 1 da música gaúcha. Eu rodo já para vocês a música Na Vida por Sorte com o grupo Rodeio. Tá bom, tia gurizada? Buenas, um abraço a você ligado aqui na número 1 da música gaúcha. Mais por aqui acompanhando a nossa programação. Bom dia.
4: Bom dia, aqui é o tio Bila do Morro de
3: Sorrento. Ô, tio Bila.
4: Bom dia a todos, a todos da rádio, os ouvintes. Pedi uma música aí, pode tocar qualquer uma, sendo gaúcho campeira, Joca Martins, acho que é. Se for atendido, muito obrigado e um bom dia a todos.
3: Opa, valeu, um abraço pra você curtindo também a nossa programação em show de bola, tia Guri. Buenas, bom dia para o amigo e para todos que estão curtindo a nossa programação nesta manhã. São 9:24, 9:24.

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1: Tu lembra daquela pelé que você deu no galpão do CTG, Madruga, velho?
2: Mas até tô lembrando, rapaz. Mas o gaiteiro, velho, tu sabe que o gaiteiro tá lembrado dessa pelé.
1: Você pegaram as bugias tudo, lá, né?

0: Vem aí está, os mateadores, briga de bugia, os recursos já saída contra mão e abram canchas pro Rio Grande na nossa FM Nativa. E já tem o Joca Martins na programação da 99.5. Muito bem, amigo Marciano também está ligado por aqui. Bom dia, Marciano, um abraço a você, a todos que ouvem a número 1 da música gaúcha. Douglas Marques também acompanhando por aqui, bom dia.
1: Bom dia, Sidney Candioto. Hoje eu queria ouvir aquela gaita bem tocada. Se tu puder tocar pra nós o grupo Cordiona, esse pessoal conhece. E como eu sei que tu conhece de música gaúcha, fica a teu critério escolher uma deles aí. Um grande abraço, meu amigo velho. Até mais, Douglas Marques de Balneário Gaivota.
0: Bom dia, Douglas. Um forte abraço a você, os amigos de Balneário Gaivota, ligados na nossa programação. Já tem pra você, Grupo Cordiona. Amigo Geraldo também está ligado por aqui, né, Geraldo? Bom dia.
2: Caioto. Bom dia. Tudo bom?
0: Tudo amigo. Bem.
2: Aqui, sabe quem tá falando, né? Uma música aí pra turma da Massa Jovem aí, o Kel, o Luiz e toda a turma aí da Massa Jovem, que domingo eles vão inaugurar as camisetas lá no Pantaneiro, né? E disse que nem que chove canivete, o Kel disse, o Diego. O Diego botou dois pneus novos na moto dele e vão botar pressão lá. Tu é louco.
0: Grande Geraldo, um abração aí pra você. Um abraço pra galera Massa Jovem do Ermo. Quero ver então, né? Ah, essa eu quero ver, Geraldo. Já vai aonde, né? Nem um dos dois. Nem o Diego e nem o Kel. E ninguém também da Massa Jovem aí, né? Olá, bom dia, Candioto. Roda música, o velho casarão. Para todos que estão ligados na programação da 99, o amigo Zé do Sindicato, especial lá para ele, né? O Marciano, velho casarão.
3: Essa só o Caio Santos toca, tá?
0: Tá bom, então. Essa só o Caio Santos que toca, né? Que barbaridade. Grande Zé do Sindicato, curtindo por aqui nossa programação também, hein? Um forte abraço pra você e pra todos que estão ligados na número 1 da música gaúcha. Vamos embora por aqui. Joca Martins.

0: Cidade informa a temperatura.
1: Temperatura em 14 graus.
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1: Já estamos com saudades de ver jogos todos os dias, pois é, o afunilamento causa esse espaçamento entre as partidas. Nesta quarta-feira não teve rodada, mas hoje França e Marrocos entram em campo. Os dois times entram cercados por dúvidas importantes. Pelo lado francês, que é o Tchouaméni, que se lesionou e deve ficar fora da partida diante do Marrocos. O lado marroquino também tem uma baixa importante por lesão. O Saibari deixou campo com dores e tende a ser uma baixa. O Marrocos tem 5 jogadores pendurados com cartões amarelos, enquanto a França tem 3 pendurados. Esse jogo de hoje, ele é uma reedição da semifinal do Mundial de 2022, em que a França levou a melhor. Eu sou Melina Calduro, de Miami, para o Acaerte em campo.
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0: Muito bem, aí está na programação da nossa FM Nativa, para você curtindo, por aqui a nossa programação, né? O grupo Cordiona, na número 1 da Música Gaúcha. Tia Calma Brito, já já o teu recado aqui, tá? Um bom dia para você também curtindo a número 1 da Música Gaúcha, Tia Zap 4835332000, para você ligado na melhor. São 9:54, 9:54. 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Fala, Brito, diga lá, Tiguri.
1: Dois pilotos de vitrine, esses dois aí, né?
0: Quem?
1: O Diego só fica na vitrine. O Kel é a mesma coisa. Nunca vi mecânica usando luvinha. Mecânico de moto usando luvinha, vamos sujar. Aprendi a pé, né? Tá louco.
0: Ah, é?
1: Passei lá um dia de luvinha trabalhando.
0: Ai, ai, ai. Não, daí abandonamos o primo, né, ô Marciano? Coisa de louco, grande Britão, ligado na 99.5. Quem mais por aqui curtindo? Dirceu Nazário também está ligado. Bom dia, Dirceu. Um abraço ao nosso amigo Diego Reco. Diego Reco, é. O que que diz aqui o Diego Reco, né? Fala aí, Diego Reco. Prontinho pra domingo, com certeza, né?
2: Ô, candidato, bom dia, obrigado. Ô, candidato, até nós falei mais, né,
0: candidato? É isso aí, né, Diego?
2: Não, tu viu a previsão de chuva? Tu tá louco,
0: cara? Ah.
2: Tá louco. Não, é chuva,
0: né?
2: 95%.
0: É.
2: Uma vez o búfalo deu uma mijada de rato, não vamos, né?
0: Que coisa de louco, é. Perdi a fé nessa gurizada aí, né? Vão onde? Olá, bom dia. O nosso amigo ligado na programação, o Peroba, ouvindo no Mirum da Música Gaúcha. Bom dia, Peroba. Um abraço pra você curtindo. É, meu amigo Furlão, numa crise dessa, né? Numa crise dessa, tu achou duas, não? Tu também é diferenciado, né, Furlão? Vou te contar, né? Ah. Mas já, acho que já encontraram a dona ou as donas, né? Encontrou, né, Marciano? Vou te contar. São 9:56, 9:56. 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Por aqui acompanhando a nossa programação, nosso amigo Tiguri, o grande vermelho, né? Curtindo a programação no concreto hoje. Ué, aí sim, né? Aí pra dar aquela aquecida, bom demais. O trabalho pro amigo aí curtindo a nossa FM Nativa. Valeu, Tiguri. Pedrão na cidade de Criciúma também está ligado. Já já tem o recado do Pedrão também. O Carlos César Cardial está ligado aqui no número 1. O tio Silas está mandando aquela do o alemão pescador do Ernesto Nunes para o Vino. Ele que logo mais está encostando para tomar aquele cafezão, ou de repente, né, se for convidado um almoço na casa do Vino, acho, não sei, difícil, mas seguimos em nome do Armazém do Peixe, com mais de 40 variedades de peixes e frutos do mar, sempre fresquinhos, de boa procedência. 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

0: 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Cedito, né? No Manhã Nativa. Ligadito, né? No Manhã Nativa. Vou te contar, né? Acordou na madrugada, né? Às 6h57. Não? Tá de parabéns, né? Mas segundo o Edinho, pra te acordar cedo assim. Será que tinha consulta marcada, então, é o Edinho? Só pode, né? 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
1: Bom dia, Caminho, tudo certo? Bota pra nós aí, né? Um largo de mão com fogo de chão. Feito? Andar pro seu mais espanhol, Gustavo Garrão. Os ouvintes da rádio Mampituba, melhor rádio do sul do mundo, né? Não tem pra bater.
0: É isso aí.
1: Feito? Um abraço, Caminho.
0: Valeu.
2: Tudo de bom. Olha as confusão.
0: Então tá, Paulinho. Vamos devagarito por aqui, tá? Sem confusão.
3: É Candioto, velho, roda aí pra dona Nelly, roda também lá pro Rui, roda pro Cássio, pro Dilon, pro Deno, roda aí pra todos que estão na escuta aí, roda pra eles, Farrancho Missioneiro.
0: Opa, Farrancho Missioneiro, eu rodo sim, tá? Um abraço pra você também, ligado na

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0: Muito bem, são 10h07, 10h07, aí está João Luiz Correia e o Farrancho Missioneiro na programação da Mampituba, número 1 da Música Gaúcha. Pra você ligado na melhor nesta manhã de quinta-feira, o 4835-33-2000 está liberado para você em 4835-33-2000, quintou. 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
1: 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E nós vamos seguindo com o melhor da música gaúcha para você, curtindo a nossa programação. Já tem mais recados dos ouvintes e música também, né, para você, ligado na melhor do sul do mundo.
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1: 10:12.
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3: Muito bem, vamos lá, seguindo por aqui com o melhor da música gaúcha para você ligado nesta manhã de quinta-feira, WhatsApp 4835-332000 para você curtindo por aqui a nossa programação. Quem mais mandando seu alô, seu recado por aqui? Amigo Kel, diga lá, tio Kel, curtindo a 99.5.
4: Outra coisa, manda uma musiquinha pro seu irmão Coragem, hein? O Mutriz, o meu amigo Mutriz. O irmão Mutriz. Coragem ali do Livramento. Se der pra mandar uma do Porca Velha, diz ele que tá aprendendo a tocar gaita agora e a preferida dele é a do Porca Velha.
3: Tá beleza, e então com chuva não vai?
4: Ah, é bem pouquinho, bem assim, como
3: vontade
4: fala.
3: Bem pouquinho, hein? Ah, choveu, tchau.
4: Não, se chover, tchau, né, Cadiote? Eu até tô com uma vontadezinha de ir, mas se chover, tu já sabe.
3: Mas é, vontadezinha bem pouquinho, pelo jeito, né? Que barbaridade. Valeu, tio Guri, um abraço, bom dia pra vocês curtindo a nossa FM Nativa. É, meu amigo Geraldo, pode derreter mesmo, né? Pode mandar lá pra Gerdau e derreter, porque ali, tchau. 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

0: mais por aqui, bom dia. Bom dia.
1: Bom dia, Sidney Candioto. Toca aí troteando lembranças para todos que estão na escuta, a Nação Colorada também. Vocês da rádio, para minha esposa Guerra.
0: Valeu, Tia Guri, um abraço. Por aqui, o nosso amigo Rogério Bister Farroupilha pediu a música Beliscando o Coração dos Monarcas. Bom dia para você.
2: Bom dia,
0: seu Bom dia. Já
2: agora vai mesmo. Agora o sol já saiu, já tá harto. Ah. Agora tem que tratar os bois, deixa eu ver. 10 horas, queimando aí já levantar cedo. Agora vai comer só agora mesmo.
0: Isso.
2: Mas daí você me rodei uma clássica. De manhã é muito frio, arrepio os pelos. Não.
0: Não deu certo.
2: Agora dá banho, dá comida pros bois. A cabanha, touro, passo. Ah,
0: pelo amor de Deus.
2: Ou senão o farrancho missioneiro, não.
0: Farrancho bagaceiro.
2: O bagaceiro lá, tá? Aí tem dito também. Vai, Flamengo!
0: Vai, Flamengo! Ultimão, eu rodo pra você ligado aqui na 99. Valeu, Tia Guri!
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0: 10:20.
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0: Grupo Rodeio, Farracho Bagaceira na nossa FM Nativa.
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0: Isso mesmo, por aqui com o melhor da música gaúcha.

0: 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Recados aqui no nosso WhatsApp no 4835332000, né? 4835332000. A Fátima Casagrande também está ligada por aqui. Bom dia, Fátima. Um abraço. Já já tem a tua música também. Opa, vamos lá. O Pedrão também curtindo a nossa programação. O Rafael está ligado por aqui. Bom dia, Rafael.
1: Oh, bota uma musiquinha aí do Grupo Solto aí pra mim. Grupo Solto. Rafael aqui de Pedreiras. Tá bom?
0: Grupo Solto.

0: rodando aqui na Nativa, tchê.
1: E eu rodo pra você, tá? Um abraço, um bom dia para o amigo curtindo por aqui a nossa programação também, né? Simbora. 4835332000 é o nosso WhatsApp para você ligadito, né? O amigo Marciano, grande Marciano também, ligado aqui na programação da 99.5, né? Lá no Morro da Fumaça, acompanhando a nossa programação. Buenas, Tiaguri.
2: Cid, queria pedir uma música hoje especial, uma pessoa muito especial, muito querida, meu irmão, meu amigo Tito, João Batista, Darouti Bittencourt, Galo Ciso.
1: Grande, Tito.
2: Queria uma música especial para ele.
1: Parabéns aí, guri.
2: Sou mesmo de tirar o chapéu.
1: Opa.
2: Essa vida que a gente vai encontrando, né, Cid?
1: Sim.
2: Que Deus abençoe ele, a esposa dele, a Simone também. Que Deus sempre abençoe ele, Cid, porque ele é muito querido. Então, uma música especial pra ele hoje, que ele merece, cara. Esse aí de tirar o chapéu.
1: Certo.
2: E também retribuindo a música pro meu amigo Zé do Sindicato aí, né? O Zé, o Furlão aí, mandar música pra esses dois beiçudos aí.
1: Tá bem.
2: Tá bom, querido?
1: Tá bom.
2: Um abração pra todo mundo aí.
1: Um abração pra gurizada aí, um abração especial ao aniversariante Tito, votos de muitas felicidades, eu rodo os mateadores aqui na programação da número 1 da música gaúcha. Valeu, Marciano, um abraço, Tiaguri.

0: Papo Solto e a Bruta na programação da 99. Simbora!
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0: Vamos lá, em 4335332000, Sagre Beradito, nosso amigo Ramon acompanhando nossa programação. Buenas, Tiaguri, um abração pra você, um abração para o Tiago. Gurizada ligados na 99.5, hein? Maravilha. Domingão, a festa na Água Branca, então, é? Ah, Tiaguri. Um abraço pra você curtindo a nossa FM Nativa também. Já já tem recado do nosso amigo Sérgio, da Sony Bem-Estar, o colchão da família. Ô, Tiaguri. O Brito está esperando a tua promoção de hoje, ô Sérgio. Quer mais um colchão. Agora tu vê, né? Guria diferenciado. Dizendo que depois que comprou teu colchão, a vontade de trabalhar tá bem pouquinha. Só quer ficar deitado. Mas aí sim, né? Vamos embora, por aqui. Tio Wildo Monteiro na Serra da Pedra curtindo por aqui nossa programação. Bom dia, Tio Wildo. Já já teu recado também aqui na nossa FM Nativa. Tio Silas? É, Tio Silas. Não tem condições, Tio Silas. Me não ofereceu nem café pra ti, imagina almoço. O certo seria nem rodar o Ernesto Nunes pra ele também, né? Amigo Jorge, ligado na programação, Buenas Tiaguri, quero vir Cordiona. A Maria Sossete acompanhando nossa programação também, um abração pra vocês aí, Alberi de Três Cachoeiras, Rio Grande do Sul. Maravilha, forte abraço a todos ligados na número 1. Na sequência por aqui tem Os Monarcas. Quem mais? Bom dia.
2: Adelar por cá no caso. Ah, meu, subindo aí.
0: Adelar.
2: Levando a vitamina do japonês pros Catarina ali do Tijucas. Tá vendo? Tá quebrando as mata de esperança. Já passou a hora do mata, né? Mas sempre é válido. Tá vendo? Um abraço.
0: Valeu, valeu. Um abração pra você também curtindo. Boa viagem. Azar, Tiguri. Grande, grande Adelar. Acompanhando nossa programação sempre, hein? Abraços aos motoras ligados, o amigo Mike Carbone em Praia Grande, juntamente com o patrão João Batista, roda pra nós João Luiz Correia, cultuando a tradição, roda sim, tá? Bom dia, um abração pra vocês ligados também. Amigo Sirineu, bom dia Sirineu.
3: Bom dia Sidney, tudo bem?
0: Tudo bem.
3: Faz tempo que não te peço nada, mas se tu puder tocar hoje aí o Lembrança do Porca Véia, homenagem ao Porca Véia, sei lá. Ficaria contente, agradecer pros amigos aí, beleza? Abraço.
0: Valeu, Sirineu, um abraço pra você também curtindo a número 1. Quem mais?
4: Bom dia,
0: Sidney,
4: tudo bom? Um prêmio maior dessa quinta-feira aí, vamos tocar e vamos botar uma bebida pro baileiro aí.
0: Sim.
4: Já que é véspera de sexta-feira, vai pra toda a galera que está ouvindo essa rádio, pra vocês aí, uma ótima quinta-feira, um abraço.
0: Valeu, um abraço, bom dia.
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0: Muito bem, temperatura no momento aqui no extremo sul catarinense é de 16 graus.
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0: Vamos embora por aqui com a melhor da música gaúcha, João Luiz Correa, cultuando a tradição na nossa programação, hein?
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0: 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Tio Wildo Monteiro lá no sítio na Serra da Pedra, ligado aqui na nossa FM Nativa, né, tio Wildo? Debulhando milho, né? Milho comum, hein? Ô, tio Wildo, ainda tem daquele milho comum antigo aí, tio Wildo. E tem sementes aí também, né? Quem precisar, só entrar em contato que a gente passa aqui o telefone do tio Wildo, então, né? Aí sim, né, tio Wildo? Lá no sítio na Serra da Pedra, curtindo a nossa programação também, né? Mandando um abração para o nosso amigo Kel Dermo. Grande tio Kel. Kel parece que, pelo visto, é quase que toda semana lá no tio Wildo, né? Vou te contar um negócio, assim, o estoque vai rápido, né, Kel? Tu te acalma, né? Ué, é só para ti agora? Que barbaridade. Vamos embora por aqui com mais recados na nossa programação, é isso aí. Bom dia.
2: Bom dia. Aqui é o Willy Júnior, mais conhecido como Mama, aqui da Praia Grande. Queria pedir uma música aí pro Teodoro Pinto e pro Fernandão. Fernandão que só ouve rádio, não trabalha, não sei o que ele faz naquele caminhão. E o Teodoro

0: pinto, que é pra tirar leite de vaca, já não tira mais, só fica escutando a rádio. Se puder mandar aquela música do Gaúcho é Gritão, que esses dois eles conversam meio baixinho, sabe? Uhum. Se puder mandar, agradeço. Um abraço.
1: Tá bem, um abraço. O amigo Bruno Périco, também ligado por aqui, né, Brunão? Da Elia Máquinas, perguntando se o Fernandão já tem um colchão desse da Sono Bem-Estar. Ele comprou um daquele solteiro, né? Já amarrou no corpo dele e já vai junto. A hora que ele cansa, deita. Falaram por aqui, né? Tu vê, né? Opa, falando em Praia Grande, nosso amigo Odilon, também está ligado, né, Odilon? Contar um negócio. E pra achar agora o áudio do Odilon aqui, que é a dificuldade, né? Por favor. Achei.
2: Bom dia, tio Cid. Canta pra nós aí a vassoura de manchuva.
1: Ali que eu dizia. Roda sim, grande Odilon. Vamos seguindo por aqui com o melhor da música gaúcha sempre e também em nome do restaurante do Cardinhos, Quintou, Dia de Grelhados, Carne Assada e é claro, todas as quartas, quintas e aos domingos, aquele delicioso costelão assado no restaurante do Cardinhos, na rodovia que liga a Serra do Faxinal, Praia Grande. 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

0: Gostei desse grupo do WhatsApp aí, né? Olá, bom dia, Che. Altanir Alessio, Altanir Alessio Filho, de Nova Veneza, manda aí. Mandei para o grupo do WhatsApp, Velho Barreiro, pelos conserranos. Valeu, Tchê Guri. Um abraço, bom dia. Para vocês curtindo por aqui a nossa programação, hein? É. Nosso amigo Teodoro também está ligado aqui na programação, né, Teodoro? Ô, Tchê Guri, já o teu recado aqui, tá? Grande, grande. Vamos seguindo com o melhor da música gaúcha para você.
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0: Temperatura em 16 graus.
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3: 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Vamos lá, simbora por aqui com o melhor da música gaúcha para você curtir na nossa programação. Quem mais mandando seu alô, seu recado no nosso WhatsApp no 4835332000? O amigo João, diga lá, João.
4: Bom dia, Sirinei.
3: Bom dia.
4: Como é que tá as coisas por aí?
3: Tranquilito.
4: Vamos mandar uma música aí pro nosso amigo Kel, que tá meio sumido. Chorão, o Chorão.
3: Valeu, João, um abração pra você em Araranguá, também curtindo por aqui nossa FM Nativa. Ramon na cidade de Criciúma curtindo por aqui nossa programação também. Um abraço aí, Tcheguri, ouvindo a número 1 da música gaúcha também por aqui, né? Já já tem a música do amigo Odilon, amigo Teodoro, bom dia, Tcheguri.
5: Bom dia, meu amigo Sidney Candioto, como é que tá você e a família, tudo bem? Aqui,
3: tudo certinho.
5: Tudo bem. Ô Sidney, eu quero pedir uma música, Rancho de Beira da Estrada.
3: Eu rodo.
5: Pra mandar pros meus amigos lá, da Mãe dos Homens, lá do Alto da Esperança também, meus amigos aqui da Praia Grande, da Pintada, e quero mandar ali pro meu primo Mamo, o homem que mais tem mulher ao redor dele, ele que domina um número grande de pessoas ao redor dele. E desejar pra todos nós uma feliz quinta-feira, um abraço.
3: Valeu, Tcheguri, um abração pra você também curtindo por aqui nossa FM Nativa, hein? Quem mais por aqui? Olha só, ele fazia uma data também, hein?
6: Bom dia, Candioto.
3: Bom dia.
6: Candioto, se for possível, uma musiquinha aí pro nosso amigo Fernandão, o Teodoro, o Dilon e pro tio Nedo, lá da roça da Estância. Tá sempre ligadinho. Valeu, Sidney. Abraço.
3: Abração, tio Divo, de Praia Grande, também ligado na nossa FM Nativa, por aqui também, né? Fazia uma data, né? Elizabeth.
7: Bom dia.
3: Tudo bem?
7: Tô aqui dirigindo, te escutando, falar com o seu Yuri Monteiro, né?
3: Isso.
7: A gente bota a cachaça dele no nosso bar, cachaça boa, né?
3: Diferenciada.
7: Então, lá no nosso bar, é só ir, né?
3: Lá opa.
7: A cachaça do seu Yuri.
3: Vamos aparecer por aí, tá? Um abração a você, Elizabeth e o Lédio. Morro do Cipó, Sombrio, curtindo a nossa programação também. Dirceu Nazário, trabalhando e ouvindo a número 1 da música gaúcha, em friozão danado por aí, Dirceu. Um abraço. O João da J Motos, né? Aí sim. Grande João. Ligadito por aqui também, né? Ricardo.
8: Ô, Cardiano, bom dia. Eu tava vendo que tu falou que tem um dorminhoco ali que tem que andar com o colchão nas costas, né? E eu vou ter que andar com uma caixa d'água. E agora eu fui no médico, ele mandou eu tomar 3 litros de água por dia.
3: Meu Deus do céu. Pra que tanta água? Faz mal. Meu Jesus. Quem mais por aqui, mandando seu alô?
9: Nossa. Isso aí, se essa orelha fosse nas costas, era um anjo.

0: embora por aqui com o melhor da música gaúcha.
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0: Muito bem, vamos lá, 4835-332000. Eu seguindo por aqui com o melhor da música gaúcha pra você, curtindo a nossa programação. Tem recado dele, né?

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1: Simbora, simbora por aqui com o melhor da música gaúcha pra você ligado nesta manhã de quinta-feira. Por aqui também acompanhando nossa programação está a menina do Suco da Confusão. Bom dia.
2: Bom dia, Sidney. Aqui é a Vani do Suco da Confusão, certo? Eu gostaria de ouvir uma música de Pedro.

0: cachaça Pena Guarani, certo? Quero oferecer para vocês da rádio, para todos os ouvintes, para minha amiga a Ana Lu, certo? Eu sou Avani do Suco da Confusão. Um bom dia para vocês aqui do Arroio do Silva.
1: Valeu, um abraço, um bom dia para você também curtindo por aqui nossa FM Nativa. Chegando por aqui, Tio Caio Santos. Azar, Tio Caio, hein? Fazer uma data, hein? Porra, vai. Quem mais por aqui acompanha a nossa FM Nativa? Meu Deus do céu. Olá, bom dia. Gostaria de homenagear a esposa Mônica, isso? Meu amigo Vanderlei, Morro de Dentro, Morrinhos do Sul, homenageando a esposa Mônica, que está de aniversário hoje. Desejar para ela toda a felicidade do mundo. E a música fica aí a teu critério. Valeu, amigo Vanderlei. Forte abraço. Felicidades aí para sua esposa Mônica, tá? Abração. Quem mais? Nosso amigo Moisés, também está ligado por aqui, né, Moisés? Bom dia.
2: Bom dia, candidato. Toca uma música para todos os candidatos do que estão se largando a política. É mentira desses loucos.
1: Tá bom, um abraço, bom dia para você curtindo a 99.5 também, né? Muito bem, quem mais por aqui mandando o seu alô, seu recado? Bruno, já atendemos ele, né? A Fátima também curtindo a nossa programação. O Birk, já a música do Birk. Terra de Areia, Rio Grande do Sul, né? O amigo é o Abel, está ligado, né? José Abel pediu uma do Walter Moraes. Um abraço aí para você, para o Eduardo, Diego, Lúcio e também para todos que estão acompanhando a programação e a esposa Leide. É isso. Bom dia aí para vocês. Também ouvindo 99.5, né? Muito bem. 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
1: 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Curtindo também a número 1 da música gaúcha.
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1: 11:07, 11:27. Vamos seguindo por aqui com mais música na programação. Tem Oi Serranos.

encerrando, deixam batido o Rancho de Beira de Estrada na nossa programação. Já já tem Tcheguri também por aqui na número 1 da Música Gaúcha. Tem o João Luiz Corrêa na sequência também. Tem mais Serranos na 99. E segue o baile até o meio-dia com o melhor da Música Gaúcha. 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Por aqui a Adriana também está ligada na programação. Bom dia, Adriana, um abraço a você curtindo a nossa FM Nativa, agradecendo aí a todos do Panela de Ferro e vocês da rádio, que estava muito bom o almoço de domingo, hein? Opa, pena que o Brasil perdeu, né, diz ela aqui, mas faz parte. Abração, Adriana de Araranguá, curtindo por aqui a nossa FM Nativa. E amanhã, sexta-feira, teremos mais sorteio de almoços aí para o final de semana do restaurante Panela de Ferro em Santa Rosa do Sul, lá com a equipe do amigo Maninho. Bom dia, ó, Maninho, Silvana e todo o pessoal do Panela de Ferro que estão na lida, curtindo a nossa programação também, né? Muito bem, vamos seguindo por aqui com mais música na 99. Tem Tchego.

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2: Temperatura em 18 graus.
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2: Muito bem, agora são 11 horas 43 minutos, 11:43. Vem aí Felipe da Boite, Rochinha e a gurizada do Mampituba Esporte. O Expresso Campeiro vai ficando por aqui em nome

0: 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Uma ótima quinta-feira, você ligado aqui na número 1 da Música Gaúcha. Um abraço e até amanhã.
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6: A indisciplina no Mundial custa caro. Os cartões amarelo e vermelho têm uma quantia específica em dinheiro. Cartão amarelo, cerca de R$64 mil. E um cartão vermelho indireto, mais ou menos R$97 mil. E um cartão vermelho direto, cerca de R$129 mil. A seleção brasileira deu exemplo sem nenhum cartão vermelho, mas desembolsou o equivalente a R$518 mil por seus 8 cartões amarelos. Mesmo que os cartões dos atletas sejam zerados em campo, a conta financeira nunca é zerada. A cobrança cumulativa é descontado sempre diretamente da premiação final que as

0: Ações recebem por participarem do Mundial. Eu sou Melina Calduro, de Miami, para o Acaerte em Campo.
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Meio-dia, 9 minutos, você já está acompanhando, ouvindo e assistindo o Mampituba Esportes desta quinta-feira, 9 de julho de 2026. Estamos chegando, dando sequência na programação da Rádio Mampituba, 99,5, a sua FM nativa, a grande rádio do esporte regional. A partir de agora, eu, Felipe da Boite Rochinha e convidados, após o Candioto e o Expresso Campeiro, vamos juntos, nós por aqui até às 13 horas, desejando a todos uma ótima quinta-feira, ótima sequência de quinta-feira. 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Os patrocinadores aqui do Mampituba Esportes é a 99,5 ao vivo para Santa Catarina, para o Rio Grande do Sul, através da frequência modulada do seu rádio 99.5, a incomparável frequência do rádio sombrense. Estamos ao vivo também através do nosso site mampitubafm.com, bonitão, novo, remodelado site da Mampituba. E ao vivo também através do nosso aplicativo Rádio Mampituba FM e inúmeros outros sites, portais aí que retransmitem o som da Mampituba FM, seja qual for o seu meio de ouvir. Obrigado pela sua companhia, pela sua audiência. Além de ouvir, você pode nos assistir. Estamos ao vivo em imagens no Facebook da Rádio Mampituba FM e por lá tu pode curtir, comentar, deixar o teu boa tarde, assim como já está fazendo aqui os primeiros aqui na nossa live, Eduardo Viola lá em Criciúma assistindo a gente. Obrigado aí, Eduardo Viola, obrigado aí pela companhia. E também através do nosso YouTube, também pode participar. Estamos ao vivo já no nosso canal do YouTube. Tu vai lá, te inscreve no canal, ativa o sininho, deixa o teu like, faz todo o procedimento. E claro, assiste a gente, deixa o teu comentário, como já está fazendo o Arthur Jerônimo, o Matheus Leandro. O pessoal vai chegando e vai comentando aqui através da nossa live, das nossas lives aí, tanto no Facebook quanto também no nosso YouTube. E ainda tem o nosso tradicional WhatsApp, né? Claro, onde está ele aqui? Aqui está, né? O WhatsApp, tô abrindo ele nesse momento. E a partir de agora, à sua inteira disposição para as questões esportivas. Lembrando que pedidos de música só a partir das 14 horas agora. E a partir de agora você pode interagir conosco. Aqui está, né? O WhatsApp da Mampituba, o nosso tradicional 4835332000.

Vamos que vamos, gurizada. Hoje é quinta-feira de tempo bom, né? Já é quase verão, né? 19 graus aqui, já estamos contentes, né? 19 graus nesse momento aqui na esquina da Getúlio Vargas com a Nereu Ramos, no centro de Sombrio. A temperatura é bem, bem agradável, nem tendo em vista o que a gente já passou aí nesses últimos dias. Tempo bom nesse momento aqui em Sombrio. Obrigado pela sua companhia, pela sua audiência, você que está em casa, você que está no trânsito. Esse horário aí, a gurizada dos ônibus escolares também, tão ligado com a gente, tão ouvindo. Então, obrigado aí pela companhia, obrigado sempre aí pela parceria aqui no meio-dia da Mampituba. Hoje no programa aqui vamos falar bastante aí sobre a Copa MESC de seleções, vamos falar aí também sobre o andamento do Regional da LAFM de futsal, que está tá legal, tá bombando, né? Grandes jogos. Vamos passar ali para essas informações e também já algumas projeções aí no que diz respeito ao Campeonato Regional de Futebol da LAFME. Também vamos falar sobre isso. Daqui a pouco, logo mais aqui no segundo bloco, estará participando por aqui o Juliano Alves Coelho, ele que é o presidente da Liga Atlética Vale do Mampituba, estará conosco ao vivo aqui no estúdio. Espero eu também daqui a pouco contar com a presença do Rochinha aqui no estúdio, né? Ele deve estar olhando os vídeos do Neymar e por isso se atrasou. Mas vamos lá, né? É o Mampituba Esporte com você. E lembrando que hoje volta a Copa do Mundo, né? Ontem tivemos aí um dia de abstinência, podemos dizer assim, foi só um dia, né? Ontem não tivemos Copa do Mundo, foi aquela virada de chave, aquele meio tempo ali entre as oitavas, hoje começa as quartas e vamos lá, né? Vamos lá com mais uma sequência, alguns jogos aí nos próximos dias aí pela frente. Hoje aí tem França e Marrocos, jogão, hein? Jogão, não tira esse Marrocos aí pra louco. Grande jogo hoje, marcado aí para as 17 horas, França e Marrocos. Jogo esse tem transmissão aí da Integração. Quem vocês acham que passa, hein? Os franceses ou os marroquinos? Eu já falei ontem aqui, digo e repito, não mudei a ideia, sigo a convicção aqui, que passa a França. Acho que a França passa, não com tanta facilidade, mas acredito eu que de alguma maneira a França estará classificada aí para a semifinal, vencendo hoje o Marrocos, jogo das 17 horas. Então hoje tem um jogo, amanhã tem mais uma partida, o jogo de amanhã é um pouquinho mais cedo, amanhã é às 4 horas da tarde, Espanha e Bélgica. Sigo com a minha convicção, não mudei de ontem para hoje, eu sigo achando que a Espanha passa pela Bélgica. Aí sábado aí o pessoal já tá mais de boa, mais tranquilo, já vai ter dois jogos, né? Dois jogos aí, dá de emendar um no outro. 18 horas, sábado tem Noruega e Inglaterra, grande jogo. Sigo também com a ideia que a Inglaterra classifica. E daí sábado, 22 horas, no embalo, né? Do sábado à noite ali. Será que vamos ter no embalo do sábado à noite um tango mais uma vez? Ou será que o tango será cancelado? Tem Argentina e Suíça, às 10 horas da noite do sábado. E eu continuo achando que a Argentina passa. Então, vamos lá, né? Vamos lá. Dois próximos dias hoje, né? E juntamente com sexta e sábado de jogos, né? Depois no fim de semana aí dá um parão, né? Aí para domingo, aí não tem jogo também no domingo e na segunda também não tem, aí volta terça-feira, semifinal já. Meus amigos, terça-feira já é semifinal da Copa, né? Passou rápido, né? Terça-feira, 16 horas, uma semifinal. Quarta, 16 horas, a outra semifinal. E no sábado, a disputa do terceiro lugar. Tem disso também, né? Sábado, 18 horas, é a grande final. Daí, domingo que vem, né? Fora esse domingo, no outro, chega o final, Copa do Mundo 2026. Final lá, às 16 horas, em Nova Jersey. Vamos ver quem vai estar lá, né? É isso então, né? É um resumo aí do que vem pela frente aí na Copa do Mundo. Vocês estão com qual palpite aí para esses próximos jogos? Vamos ver, né? Vamos ver o que vai dar aí. O Norton Simão tá ligado por aqui, já dando seu bom dia. O Matheus Leandro aqui dando, deixa eu ver, hoje à tarde. Deixa eu ver aqui, é o julgamento da equipe do 8 de setembro, né? Pode perder os pontos e desclassificar eles do Gaivotão e classificar a equipe do Saideira. Tem disso também, né? Vai ter um julgamento hoje, então, para definir algumas questões de Balneário Gaivota, né? E aqui ainda, deixa eu ver aqui, os jogos de domingo também, lá, 13 horas, tem Lagoa de Fora e 8 de setembro, e às 15

horas tem Juventude e Ferpa. Então tem julgamento aí, né? Envolvendo aí o Gaivotão 2026, uma equipe por lá. É, sempre tem alguma coisa, né? Que foi assim também em Jacinto, né? Teve alguma coisa? Não, Jacinto não teve. Teve aqui em Sombrio, desculpa, né? Jacinto teve um ano retrasado, né? Aqui em Sombrio teve a questão aí, um embrólio envolvendo a questão da raizeira e tal. Teve julgamento, agora vai ter um no Gaivotão.

0: 10 minutos e daqui a pouco a gente retorna, né, atualizando as informações necessárias para você ficar bem informado do que está acontecendo no esporte amador. Intervalo, voltamos em instantes.
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Vamos lá. O nosso amigo, acho que, não sei, acho que foi visitar o Neymar, né? O que vocês acham, né? Não apareceu, né? Não apareceu o nosso amigo Rochinha aqui, eu acho que foi fazer um agrado pro menino Ney, né? O príncipe Ney, deve estar por lá. Vocês já chegaram no Brasil hoje, né? Vamos lá, deixa eu ver quem tá por aqui, na nossa live, o Jonathan Burgo, né? O Jonathan da AVM Lives, narrador da AVM, tá dizendo o seguinte: bom dia aos amigos Felipe e Rochinha. É só o Felipe hoje, o Jonathan. O Rochinha tá com o Neymar hoje, né? Tá lá. Embora que o segundo semestre de grandes competições é aí. Exatamente, né? Vamos estar nessa aí juntos aí, com certeza, aí alguns estádios aí juntos, com a Mampituba e com a AVM aí, transmitindo algum jogo, né? Provavelmente, se estiver lá em Praia Grande, já sabe, né? Mampituba, Praia Grande, o almoço é no restaurante do Carlinho. Pobre Carlinho, né? Quando o Jonathan vai lá, vou te contar. O Marcelo Cardoso Cipriano também está ligado por aqui, dando o seu boa tarde. Também nosso fiel ouvinte aqui, sempre ligado com a gente. E diz aqui ainda aqui no WhatsApp, né? A Sheila tá dizendo o seguinte aqui, né? Foi passear de iate, né? Brabinho. Boa. Sheila Spurfield, né? Pode ser. Estão lá num caixadaço. O Nascimento Borges também tá rindo. O que, o Nascimento? Do Príncipe Ney aqui, que sequestrou nosso comentarista hoje? Que amor, como diria Caio Santos, né? Vamos lá, vamos tocar adiante aqui. Daqui a pouco o Juliano vai estar por aqui também. Vamos falar aí sobre as competições em andamento. Tem Regional de Futsal da LAVM em andamento. Tem aí daqui a pouco também, começa a Copa MESC de Seleções. A gente vai passar ali também essas informações para vocês. E vamos também já projetar daqui a pouco aí algumas questões envolvendo o Campeonato Regional de Futebol da LAVM. Como eu falei, vamos falar sobre o futsal. O futsal tem andamento, né? Inclusive tem jogo amanhã, tem jogo aí também, deixa eu ver aqui, tem jogo fim de semana, hoje também tem jogo do Regional de Voleibol, né? Hoje também tem o Regional de Voleibol em andamento, às 19h30 aí tem Fomas e Torres Vôlei pelo 35+, feminino, tem também pela mesma categoria Morro Grande, Balneário Gaivota, e tem também aí veterano masculino, tem aí Morro Grande PTV. Jogos de hoje aí, portanto, no Regional de Voleibol da LAVM. E tem aí rolando aí o futsal, né? Futsal da LAVM também com grandes jogos. Tem jogos também nesse fim de semana, tem jogo amanhã. Deixa eu ver o que a gente teve aqui os últimos jogos. Tivemos na terça-feira. Tivemos na terça-feira aí alguns jogos em andamento. Tivemos aí o Turvo perdendo pro Lajeado Futsal por 6-1 pelo sub-17 masculino. O 40+ aí tivemos Sombrio e Meleiro. Tivemos ainda SPG e Irmo, né? Deu SPG 2-1. E também pelo livre feminino DME de Turvo, vencendo aí o Arroio do Silva por 4-2. Os últimos jogos aí do Regional da LAVM atualizados aqui então. Bom, 12h28, falando em regional, falando em LAVM, né? Já está conosco aqui no estúdio
o Juliano Alves Coelho, ele que é o presidente

Tudo bem, estamos de volta, Mampituba Esportes com você, 12 horas 23 minutos, 12h23, atualizando você das questões esportivas por aqui. E lembrando.

0: da Liga Atlética Vale do Mampituba, que está conosco aqui, para, já que o Rochinha está lá com o Neymar, né? Está com o Neymar nesse momento, e a gente vai tocar o programa adiante aqui, né? Com o Juliano. Juliano, bem-vindo mais uma vez aqui à Rádio Mampituba FM. Boa tarde.
1: Boa tarde, Felipe. Boa tarde, amigos da Rádio Mampituba, né? Fazia bastante tempo que eu não visitava, né? Mas estamos aí.
0: Tudo certo?
1: Tudo certo, graças a Deus.
0: Perfeito, então, né? Sabia que o nosso comentarista hoje não apareceu, né?
1: Fugiu?
0: Nossa, fugiu. Já estão dizendo que tá andando de iate por aí com o Neymar, né? Já viu uma coisa dessa? E nem avisou também, né? É uma loucura que acontece aqui, né? Tem que passar no RH daqui a pouco. Juliano, vamos lá, Faz por Sombrio aí, tendo evento por aqui?
1: É, tá ocorrendo, né? A etapa micro-regional dos Jogos Escolares de Santa Catarina, do Moleque Bom de Bola, também, desculpa, né? Campeonato Catarinense de Futebol Escolar, né? Que é o antigo Moleque Bom de Bola, né?
0: Certo.
1: Hoje não pode mais usar esse nome porque era um evento que era patrocinado pela Paraty, né? E depois acabou a Paraty não mais patrocinando e ela patenteou esse nome, né? Então, até para explicar o pessoal, né? Popularmente conhecido como Moleque Bom de Bola, mas hoje tem a nomenclatura, né, de Campeonato Catarinense de Futebol Escolar.
0: Sim, perfeito. Está em andamento aqui, então?
1: Está em andamento, fase micro-regional, né, da nossa micro-região aqui do Vale do Araranguá, né?
0: Perfeito. E como é que está sendo o desempenho da turma aí? Como é que está o andamento?
1: Tá legal, né? A participação esse ano, ela não deu tão grande igual os outros anos, né? E em virtude aí das inscrições, o estado acaba fazendo seu calendário, né? E colocando a, digamos assim, a confirmação ali das equipes muito cedo, né? E acabou com que muitos municípios aqui da nossa região e escolas, né? Principalmente, né? Porque é um evento escolar, acabam não realizando as suas inscrições, né?
0: Ah,
1: daí acabou dando um número menor de equipes, né? Sim. Do que normalmente ocorre em outros anos, né?
0: Vai até quando, hein, Júlio?
1: Vai até amanhã.
0: Até amanhã?
1: Até amanhã.
0: Até amanhã, então encerra já. E como é que os favoritos aí, como é que tá dessa fase, vão pra onde daí?
1: Dessa fase classifica para a fase seletiva, né? Que agora eu não me recordo onde é. E se passar da seletiva, que daí a fase seletiva junta a nossa micro-região com a micro-região de Criciúma e também a micro-região de Braço Norte, né? Então junta essas três micro-regiões, faz a etapa seletiva e se ganhar, aí disputa a fase estadual da competição, que se eu não tô enganado, é em Dionísio Cerqueira, né?
0: Ou lá no meio oeste catarinense, né?
1: É, fica bem na divisa oeste, com Paraná. Sim. E Argentina, se eu não tô enganado.
0: Isso. É? Bem no extremo lá.
1: Bem, né? No extremo.
0: É longe, hein?
1: Longe.
0: Vamos torcer que esteja o pessoal lá, né?
1: É, mas pra quem foi na semana passada, retrasado, pra São Miguel do Oeste,
0: é vizinho ali, pertinho.
1: Tudo perto.
0: Né? Tava por lá?
1: Tava por lá.
0: Fazendo?
1: Arbitrando, né?
0: Arbitrando.
1: Voleibol de praia, daí sim, dos Jogos Escolares de Santa Catarina, né? Sim, fase estadual também, dessa mesma idade, né? 12 a 14 anos, a gente teve lá, né? Um final de semana aí no vôlei de praia, né? Mas em São Miguel do Oeste.
0: Sim.
1: Perfeito. É chão.
0: É longe. Não fui, mas a gente calcula aí pelo... É estrada, né? Juliano, vamos lá, vamos passar ali para algumas informações aqui, depois a gente vai falar, vamos com o que está em andamento aqui, vamos falar um pouquinho dos regionais, está tendo aqui, eu acabei de passar aqui os jogos do voleibol, do futsal também, mas o que estás acompanhando dos regionais em andamento, tanto vôlei quanto futsal aí, antes de falarmos também do que vem pela frente.
1: As competições, né? Estão rolando bastante coisa, né? O regional de futebol de campo das categorias de base, né? O futsal em todas as categorias e o voleibol também em todas as categorias, né? O futsal a gente tá entrando na reta final agora, né? Da categoria, das categorias que se joga no meio da semana, né? Que são o adulto ali, primeira e segunda divisão, né? Categoria adulto feminino e categoria master e o sub-19 e o sub-17, né? Essas seis categorias aí já estão na reta final, né? Algumas categorias já tem até finalista, né? Eu acho que no adulto feminino já tem um finalista, o Master também tem finalista, né? Amanhã nós temos aquela pré-semi, né? Do adulto, e tem o sub-19 amanhã, se eu não tô enganado, na semana que vem, daí tem alguns jogos ali que daí sim são todos semifinais, né? E daí na outra semana ocorrem aí as finais, né?
0: Sim, perfeito, muito bem. Bom, o que tá observando aí dos jogos aí? Bons jogos?
1: Sim, tá acontecendo jogos bem

0: bem bacana, né? E o nível técnico também, cada ano que passa, assim, tá bem legal, tanto a primeira quanto a segunda, né? A gente sabe que a categoria Master, óbvio, né? Que a intensidade é menor, mas é uma categoria que tem uma qualidade técnica bem bacana, né? O adulto feminino também vem andando uma competição legal, né? E as categorias de base aí sempre com um trabalho bem desenvolvido nos municípios, né? Então, competição vem assim, bem bacana, como ocorreu, né, em outros anos, né?
1: Sim, perfeito. Bom, e daqui a pouco, encerrando aí o futsal, já começa a organização também aí pro... Antes do futsal, tem o voleibol também, né, Juliano?
0: Como é, que tá? O voleibol vem acontecendo, né? Vem ocorrendo, né? E inclusive hoje tem uma rodada da categoria Master, né? Que foi uma modalidade nova que a gente criou esse ano e tá muito legal, uhum. Né? Que é a categoria Master no voleibol, né? Acima dos 35 anos, né? Uma categoria um pouco mais jovem, digamos assim, do que a categoria do futsal, né? Que é acima dos 40, né? O vôlei é acima dos 35. Tá bem legal mesmo, sabe? Hoje tem a rodada lá em Morro Grande, a partir das 7:30, até deixo o convite pro pessoal estar acompanhando os jogos lá. É, o vôlei é uma modalidade assim, hoje no Brasil, ela é, cara, onde tem o voleibol, tem uma massa, né? Sim, sempre tem uma turma que gosta muito, né? A gente sempre fala, né? Ah, o Brasil é o país do futebol, que ultimamente aí com a Copa do Mundo a gente tá perdendo título aí, né? E o voleibol sempre foi uma modalidade que no Brasil inteiro todo mundo pratica, né? Todo mundo gosta, né? Não é à toa que a gente é campeão olímpico, no masculino e feminino, no título mundial e tal. Superliga, né? A nossa Superliga hoje o voleibol, né, em matéria de mídia, é o esporte, assim, que depois do futebol, digamos, é o esporte mais assistido, né? Então, o voleibol leva um público bem bacana e a competição tá bem legal mesmo, assim, tanto as categorias de base, sabe? E o mais incrível, né, Felipe? Hoje, de 15 municípios que nós temos na região do Vale do Araranguá, né? São 11 municípios disputando o nosso regional, né? Então, para nós, assim, é um motivo de bastante orgulho, né? E outro dia até, inclusive, nós estávamos em uma reunião e tocando no assunto. Hoje a nossa região, ela vem muito assim, através da liga, né? Os próprios diretores de esportes, colegiado de diretores de esportes hoje que tem na MESC, entende? Que a gente procura sempre ali estar colaborando também, para que a gente fortaleça o esporte na nossa região. Tinha uma época que a gente era sempre os coitadinhos, a gente ia para as competições, né? A gente, quando eu digo a nossa região, num todo, né? A gente ia e acabava só apanhando, né? E hoje em dia a coisa mudou, né? Hoje em dia a gente tá conseguindo, em algumas modalidades, tô falando isso, né? Muito em função do assunto que eu tava falando, que era o voleibol. E as nossas equipes, elas estão indo para outras competições e conseguindo resultados bons e muitas vezes também competindo de igual para igual com outras regiões, né? Às vezes a gente bate um pouquinho na trave ali com algumas equipes da região de Criciúma, muito em função de investimento, né? Inclusive investimento de atletas, né? Mas aquele trabalho que faz de categoria de base mesmo, né? Com atletas do município e tudo mais, a nossa região aqui tá hoje a gente não apanha mais, bem pelo contrário, hoje a gente bate, né?
1: Sim,
0: e graças a Deus, né? Isso tem, né, resultado do que a gente procura fazer aqui dentro da nossa região, né?
1: Claro. É uma questão a longo prazo também, né?
0: Com certeza. É, nada no... Eu sempre digo, né, que o dentro do esporte, né? Nada se faz do dia pra noite e tu vai colher resultado, né? É. Tudo é uma escadinha, né? Tu vai fazendo, tu vai melhorando, né? E vai indo, quando tu vê, tu tá colhendo os resultados, né?
1: Isso, exatamente, né? Bom, Juliano, vamos fazer um intervalinho aqui, daqui a pouco a gente volta, vamos falar sobre a MESC, vamos falar também sobre alguma coisa já do regional, né? O que a gente já tem daqui a pouco, já estamos aí no segundo semestre, enfim, bastante assunto ainda pra gente tratar aqui com o Juliano Alves Coelho, presidente da LAVME, aqui presente no estúdio do Mampituba Esportes desta quinta-feira, 12:38, voltamos em instantes.
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0: Muito bem, de volta, 12 horas 42 minutos. É a sequência aqui do Mampituba Esportes de hoje, aqui com o Juliano Alves Coelho, presidente da Liga Atlética Vale do Mampituba, conosco aqui no programa. Vamos falar agora sobre Copa MESC de seleções, Juliano, porque já estamos aí com os chaveamentos, todos eles definidos, né? E em seguida a bola rola aí para mais uma edição da Copa MESC de seleções. Tivemos aí nos últimos dias aí uma reunião envolvendo a Copa MESC, né, Gilberto?
1: Sim, tivemos a reunião na semana passada, né? Para dia, eu acho que foi na quinta-feira, né?
0: Uhum.
1: E para definir aí o início da competição, alguns detalhes de regulamento, essas coisas, né? E a competição vai ter início agora no próximo mês, né? Dia 1 e 2, né? A gente está ainda conversando com os municípios aí para montar a tabela. Até no site, quem olhar, não se baseia muito pela tabela lá, porque a gente colocou tudo as datas como sendo no sábado, né?
0: É.
1: Daí tem gente já questionando. A tabela ela não tá ainda divulgada oficialmente, né?
0: Inclusive o radialista, né?
1: As equipes todas, elas.

0: elas já estão cientes disso, né? Que a gente só colocou as datas do sábado pra gente saber que aquela rodada vai acontecer naquele final de semana.
1: Uma data base, né? O sábado.
0: É, uma data base ali sendo sábado, né? Então, a gente vai estar ajustando aí, provavelmente ainda, talvez essa semana que já tá no final, ou no máximo aí até a metade da semana que vem, a gente vai estar definindo aí os, né? As datas bem certinho ali dos confrontos, né? Os confrontos são aqueles, né? Mas é só a questão das datas ali que talvez a gente vai estar mexendo, né?
1: Vamos lá, vamos dar uma repassada aqui nos grupos. Então, o grupo A aqui ficou com seis seleções: Turvo, Jacinto Machado, Morro Grande, Passo de Torres, Balneário, Gaivota e Meleiro. Por sua vez, o grupo B aqui com São João do Sul, a gente já falou isso, é um grupo da morte para nós aqui, né? São João do Sul, Maracajá, Sombrio, Araranguá e Balneário Rui do Silva. Esse com cinco grupos, cinco seleções, aliás, aí. Faltou município aí, ô Juliano. Vamos lá, quem que ficou de fora?
0: Os municípios que não vão disputar esse ano, o município da Praia Grande, né, de Santa Rosa, do Ermo e de Timbé do Sul, né? Os quatro municípios aí não realizaram, né, as suas inscrições, no caso, né?
1: Ah, cada um com seus motivos, né?
0: É, cada um deve ter os seus motivos, né? Alguns até me falaram, a gente não quer por isso, por aquilo, né? Mas são decisões, né, internas dentro de cada município, né?
1: Eu particularmente acho eu acho que tu tem um calendário esportivo no ano, tu já sabe que no calendário tem Copa Messi. Eu acho que dá muito tempo pra gente organizar o pessoal e botar uma seleção na Copa Messi. É complicado, né? É complicado. Às vezes tem muitos atletas dentro do município que às vezes gostam, né? E acho interessante essa disputa, né? Os selecionáveis de cada município enfrentando outros, e o pessoal às vezes não se mexe, não se organiza e não bota a seleção. Acredito que falta de jogador não é, eu acho que falta um pouquinho de organização e união, né?
0: É, pode ser, né? Eu também sou suspeito a falar, dependendo da minha fala, as pessoas às vezes interpretam mal, né? Cada um, é que nem eu digo, né? Cada um tem o seu motivo, né? Alguns motivos ali que alguns passaram para nós, até eu concordo, outros eu também não concordo, mas, né? Quem tem que saber um pouco disso é de quem infelizmente não coloca, né?
1: Uhum.
0: A gente sabe, como tu falou, né? Inclusive, vou trocar de assunto, mas no mesmo, digamos assim, né? Na reunião da Copa Messi, né? Foi levantada uma questão, assim, não para esta competição, até porque a gente já estava nela, né? Mas talvez para uma próxima, tal, talvez fazer ela totalmente adulto, fazer um sub-23 com alguns atletas adultos, sabe, fazer tipo uma Olimpíada e tal. O pessoal falando nisso para tentar trazer um pouco mais os jovens para dentro das equipes e tal. Então eu escutei a opinião de muitos lados e eu até gostei dessa ideia. Não vou te ser mentiroso, no caso, né? Dizer, até eu gostei dessa ideia do sub-23 e tal, né? Com alguns atletas, né? 5, 7 atleta adulto liberado, né? Pra tentar resgatar um pouco mais da gurizada também pro jogo, principalmente pra Copa MESC, porque o que a gente vê, infelizmente, na Copa MESC, e isso eu falei na reunião, né? Por isso que eu falo abertamente aqui na rádio, né? Porque tem alguns municípios que, infelizmente, a gente olha lá, pô, parece um time de veterano jogando a Copa MESC, né?
1: É.
0: Entende? Daí eu digo assim, pô, mas não tem guri na sua cidade? Entendeu? É, pois é, não sei o quê, sabe? Nós aqui fora do ar, a gente tava falando, né? Futebol, infelizmente, né? Ela, às vezes ela tem um prazo de validade pro atleta, né? Tem poucos atletas que conseguem chegar aí nos no seus 35 para cima, jogando com nível técnico bom e o físico muito bom, sabe? Então o que a gente vê às vezes é um cara barrigudo jogando bola no meio da gurizada e só dando pontapé, né? Infelizmente é isso que a gente vê em muitos campeonatos municipais, entende? E daí tu chega na Copa Messi, que tem município que prefere usar esse tipo de atleta, mas é que nem eu digo, cada um respeita a opinião de cada um, né? Mas ao mesmo tempo tem muita gente que gosta de representar o município, né? Que foi, inclusive um dia eu conversando com o Fábio aqui, diretor de Sombrio, todo mundo sabe da amizade que eu tenho com o Fábio. Aí o Fábio, pô, Juliano, mas pô, aqui no Sombrio o pessoal gosta, o pessoal nos cobra, né? Ah, Copa Mesc e tal, né? Pra tá jogando porque o pessoal gosta. Né? Foi um contraponto que o Fábio, né, fez comigo. Eu disse, não, e realmente, né? Então, que nem eu digo, né? Não existe uma, digamos assim, uma lei exata que em todo município é a mesma coisa, né? Mas tem muitos municípios realmente que acabam optando por essa coisa de botar o pessoal mais velho, mais velho, mais velho, e daí depois eles acham ruim quando o pessoal não quer jogar, né?
1: É
0: complicado.
1: É. Tem que ter essa, não só na mesa, mas tem que ter essa renovação no esporte. Sim. Tem que ter essa renovação, né? Porque a janela ali de tu tá disputando ali com categoria, com intensidade, é bem bem curtinha, né?
0: Era, exato.
1: Passa aí, vamos pegar um exemplo que eu tô com 34, não dá pra dizer, dá pra dizer que eu tô com 18, né? mas se botar eu a jogar, eu já não vou ter o porte físico aí que eu tinha com 18, né?
0: Exato.

0: Exato, mas agora eu me perdi até o que eu ia falar.
1: É, a questão é, tem que ter a noção, tem que ter essa, essa...
0: Não, a pessoa ela tem que se ligar, claro, eu sempre digo, eu falo uma coisa, Felipe, assim, ó, é, que eu brinco, eu parei de jogar bola cedo, nunca fui um bom jogador, mas, né, parei de jogar bola cedo. Óbvio que por funções, né, que de, como é que eu digo, né, fui diretor de esporte muito cedo lá no Pasto Torres, né, é, enquanto eu fui diretor de esporte, ficava chato disputar os campeonatos, né? Então a gente acabou, né, optando e tal. Ainda fui jogando alguma coisa aqui, uma coisa ali pra fora. Representava muito o Pasto na época ainda, né? E só que assim, né? Hoje eu sinto falta de jogar, por exemplo, até num veterano, sabe? Hoje eu não tenho condições nenhuma de jogar fisicamente, entendeu? Não é nem jogar um campeonato veterano, hoje tô com 42, fizer uma categoria 42 anos, eu não tenho condição de jogar, entende? Eu sei, a gente sabe da condição física da gente, né? Mas mesmo se eu fosse um cara preparado com 42 anos, eu teria que ter a opinião, a, né, a noção que eu não tenho condições de jogar com os caras de 20, um exemplo, né? Entende? Né? Uma coisa é campeonato municipal, outra coisa é campeonato regional. Né? Principalmente representando o município, né? Campeonato municipal, beleza, quanto mais atleta tem, as equipes precisam de atletas, né? Mas não pode. Outro dia eu estava conversando com outro diretor, esse eu até não vou citar nomes, e o município dele tem um campeonato de categoria titular e aspirante, né? E ele dizendo assim, pô, Juliano, chega aqui no meu campeonato municipal, eu olho o time, ele citou o time, né? Aí eu olho lá, tá os caras com 45, 46 anos jogando na categoria aspirante, né? Barrigudo lá jogando, e os guris de 17, 18 anos tudo no banco de reserva. Entendeu? Daí não, pô, tu tem que tá dando oportunidade pros caras jogar. Os caras lá de 40 e poucos anos tem que jogar? Tem também, né? Até porque tem a categoria aspirante, tem a categoria titular, mas se tu quer renovar, né, esses guri pra jogar, tu tem que dar oportunidade pros guri. Tu não pode chegar lá no campeonato municipal, jogar essa turma, jogar lá, é, o aspirante às vezes tem um pouco menos de tempo, mas digamos que seja 90 minutos, né? Os caras jogam 80 minutos e os guri jogam 10, entende? Daí não tem como. Daí depois vocês ficam falando, ah, mas os guri não querem mais saber de bola. Pô,
1: não,
0: mas...
1: não dão oportunidade.
0: Se tu não der oportunidade, o guri não vai querer saber mais de jogar bola mesmo, né?
1: É, bem assim, tem que ter essa... essa abertura aí. O Juliano, ainda sobre Copa MESC, o que que mudou, se é que mudou alguma coisa do ano passado, segue tudo as mesmas regras aí, tudo certinho?
0: Não, praticamente mesmas coisas, né? É, o ano passado tinha uma obrigatoriedade que cada equipe podia escrever 25 atletas e para tu escrever acima dos 25 atletas, tu tinha que escrever atletas abaixo de 20 anos, né? Sub-20, no caso, né? Que era uma coisa que não tinha lógica nenhuma ter isso, né? E por mais assim, ah, tu tá defendendo, né, jogar gurizada, mas qual era a lógica daquilo? Tu pode escrever e não usar o atleta, entende? E era ruim pra organização tá cuidando disso, entende? Então esse ano ela fica... As equipes podem escrever 30 atletas, né? Tu vai cuidar dos 30 que tu vai escrever. Óbvio que no jogo só pode 25, né? Então, basicamente, foi a única coisa assim que mudou. E o resto, claro, a forma de disputa, né? O ano passado eram 15 municípios, 3 chaves de 5, né? Esse ano será uma chave de 6 e uma chave de 5. É, vai classificar os 4 primeiros de cada grupo, né? Fazendo ali um cruzamento, primeiro contra quarto, segundo contra terceiro. Sim. De cada grupo, né? Depois, ali na semi, vai jogar o vencedor ali do primeiro colocado... Do, por exemplo, do grupo A, do primeiro contra o quarto do B, né? Vai enfrentar o vencedor do segundo do B com o terceiro do A, teoricamente para o primeiro de um grupo pegar o segundo do outro, né? Para ter um cruzamento ali entre os primeiros colocados, no caso, né? Então basicamente é isso, vai ter a categoria sub-17, né? O ano passado era sub-15, esse ano é sub-17, aumentou, né? Que é uma das coisas que já havia sido alterado numa reunião lá do início do ano.
1: Então muita gente, né, que às vezes achou que era a última MESC no ano passado, vai ter mais duas edições,
0: vai
1: talvez.
0: Vai ter mais, né? ou se a turma querer mudar, né? Pelo menos esse ano o pessoal vai querer jogar o sub-17, né?
1: Perfeito.
0: No sub-17, Felipe, tem na chave A o Morro Grande, não vai jogar com o sub-17, vai jogar só com o adulto, né? E na B o Maracajá, né? Também joga só com o adulto, não tem o sub-17, né? Basicamente é isso, o resto, tudo igual, né?
1: Sim, perfeito. Nisso aí, no primeiro fim de semana de agosto e data provável da final aí, ainda lá meados aí do que? De setembro, por aí?
0: Eu acho que dá início de final de setembro, início de outubro, né? Eu acredito ainda que termine antes das eleições, né?
1: São
0: 5 datas aí para dar a primeira fase e daí depois mais 3 datas os mata-mata, né? Quarta semifinal, né?
1: Isso, é. Não é muito longa não,
0: sim,
1: né?
0: Sim.
1: É questão do tempo também, mas não é qualquer chuva, né, que vai interromper um...
0: É, é.

0: esse ano vai ser desafiador, né? Pelo que vem por aí, né?
1: A gente já ri, né? Porque os alertas aí mostram, né, uma situação bem complicada, né? O pessoal da nossa região, ele, às vezes, né, tem lugares, né, que tem uma mania, que a gente já conversou outras vezes aqui no programa, né? Que, deu dois pingos d'água, o pessoal quer desmarcar, né? Eu, quem me conhece sabe que a gente prega ele fogo, né? E joga sempre, né? Indiferente se o campo tá alagado, se o campo não tá alagado, a gente procura muito isso, óbvio, né? Até eu falei indiferente do campo não tá alagado, óbvio, né? É o campo estando não tendo condições de jogo, né? Uhum. É isso, é o termo que eu às vezes uso. Pô, o campo não tem condições de jogo, a gente não vai fazer jogo. Mas o que é o campo não ter condições de jogo? Ah, ele tem uma poça, cara, segue, né? Agora não pode, ele tá totalmente alagado, né? Aí a bola exatamente. Não vai rolar, não tem condições. Né? A gente precisa, às vezes, determinar isso, né? Entende? Porque senão, pô, dá uma chuva, aí um campo tem condições, o outro não tem, daí tu faz um jogo, daí tu quebra a rodada, entendeu? Não, ou joga tudo, não joga nada, hein? O ano passado, inclusive, nas quartas de final, eu lembro da Copa MESC, cara, muita chuva e o pessoal, uns enchendo o saco pra não jogar, sabe? Peguei aquele dia o meu carro, cara, saí em todos os campos que tinha jogo. Eu lembro que tinha uma rodada na Santa Rosa, daí eu cheguei ali, até o campo tava fechado, eu olhei por cima do muro, nem uma gota d'água, né? O campo do Cruzeiro, né? Uhum. Ali pode dar água,
0: ali
1: não dá nada,
0: né?
1: Aí eu lembro que tinha um jogo no Passe Doces, idem, né? Do Passe pode dar água, nunca enche nada. Daí eu passei no Turvo e fui até o campo do Timbé, né?
0: Aí já começou.
1: Aí, claro, são campos um pouco mais, mas os dois ofereciam condições de jogo, uhum, sabe? Daí, não, vamos jogar e tudo certo, entendeu? Na época até eu tive lá o próprio diretor de esporte do Timbé, na época tinha me recebido lá. E ele mesmo falou, não, Juliano, tem umas poças aqui, umas poças ali, mas dá pra jogar, vambora e tal. Entendeu? Daí o do Turvo, daí o Marquinhos, eu conversei com ele, o Marquinhos, não, Juliano, se tu passou lá e disse que o campo tá tudo certo, a gente vai lá, marca e vamos jogo, e deu jogo e tal, né? E às vezes quem impressiona, às vezes, até os municípios que não é o da casa, é o de fora.
0: Isso.
1: Às vezes não quer ir, vá, com chuva, o jogador já não quer, porque já tem que sair, tem, né? Tem deslocamento, viagem e tal. Mas deu tudo certo, sabe? Aquela rodada deu tudo certo, o pessoal jogou, né? Choveu de tarde, também na hora do jogo e seguiu o baile, né?
0: É. Ô Juliano, no chaveamento aqui, não sei se tu concordas, o grupo B ficou um grupo pesadão aí, né? Apesar do atual campeão Turvo estar no cabeça de chave do grupo A, mas se a gente olhar aqui, São João do Sul é campeão em 2023 e 24. Maracajá campeão em 2022, Sombrio já foi campeão, né? Tá em busca aí de reconquistar uma Copa MESC, que tem aí muitas opções. Araranguá também é vice-campeão em 2022, eu acho vice-campeão também em 2024 pro São João do Sul também, eu acho, né?
1: Teve um vice.
0: Teve dois vice, né? Dois vice
1: nos últimos anos, né? Araranguá, diga-se passagem, que é o maior vencedor da Copa MESC, mas desde o retorno dela não venceu nenhuma.
0: Exato, bateu na trave contra Maracajá, lá no Mané Gregório, a gente tava lá, e contra São João do Sul também fora de casa, né? Não conseguiu conquistar nenhum título ainda nessa retomada 2022. Grupo da Morte, isso aí, grupo B?
1: É ruim eu dizer isso, porque parece que eu tô menosprezando.
0: Não, mas a gente, como analisando aqui,
1: né?
0: Como um.
1: Mas são equipes mais tradicionais, da própria Copa MESC, né? Uhum. O São João vem de três finais consecutivas, né? Uhum. O Araranguá com toda a força que eles têm, o Sombrio com toda a força que eles têm, e o Maracajá, que foi campeão há 2022, 3 anos atrás.
0: 22, né? É o primeiro campeão na retomada.
1: Arroio,
0: né?
1: Diga-se de passagem, o ano passado eles foram mal na Copa MESC. Né? Porque o ano passado eles deram a seleção para a equipe campeã municipal, né? E montaram uma equipe não muito qualificada para disputar a competição. Só que no ano anterior, o Arroio chegou à semifinal, um time muito bom. Inclusive, se eu não estou enganado, ele tinha tirado o Sombrio, se eu não me engano. Ele tinha tirado uma seleção bem forte, o Arroio, né? Agora eu não estou enganado.
0: Não,
1: foi 2020, o ano passado, 2025 e 2024, né? Uhum. Então, realmente é um grupo forte, né? Só que no B, gente, não dá pra descartar assim, porque tem o Turvo, né? Bom time, né? Tem o Meleiro, né? Boa equipe, sempre monta boas equipes. O Morro Grande, que diga-se passagem, nos últimos anos, inclusive, se eu não estou enganado, o ano passado, ano retrasado, teve o artilheiro da competição.
0: Morro Grande teve uma, eu acho que teve, não sei se foi um empate, ali em Santa Rosa, ali, algo surreal conseguiram.
1: Sim,
0: ali,
1: um time bom, né? Um time bom. O grande problema do Morro Grande, por ser um município pequeno, às vezes eles não conseguem pegar, digamos assim, 22 jogadores de nível.
0: Uhum.

0: né? Mas hoje, cara, hoje eles têm ali os 11 jogadores bem certinho, o time deles, sabe? E é um time pegador. E nos últimos 2 anos, se tu pegar, eles têm vários resultados bons contra equipes teoricamente, né? Ah, tu olha assim, ah, Morro Grande não sei quem. Bah, Morro Grande vai tomar uma goleada, porque tinha aquela, muito aquela mania, né? Olha o Morro Grande, ah, Morro Grande, né? É. Tipo, um tempo atrás, Morro Grande sempre era saco de pancada. Aí tu ia olhar assim, pô, ganhou de fulano, pô, empatou com o ciclano, pô, perdeu no finalzinho, sabe? Ou os caras empataram contra eles no finalzinho, sabe? Morro Grande sempre tá montando boas equipes. O Passo, ano passado, também fez uma boa campanha na primeira fase, né? Deixou pra trás um monte de equipes forte ali. Tem o Jacinto, né? Que foi semifinalista.
1: Foi finalista, inclusive.
0: Foi finalista, 2020, exato. É. Contra o São João também, Sul, né? Foi um dos títulos do São João, foi semifinalista. O ano passado perdeu pro Timbé nas quartas, né? Tomaram o gol ali no finalzinho.
1: Foi.
0: Com uma falha do zagueiro, se eu não tô enganado. Uhum. Né? Então assim, não dá pra dizer que, né? Ah, óbvio, né? Pela questão. Eu sempre digo isso, né? Uma coisa é os times no papel e a tradição e a história, e outra coisa é as equipes como elas se comportam. Então, né, se tu pensar assim, ah, na história e tal, ah, beleza, o grupo B realmente, né, é um grupo bem forte. Mas tu olha pro grupo A, também são equipes, né, boas, né?
1: Sim, sim. Então, agora, pela tua experiência no Copa América, tu falou ali que é o Maracajá, de determinado ano, botou uma equipe campeã. A gente vê muito disso, determinado município bota alguma equipe campeã do seu municipal, e outro DME organiza uma seleção. Qual é a tua opinião sobre isso? O que, que é melhor assim para uma competição, para uma Copa Mesc?
0: Cara, o que eu digo? Eu acho que cada município tem uma realidade, sabe? Cada município tem uma realidade. Tem lugares que eu vi que o campeão montando a seleção, ele deu um resultado melhor pro município. Uhum. Tem lugares que eu vi que o DME organizando tem uma organização melhor. Isso depende de cada município e a cultura de cada município. Porque tem municípios que o DME faz a equipe, e parece que alguns atletas e algumas equipes, às vezes envolve até política, né?
1: Sim.
0: Não vamos ajudar. Isso eu já percebi em alguns municípios, entende? Eu já percebi isso, né? Não foi o caso do Arroio ano passado, tá? Uhum. O Arroio, né? Porque eu citei a questão do Arroio, né? O Arroio ano passado até não, eu pelo menos que eu sei, conversei com o Geraldo, não envolveu isso. Mas eles quiseram montar a equipe deles, né? Só que eles precisam entender que o Campeonato Municipal é uma coisa, Copa América é outra, né? Mas eu não digo o que, que é certo e o que, que é errado, assim, tudo depende de cada município, né? Mas tem lugar aí que eu vi que pegaram, né, o campeão municipal, e o campeão municipal foi lá e montou uma boa equipe e fez representar o município muito bem. Inclusive o que eu citei do Pastor, né? Até porque, sim, eu sou de lá, a gente sabe, né? Como isso acontece lá. O ano passado era uma equipe que representava a seleção e foi uma das melhores participações do Pastor nos últimos anos, entendeu? Sim. Azar deles, que eu brinco isso, né? As ardeias que eles conseguiram nas quartas de final pegar o São João, né? Que diga-se de passagem, hoje a gente sabe que o São João é uma das equipes mais fortes que nós temos na Copa México, porque tem muitos jogadores da casa muito bom, né? E daí acabaram tendo azar de pegar o São João ali, né? Porque talvez se eles tivessem pegado outro município, talvez ia um pouquinho mais longe. E eles montaram uma equipe, era uma equipe de campeonato municipal, que realmente juntou os atletas de outras equipes e montaram uma boa equipe o ano passado para disputar a competição, né?
1: Cada realidade tem...
0: Cada lugar tem uma realidade, não adianta.
1: O Jonathan Burgo, né? Da AVM Lives aqui, tá trazendo o seguinte. Perguntando, na verdade, né? Ermo está suspenso por causa do WO o ano passado ou não? E Timbé, creio que seja pelo modo aí como foi a questão do ano passado. Aí eu acho que o Ermo ali foi a opção deles mesmo, ou tem alguma questão do ano passado?
0: Na verdade, até o Jonathan me falou uma coisa agora que eu não vou lembrar na questão de responder. Na verdade, o Ermo não manifestou
1: interesse
0: né? Mas o Jonathan tem razão na pergunta dele, que eu não vou saber responder, que é o caso do WO.
1: Uhum.
0: Que, se eu não me engano, foi julgado o ano passado, sim, só que eu não me recordo qual foi o resultado da pena, tá?
1: Uhum.
0: Pior que eu... Mas foi boa pergunta, que eu não lembrava mais disso mesmo.
1: Sim, sim, perfeito. Então, dando boa tarde para ti também aqui, o Zenildo Paganini, tu conhece? Não?
0: Conheço, rapaz, quase foi expulso domingo, eu fiquei sabendo, né?
1: Também.
0: Tá. Tá bravo.
1: Teve aqui conosco aqui, né? Grande Juliano.
0: Mas cara... mandar um abraço pra ele, cara, porque...
1: Tá dizendo que é um cara dedicado, hein, Juba?
0: Vou devolver o elogio pra ele, porque eu brinquei, mas não porque ele me falou isso, né? Mas, cara, o Zenildo, ele é daqueles caras...

0: diferenciado, sabe? Como ser humano. Lá dentro do campo faz parte a reclamação, isso aí é normal. Cara,
1: nervos
0: mas,
1: do jogo.
0: Isso aí é coisa normal. E, mas ele é aquilo ali e deu, né? Ele não atravessa. Eu sempre comparo isso, né? Agora, não só falando do Zenilton, mas de várias pessoas. Aquele cara é chato no esporte, aquele cara é chato no esporte. Mas ele nunca ultrapassa a linha da razão dele.
1: Sim.
0: Sabe? Às vezes, ele extrapola um pouquinho, mas ele não passa a linha da razão dele.
1: Uhum.
0: Mas voltando a falar do Zenilton, cara, o Zenilton é. Ele. São aquelas pessoas que a gente agradece de ter conhecido elas na vida.
1: Uhum.
0: Né? Eu agradeço muito ter conhecido o Zenilton e é um cara que às vezes troca ideia comigo, assim, e é um cara que eu sempre tô aprendendo. E eu admiro ele pra caramba. Não só ele, como muita gente lá do Jacinto, cara, porque. Cara, eu adoro o pessoal do Jacinto, meus amigos que eu tenho no Jacinto, são muitos. Terminou o campeonato esse final de semana. E aquele pessoal lá, eles fazem um campeonato sem ficha de fora. Campeonato sem ficha de fora. Tem gente que às vezes fala, o campeonato deles é ruim, não sei o quê. Quem vai lá já pensa diferente. Não, eu digo não, porque eu acompanho o campeonato deles.
1: A gente teve lá dois jogos, não foi isso que a gente viu.
0: Exatamente, entendeu? Porque eu tô falando isso porque eu escuto às vezes. E daí quando eu falo pros caras, mas tu. Às vezes eles falam, tu é puxar saco dos caras. Não sou puxar saco, não, cara. Vai lá e olha. Uhum. Tem equipes fracas no campeonato? Tem.
1: Assim como todo município.
0: Todo municipal tem.
1: Tem.
0: Entendeu? Mas o campeonato deles é bom. Valoriza um gurizada. Tá? O estádio tá sempre cheio. Afinal, fizeram 1,5 ali por causa do jogo da Copa. Tava lotado, que eu vi.
1: Bom público.
0: Tá? Bom público. Bom jogo, bons jogadores. O pessoal é encarnado, tá? Eu tô usando o nome do Zenilton, mas, cara, o pessoal da ABB, né? O pessoal do Dois Irmãos. Né, que eu vejo lá, o meu amigo lá, o Jailson do Lázio.
1: Da Lázio.
0: O Rob lá e o Amarildo lá no Eterno Juventus.
1: Isso.
0: Tá entendendo? Cara, e me desculpa os outros que eu vou esquecer, o União, pô, vou esquecer um monte ali. Cara, os caras são encarnados, eles valorizam a competição, eles valorizam o time deles, entendeu? O pessoal vai pra jogar bola, é um campeonato. Como é que eu vou dizer? Ele é disciplinado, é um campeonato disciplinado, entendeu? Então, cara, eles ali do Jacinto, eu digo, eu sempre venho dizendo que o campeonato deles, outras vezes aqui na rádio eu já disse, que o campeonato deles hoje é um dos nossos melhores campeonatos municipais que nós temos na região.
1: Sim, sim.
0: Os melhores campeonatos municipais que tem na região. E, mas o nível técnico e tal, nível técnico não é dos piores, talvez não é o melhor. Não é o melhor, nível sombrio, nível top.
1: A gente sabe disso,
0: né? A gente sabe, né? Mas hoje o campeonato deles é um dos melhores que nós temos no município, na região.
1: Sim,
0: né?
1: Sim,
0: assim como esse ano eu achei, a opinião do Juliano, o campeonato do Timbé é muito bom.
1: Uhum.
0: O time é muito bom, aconteceu esse ano, entendeu? O próprio aqui do Sombrio e outros tantos aí que a gente tem uns bons campeonatos municipais, assim como nós temos o campeonato municipal, mais ou menos.
1: Né? Claro, isso aí faz parte. Juliano, assim, encaminhando aqui pro final, então, vamos lá, ainda esse ano, Regional de Futebol da LAVME, como é que estão já os preparativos aí? Já tem data pro congresso? Como é que tá?
0: Campeonato regional, Felipe, a gente. Até tu recebeu no início do ano, acho que recebeu, né? Um calendário anual dos nossos eventos, né? Que a gente promove, né?
1: Também estou cortando, porque não recebi nada até agora.
0: Não, recebeu porque tá lá no grupo da imprensa lá.
1: Ah, então eu não vi. Tá lá, tá certo.
0: Não me deixa eu de calça curta aqui, né?
1: Tá aqui, ó.
0: Tá aí.
1: Exato, foi eu que não vi.
0: Aí, assim, ó, o nosso regional, a gente abre inscrição agora no mês de agosto. Tá? E o início dele ali vai ser mais ou menos por outubro, início de outubro, né?
1: Uhum.
0: E o encerramento ali no final de. No início de dezembro, né? Que normalmente é essa data. A gente rola ali a Copa MESC, então ali no finalzinho da Copa MESC começa o regional, né? A gente já vem conversando com alguns clubes, converso muito com o Vitor, né? Que hoje ele é um das pessoas ali da nossa liga que cuida muito do regional e até dar um elogio pra ele, assim, o quanto que ele troca ideia com a turma. Sei que o Belmiro conversa com ele bastante, o Douglas lá do Novo Paraíso fala com ele bastante, né? E tem algumas equipes ali que já nos procuraram também, que acredito que vai dar um regional legal de novo, né? O ano passado foi bem bacana, tá subindo umas equipes da segunda divisão aí que normalmente também montam boas equipes, o Belmiro é uma, né? Que vai, eu acredito que vai dar uma encorpada no nosso regional ali, e eu tô gostando, assim, ó, eu gosto muito quando as equipes vão pro regional pensando assim, bah, eu quero uma vaga no regional pra jogar a Copa Sul. Entende? Porque é sinal que eles vão montar uma equipe boa no regional.
1: Sim,
0: né?
1: É,
0: então eu acredito que vai dar um campeonato bem legal de novo. Segunda divisão, algumas equipes já entrando em contato, né? Entende? Perguntando, sabe? Então, né? Então vai indo. Acredito que vai dar um.

0: uma competição legal. Esse ano a gente quer ver se a gente faz um Master. O ano passado quase que a gente conseguiu.
1: Pois é, tu falou.
0: É, a gente quer ver se consegue fazer um Master esse ano, né? O adulto feminino também. Né, deixar claro que esse ano a gente tem nas categorias de base o sub-15, sub-17 feminino de futebol, né, futebol de campo. Então é uma coisa, o 15 a gente já havia feito há 2-3 anos atrás, o feminino, o sub-15 feminino, né? Então esse ano a gente vai ter o 15 e o 17, inclusive a primeira rodada semana que vem, sem ser sábado, agora no próximo, né? Inclusive o Mar Azul vai estar jogando conosco o campeonato e estão em preparação inclusive para jogar o Campeonato Gaúcho sub-17, é sub-15, sub-17 se eu não estou enganado, né? Da Federação Gaúcho de Futebol, né? E também vai estar disputando o nosso campeonato. Óbvio que o nosso campeonato é só com atletas locais, né? Então eles vão com uma base um pouco diferente do Campeonato Gaúcho, óbvio, né? Que eles vão com atletas, né? Um pouco com nível técnico um pouco mais forte, né? E eu acredito que essa competição também vai dar muita visibilidade para as meninas, até para o próprio Mar Azul tá catando talvez algumas meninas para dar encaminhamento.
1: Claro, né? Sirva de vitrine, né?
0: Sirva de vitrine, né? O Mar Azul vem, faz ali um trabalho, digamos, fantástico nas categorias de base, disputa o nosso campeonato regional dentro das nossas regras e ele sempre agradece. Juliano, a gente gosta demais de jogar o teu campeonato porque a gente usa alguns atletas para uma competição e a gente usa outros, né, para estar jogando a tua competição, né, até para o público entender nosso. As nossas competições são sempre com atletas somente locais, né? As categorias de base ali, até para dar competitividade e tal, né? Pra gente. E para valorizar, né, o trabalho de cada município, da base de cada município, né?
1: Sim, sim.
0: Então, eles estão montando uma comissão técnica ali para aquele feminino muito bacana, né? E com as meninas de fora aí, com. Meninas que eu digo mulheres, né? Uhum, que são, sim, as diretoras, né? Com um trabalho bem bacana mesmo. E elas vão estar ali também acompanhando e talvez dando oportunidade para essas meninas, né? Para talvez estar dando voos mais altos, né? Que querem seguir no mundo aí, né? Do esporte e em especial do futebol feminino, né?
1: Claro. Importante essa opção também, né? Vamos estar acompanhando com certeza. Juliano, obrigado aí pela tua vinda aqui à Mampituba FM. É sempre um prazer recebê-lo, conversar aqui com um amigo aqui no Mampituba Esporte. Né? E sempre que vem aí pela volta aqui, sempre microfone aberto aí ao Juliano, a Liga Atlética Vale do Mampituba. Parabéns ao teu trabalho aí sempre, né? Também é importante parabenizar aí porque tá sempre à frente aí das competições, né? E sem a Liga também a gente sabe aí que não teria desses campeonatos aí que a gente tem. Sucesso.
0: Obrigado, Felipe, né? Obrigado sempre pelas tuas palavras, né? E realmente, né? A gente é só um mero organizador de competição, né? Se a gente também não tiver as equipes, não tiver todo um aranhado de coisas, né, que envolvem, inclusive a imprensa, né? A gente não conseguiria nada, né? Desejar uma boa tarde, né? Só fazer um parênteses, né? Sede da Liga, estão aí.
1: Opa!
0: Continuando com as obras, né? A gente espera que ainda esse ano a gente possa estar inaugurando, né? Com certeza a gente vai mandar o convite aqui para a Rádio Mampituba para se fazer presente, né? Então é um sonho da gente ter um espaço para nós, para a gente melhorar o nosso atendimento para as equipes, para os atletas, para a própria imprensa, para tudo, né? Hoje a gente acaba trabalhando muito de casa, a gente acaba não tendo um funcionário, que é um dos nossos objetivos, é ter um funcionário para poder atender a alta demanda, porque não adianta, a gente tem uma alta demanda sim de competições, a gente tem uma alta demanda de compromissos e a gente precisa hoje ter uma sede, precisa ter um funcionário para cuidar de muitas coisas, para que eu possa respirar um pouco mais e dar atenção a outras coisas, ao Vitor dar atenção a outras coisas, a gente precisa dessa organização, né? Então, se Deus quiser, esse ano a gente vai estar inaugurando até o final do ano e o ano que vem talvez a gente vai começar de uma forma totalmente diferente a liga aí para estar fortalecendo cada vez mais o esporte amador da região, né? Felipe, muito obrigado, né? Uma boa tarde a todos, né? A todos os ouvintes aí, que se Deus quiser, uma próxima a gente vai estar aí de novo.
1: Perfeito, com certeza, né? Só passando ali por aqui então, né? Conversamos com Juliano Alves Coelho, presidente da Liga Atlética Vale do Mampituba aqui no Mampituba Esportes. Ontem o Criciúma ganhou, venceu fora de casa a Ponte Preta por 2-1, é líder agora da Série B do Campeonato Brasileiro e hoje então Copa do Mundo, recapitulando aqui, 17 horas, França e Marrocos. Fechando assim o nosso Mampituba Esporte de hoje, agradecendo a sua parceria, a sua audiência. Mampituba Esporte volta amanhã, a partir das 12 horas. Esperamos já com a volta do Rochinha lá da estadia com o príncipe Neymar, né? E lembrando sempre que amanhã cedo estou de volta no rádio 6:30 integração 91.7 com as notícias. Vem aí daqui a pouco Fernando da Garreta e o Galpão Nativo. Um abraço, uma ótima sequência de quinta.

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2: Todos os anos de Mundial, a FIFA prepara um ambiente especializado para que os torcedores possam assistir aos jogos, as famosas FIFA Fan Fest. Inclusive, eu assisti a um jogo do Brasil na FIFA Fan Fest de Miami. A minha expectativa era assistir ao jogo de sábado de Inglaterra e Noruega na Fan Fest por causa do clima, realmente um lugar muito legal, muito agradável. Para minha surpresa e de muitos torcedores, a FIFA fechou esses ambientes em algumas cidades e Miami foi uma delas. Numa cidade que vai receber dois jogos importantes, um de quartas de final e a disputa do terceiro lugar, não tem opção para os torcedores a não ser ir ao estádio ou achar um bar ou alguma maneira privada de assistir o evento. Eu sou Melina Calduro, aqui de Miami, para o Acaerte em Campo.
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1: Aqui no centro em Sombrio, 21 graus.
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1: E daí, tchê, buenas, buenas, buenas, quinta-feira, chegamos no dia do cerveró, um olhinho no gato, outro no peixe, pra começar o embalo fandangueiro aqui do nosso galpão nativo, às 2:04 deste 9 de julho de 2026, termômetro marcando 21 graus, estamos beirando a máxima de hoje. 9 de julho é o dia 190 do ano. Faltam 175 dias para terminar o 2026, dia do soldado constitucionalista, dia do oncologista, dia internacional pelo desarmamento também. Esse é o 9 de julho que começamos no Galpão Nativo. Tudo comigo por aqui a partir de agora. Eu sou o Fernando.

0: 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E aí, tá tudo bem contigo? Então tá tudo bem comigo, segue o baile por aqui, a hora exclusiva das fandangueiras até às 18 horas, com a parceria da turma aí que participa, interage junto conosco aqui no nosso WhatsApp no 48 35 33 2000. Já vamos acionar a turma aqui, ó. Valdoni Marques, tá dando o seu banas, o Sidineira, até meio-dia, Valdoni. É, amanhã ele volta, 5 da manhã, o homem tá aí, madrugando. Mas tá mandando aqui música pra turma aí da Bela Arte, em Praia Grande, Galderiada, Reni, Cristiano, Raul e o Valdoni Marques, abraço. Pediu aqui o Fundo da Grota, é assim que vamos começar, ó.
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0: Agora.
1: Aqui no centro em Sombrio, agora 23 graus, estamos na máxima.
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1: Embora esta tenha sido uma Copa com três países sede, a reta final será totalmente disputada nos Estados Unidos. As quartas de final acontecem em quatro sedes: Boston, Los Angeles, Miami e Kansas City. Já as semifinais serão realizadas em Dallas e Atlanta. A disputa pelo terceiro lugar volta para Miami e a grande final volta para o estádio Nova York, Nova Jersey. A partir de agora, todas as atenções se voltam para essas arenas que receberão os confrontos que vão definir o campeão mundial. Eu vou acompanhar o caminho que teria sido do Brasil com as quartas em Miami, a semi em Atlanta e voltando para Nova York para acompanhar a grande final. Eu sou Melina Calduro, de Miami, para o Acaerte em Campo.
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0: Tangueiras, pra turma aí na sintonia junto com a gente por aqui. Vamos abrir pra turma, amigo Fernandão, manda aí. Fala, Fernandão, sai da boleia.
1: Fernando, tudo certo?
0: É, garoto.
1: Roda aí pra todos que também escutem com Joca Martins, roda Domingueiro. Se tiver aí, faz favor.
0: Domingueiro, então vamos lá, vamos achar com o Joca Martins aí, vamos ver se fecha no bailão aqui, vambora. O Paulinho manda o que, Paulinho? Tá no trecho também.
2: Menos, Margarida, boa tarde, Paulinho da Vila Nova, brota pra nós aí. Quando tapei o chapelão com o Jonas Correia, ainda pro semana espanhol, Gustavo Garão, os ouvintes da rádio aí, vamos que vamos. É mesmo de sexta-feira, né?
0: Isso.
2: É, quero estralar umas quatro. Um abraço, Margarida, tudo de bom.
0: Umas quatro, né, tio?
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quando tapeia o chapelão João Luiz Corrêa. É Fandango na tarde 99 por aqui. Não paramos, sempre direto até às 6. 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

0: Fala com o amigo Edson que já tá chegando aqui. Fala,
1: oi,
0: doutor.
1: Amigo Lagarreta, o Edson de Jesurussanga. Toca aí pra nós o vento. Agradecer pra toda essa indiada que tu lá escuta aí. Beleza, amigo? Abraços.
0: Valeu, é o Tiamabê, né?
1: Se não der pra soprar o vento, larga os bonitão, hein, então. Beleza.
0: Beleza, tio.
1: Barbaridade.
0: Vamos embora, não podemos parar. Oi, Sheila.

0: França, viu? Vai da França, vai da França. É, tá pela França, né? Tá pra eles aí, a buena. Deixa eu ver aqui. Oi, João, o que que tu manda agora? Manda aí, João, manda aí.
1: Meu amigo Fernando Lagarreta, que é o João da Sadeissara, tamo no tapetão, eu e meu colega Robson, tamo na lida, na peleia, mas tamo ligadinho aí no galpão nativo. Meu amigo Lagarreta, roda pra nós aí. Se for possível.
0: Meu.
1: Paulinho Mocelinho aí, plantador de fumo. Desde já eu agradeço. Desejo a você uma excelente tarde aí a todos os ouvintes. E tamo junto, meu amigo. Fé em Deus e pé na tábua.
0: Bora sim, bora. Amigo Acélio também tá aí ligado junto com a gente na Itapeva, em Torres. A Cláudia e o Marcelo aí, ó. Abraço de volta e meia. Deixa eu ver. Tão barbaridade. A turma tá churrasqueando lá. E já tem uma caipira pronta lá. E hoje é quinta-feira, hein, Pueblo? Quinta-feira, hã? E nada de rotativo, é na mão mesmo aí, né? O negócio é na mão aí, é isso aí, é isso aí. Abraço pra vocês aí, Arcélio e também a Cláudia, que estão aí churrasqueando e acompanhando o Chimarreando, até o Chimarreando, né? Acompanhando o Galpão Nativo até o Chimarreando, estão churrasqueando, vai juntar tudo aqui, né? Tá bom. Vamos que vamos, na sequência aqui pra vocês, agora 13 minutos faltando pras 3, desenrola e vamos embora.
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0: Os Monarcas.

0: moça.
1: De nada, Paulinho Mocelim, ele seu plantador de fumo aqui, fechando mais um bloco fandangueiros, bonitão, garotos de ouro, o vento, os monarcas, aos domingos, foi quem fechou o outro bloco, foi os serranos aqui na programação.

Vamos ter copo térmico, mas não é hoje, é amanhã, né? Porque hoje tem jogo da Copa, o Brasil não tá mais na Copa, né? Não, mas segue o baile, segue os sorteios também.

0: Bah, mas eu também gostaria que fosse assim, França 2, Marrocos 3. É o primeiro palpite já chegando da turma aqui, né? Bora, vamos tocar o barco pra frente por aqui, que o nosso galpão nativo não para. Tô devendo os destaques da hora que já era pro bloco anterior, trazer os números da loteria carioca do horário das 14, né? Horário das 14 horas teve sorteio.
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0: Vamos lá então, trazendo aqui os números da loteria do Rio, do horário das. Horário das 14 horas. Cadê, cadê, cadê? Não, não é aqui. Será que eu perdi o resultado? Não, tá aqui o resultado. Pronto. Barbaridade. Vamos lá pro quinto prêmio, 4.140, 4140. Quarto prêmio, 2.661, 2661. Terceiro prêmio, 7.096, 7096. Segundo prêmio, 9.441, 9441. E o primeiro prêmio, 3.205, 3205. Única coisa que eu vou pedir pra turma é que mandem os palpites por escrito, tá? Aí, senão no áudio vai me complicar a vida. E botem o nome também, é claro, né? Ó, o Edson Dias tá dizendo aqui que é 2-1 pra França. A Sheila diz que sobrou só o Marrocos pra ela. Bueno, que seja, né? É, 2 pro Marreco e 1 pra França. Tá bom, Sheila? Já vou passar os nomes de todo mundo aqui pra lista aqui, certinho? Então tá. Vamos embora que eu vou pro intervalo, é jogo rápido. Na volta vamos atender mais pedidos aqui no WhatsApp 48 3533 2000.
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0: Agora são 3:01.
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0: Oba, bora simbora, que vem sequência por aqui, a turma participa e interage com a gente no 48 35 33 2000.

0: Vai.
1: Tem musicão, tem musicão. Oh, oh. Lá, lá, lá. Bata de céu na careta.
2: Gurizinho, é o tio Miro daqui.
3: Tio Miro sumiu.
2: E já tô com 4 pelegos, vou ter que tirar uns 2 porque tá muito quente.
1: Mas seu carretinho, o senhor vai lá nela. Com delicadeza. Eu vai nos tapa com esse bufetão, mas. Não, devagarinho.
3: Eu sou um guri delicado.
1: Apertada.
3: Eu sou um guri
1: mais delicado. Mais insistida. Aí se ela dá, aí. Rodeia lá pra nós. E tem dito também. Vai, Flamengo! O timão.
3: Esse é o Vardomiro, ele não para. Marilda, boa tarde.
4: Boa tarde, La Carreta. Já vou na carona desse aí, Rio Vento. Oferecer pro meu esposo Antônio.
3: Certo.
4: Oferecer mais espanhol. Pra todos que estão na escuta. Pra você aí da rádio. Tá bom?
3: Tá bom.
4: Boa tarde.
3: Valeu, Marilda.
4: Marilda.
3: Tudo certo, Marilda. Abraço pra ti. Já curtiu o vento aí com os monarcas? A Ivone disse que hoje vai poupar um pouco da sua voz. Não nos vai dar o prazer de um tostão da sua voz. Tá pedindo aqui o baile da Mariquinha. Vai tocar logo na sequência por aí também. Deixa eu ver quem mais tá aqui. Meu amigo Charles, boa tarde. Não é o meu amigo Charlie Brown, não? Opa, conta aí.
5: Boa tarde. Aqui é o tio Bila do Morro dos Conventos.
3: Ah, é, tio Bila.
5: Pedi paleteada com César Oliveira e Rogério Melo. Se for atendido, muito obrigado. Boa tarde a todos da rádio e a todos os ouvintes.
3: Deve ser o paleteador, né? Vamos lá, vamos atrás. Rafael Silva, Lisboa, já tá dando aqui o placar dele. França 2, Marrocos 0. Tá pedindo o quê? A cartucheira já vai sair com garotaço também. Vem todo mundo empoleirado nesse bloco aqui, ó.
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Chegamos aqui a mais uma saideira com Serranos. Teve o Baita Macho, teve Estampa, Capão de Mato e Baile da Mariquinha. Paleteador saiu com César Oliveira e Rogério Melo, e os Garotos de Ouro foi quem abriram a

Trânsito que acha que no tempo normal é 0 a 0. Barbaridade, a França indo pra prorrogação com o Marrocos, hein, Pedrão? Vamos ver. Manda o teu nome completo aí, Pedro, pra gente botar aqui.

0: Rocos 2. Tá, vamos na sequência, vamos saber como é que vai ser esse trem aí. Olha, já batemos a máxima de hoje, o termômetro já se moveu para baixo.
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0: Marcando agora aqui no centro em Sombrio, 22 graus.
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2: As fandangueiras na tarde do Galpão Nativo, 3:28. Descarregamos a cartucheira e o Cleverson chega aqui para abrir mais uma.

vamos direto até às 18 horas. Enquanto isso, a turma segue palpitando aqui junto conosco no WhatsApp no 48 3533 2000. O Vilmar Oliveira dos Santos já mandou aqui o palpite dele para 2 Marrocos, 1 para França. O Joelcio Malczewski, ligado também aqui, botou Marrocos 1 França 0. O Luciano Espelocim também, né? Marrocos 1 França 0. O Pedrão meteu um 0-0 aqui no tempo normal. E assim seguimos aqui, né? O Vilmar acha que a França faz 1 e Marrocos faz 2. Deixa eu ver quem mais. O Arcélio também tá na sintonia junto com a gente por aí. Pessoal de Torres, obrigado pela companhia. Já deixou o palpite aqui: 2 Marrocos, 1 França. É o jogo de logo mais, né? O Edevaldo, ou melhor, o Evaldo de Araranguá, mandou aqui: França 3, Marrocos 1. Evaldo Silva Moro. O Rafael Silva Lisboa, também na Cidade das Avenidas, mandou aqui: o 2-0 para França. E assim vamos.

tu não começa o jogo, vale o seu palpite aí. E amanhã nós conferimos na lista aí quem é que acertou o placar e vamos para o sorteio se tiver mais de um acertador, tá? Fechado assim? Então tá bom. Vamos passear pela região que a tarde tá bonita para tu aproveitar, fazer as compras, renovar os móveis aí da tua casa. Até do escritório também tá valendo, né? Ou da empresa, enfim. 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
6: Vamos embora, agora 12 minutos faltando para as 4. É a tarde do Galpão Nativo, só as fandangueiras aí pegando embalo até as 18. Vamos juntos aí participando junto, direto aqui no nosso WhatsApp no 48 3533 2000. 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Vamos lá que tem mais palpites por aqui. Alô, Valmir Zucchinali, alô, Quartalinha. Tá mandando 3-1 pra França aqui o Valmir, hein? Deixa eu ver quem mais. O Carlos Cardial tá com a gente também. Ó, 4-2 França. Isso aqui é palpitaço, né? É pra ganhar sozinho, como diz o outro, né, o Carlos? Deixa eu ver quem mais aqui. Fala, Zeca Batata, tá onde?
7: Manda aí o amigo velho da condição na escuta, chegando da linha, sempre ligadito.
6: Sempre ligado, abraço aí, meu amigo Zeca Batata. Deixa eu ver que tem mais, o Gavião tá na área por aqui, ó.
8: Boa tarde, que o Osni tá aqui no área Sombrio, Osni Popular Gavião.

0: tocou uma música pra mim aí, Porca Véia. Todos estão ouvindo na rádio, na Vituba aí. Um abraço.
1: Valeu, um abraço, tchê. Tudo certo, tudo beleza? Grande Gavião. Vamos já separar uma aqui do Porca Véia aqui, vamos lá. Quem mais tá com a gente aqui? O Wagner Silva de Criciúma, manteve um 3-1 pra França.

0: Viana Lopes, também 2-1 França, tá mandando alusão aqui pro seu marido ligado aqui junto com a gente. Ela, ele trabalha, tá na padaria, acho que é, foi que ela falou aqui, né? Deixa eu ver. Aí, tá, e o som tá na soca lá, né?
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0: Gaiteiro por Demais aqui, trazendo a sequência na programação 99,5. Vamos embora que tem mais até às 6. 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

Também aqui já respondendo, já deixando aqui o seu palpite, na verdade é 3-1 para a França. Turma tá apostando forte aí na França, hein? Deixa eu ver o que o Edevânio tá mandando aqui para nós.

0: Boa tarde, Fernando.
1: Fala, Jeff.
0: Bota aí a... aquela musiquinha, aquela guia.
1: Ah, vamos pensar.
0: Carroceria, como ela quer, carreta branca?
1: Caminhonete branca.
0: E o jogo é 3-1 França.
1: Tá certo, Edivane, valeu, abraço. Carreta branca, tá certo, Edivane, faz parte do show, né, tchê? É assim que funciona. Meu amigo Zanetti tá no trecho aí, boa tarde.
2: Tô em Cocal do Sul hoje.
1: Opa.
2: Hoje já tá acabando a lida do dia. É, manda uma música pra mim aí, pro meu amigo Valdemir, que tá aqui no carro comigo.
1: Diga.
2: Corpo Esgualepado.
1: Barbaridade, esse aí não tem mais.
2: Ô, Fernando, vai dar 2-1 Marrocos.
1: 2-1 Marrocos, dado palpite aqui. O Corpo Esgualepado eu fico te devendo pra esse horário aqui, viu, Edson Zanetti? Tu tá querendo cornetear o parceiro, é isso sim, né? Tô ligado. Deixa eu ver aqui o Cleberson Melo, o homem da estofaria, ele e o Paulão por lá, né? Na parceria 3-1 Marrocos, ô Cleberson.
3: Boa tarde, Lagarita! Lagarita, tudo bom, garoto? Tá na correria aqui?
1: Vamos lá.
3: Tá? Manda uma pra nós, aquela, Lagarita. É... Sorta Cavalo, tá? E manda um abraço lá, cara, pro meu mecânico, tá? O
1: quem
3: Duarte.
1: Quem é o teu mecânico?
3: Duarte lá, mecânico Duarte. Tá na raizeira, o Marlon. Tá arrumando a minha caminhonete, Lagarita.
1: O que deu?
3: Motor acabou-se quase, tá? Manda um abraço pra ele lá, Lagarita.
1: Valeu, abraço. Não, o motor acabou-se, só arrebentou a correia dentada. Coisa pouca, né, tia? Aí. Agora sim. Antes cedo do que tarde, como é que diz o Valdomiro, hein?
3: Ô, Lagarita. Não ouvi tu rodar meu áudio, Lagarita, nem a minha música, tia.
1: Agora tenha calma, homem velho, já vai sair. Vamos chamar a turma do grupo Rodeio aqui, ó.
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momento aqui da nossa lista. Lista do que, Lagarreta? Lista do copo. É, vamos ter um copo térmico personalizado da rádio aqui para quem acertar o placar. Sim, o placar do jogo é entre França e Marrocos. Começa daqui a pouquinho mais aqui, tá? É, daqui a pouquinho começa o jogo, então quando começa o jogo a gente para os palpites, né? E aí amanhã fazemos um sorteio aqui pra turma ligada aqui na programação 99. O Arcélio me lançou

0: palpite dele aqui, França 1, Marrocos 2 aqui, né? Segue o baile por aqui, vamos fazer um intervalinho rápido e já já estamos de volta aqui na programação 99. Vamos conferir a temperatura, afinal de contas, tá caindo e caindo mais.
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0: Agora estamos com 20 graus.
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0: turma aí, daqui a pouquinho, 5 da tarde. Enquanto isso, a turma vai participando e palpitando aqui, né, Gelson?
1: Buenas, que buenas, é Gelson Stelter. Bom, né, Gaivota? Vou dar um palpite aí pro jogo da França e Marrocos aí.
0: Vamos
1: 4-2 pra França. Positivo?
0: Positivo.
1: 4-2.
0: Gelson Stelter de Balneário Gaivota, 4-2 pra França. Tem um 4-2 aqui também. Agora já deram dois palpites de 4-2. Deixa eu ver quem é que foi de 4-2 também aqui. O Carlos Cardial meteu 4-2 também. Vamos lá, segue o baile aqui. Deixa eu ver quem mais tá com a gente. O Lucas de Luca Macedo.
2: Oi, aqui é o Lucas. Tudo certo?
0: Tudo certo, Lucas. Um abraço pra ti. Gelson Freitas.
3: Boa tarde, meu amigo. Queria mandar uma música aí dos Serranos. Pode ser pro meu amigo Charles, o Bila, que é um grande fã de vocês, tá?
0: Tá.
3: Um abraço, tamo na lida.
0: Um abraço, seguimos lidando por aqui na programação 99,5. É 2-2, Ivone, então tá com 2-2, vai ter prorrogação. Ah, quer matar a turma do coração, né? O Everaldo Silveira do Nascimento já mandou aqui também o palpite dele. Deixa eu ver qual é o palpite dele aqui. É 1-1. 1-1, mais um que aposta na prorrogação aqui, né? Pois nós vamos anotando aqui, vamos botar todo mundo enfileirado aqui, porque daqui a pouquinho a gente fecha aí a lista com os palpites aí concorrendo ao copo térmico personalizado aqui da sua FM Nativa. Meu amigo Dirceuzinho, mas olha o rádio do homem, mas que barbaridade.
4: Você quer cair, né? Quer ir aí pegar o teu copinho,
0: ô, pois é, rapaz.
4: Meu Deus do céu. O povo tá ficando folgado aí.
0: Me deixa a flor de ameixa, como diz o outro aqui, né? Mas olha o rádio do homem, deixa eu ver quem é que tá lá. Mas o que o Jardel faz aí? Tocando. Jardel não bebe mais agora. Jardel agora come com farinha. Tá tocando guitarra numa. Também só tem figura aí, né? E tu tava mentindo com esse louco aí, ô Disseu? Mas que tal? É tudo louco e nós no meio.
4: Bebe mais de copo pequeno, Jardel.
0: É, não bebe mais. Já tá comendo com farinha agora. 4:29. Vamos dar sequência por aqui, a versão do Tchê Barbaridade pro Canto Alegretense. 9:20.

0: quem abriu o bloco aqui pra gente, hein? Tá quase na hora de fechar nossa lista, enquanto isso a turma segue palpitando. Severino Costinha já mandou dele.
1: Costinha da Santa Livre, 2x2 do jogo.
0: Feito.
1: Mas essa aposta aí era os 90?
0: É, 90.
1: Era os 90 ou era no é nos 90, né?
0: É nos 90 minutos.
1: É, vai ser 2x2 nos 90 minutos.
0: Ô, oh, beleza.
1: Costinha da Santa Livre, por quilinho.
0: Certo, meu amigo Costinha, já tá anotado o palpitaço por aqui também do Charles Ubi. Bila já mandou a pedida dele aqui também. Quem mais? O Márcio ligado com a gente aí na São Simão, Criciúma.

0: 4-2 para a França. Valdoni Marques já mandou aqui, já vamos separar aqui o palpitaço dele. O Luciani, o Espelocinho voltou.
1: Luciani, dei meu palpite, não pedi a música, né?
0: Pois é.
1: Agora que eu parei. Toca, dá ali pra nós aí, abagualado, Fábio Guaraí, faz favor. Aí tá, abraço.
0: Abraço, tchê, tá no trecho aí, vamos embora. É, Fábio Guaraí, né? Eu vou ter pra ele assim que me descrevo. Te serve? É lo que tenemos, como diz aí, muchacho. Vamos arriba, deixa eu ver quem mais aqui. O Jonas mandou aqui também.
2: Boa,
0: vamos
2: tarde,
0: lá.
2: Lagarreta. Jonas Guimarães Sombrio. Lagarreta vai dar 1-0 pro Marrocos.
0: Boa.
2: Beleza?
0: Beleza, fechado. Já foi pra lista aqui também. O Maicon Beretta lá de Forquilinha botou França 2, Marrocos 1. Valendo aí, são os últimos minutos aí, daqui a pouquinho nós fechamos a nossa listinha.
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0: Vamos lá pro destaque da hora, conferir os números da loteria.

0: 16 horas, quinto prêmio, 2.286, 2286. Quarto prêmio, 3.222, 3222. Terceiro prêmio, 0041, 0041. No segundo prêmio, 3.140, 3140. E no primeiro prêmio, 5.677, 5677. Os números da Loteria Carioca do horário das 16 horas. Agora passamos aqui para os números da Quina. Tivemos extração ontem da Quina, não teve ganhador na faixa principal. Acumula para hoje 10 milhões de reais. Vamos aos números: 02, 19, 27, 38 e 69. Com 4 acertos, 56 apostas levam R$8.737,69. 3 acertos pagando R$97,98. E o chorinho lá para 2 acertos, R$4,07. Os números então da Quina. Concurso de ontem, o concurso 7.060. Hoje é dia de Mega Sena também, hein? Não esquece que a Mega Sena tá entupida, entupiu e não sai mais, né? Tá entupida com 45 milhões de reais. Pra logo mais tem Mega Sena, então. Vamos dar sequência por aqui, tem mais Galpão Nativo.
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0: Tem mais palpitaço da turma aqui. Vamos ver aqui o que que o Everaldo manda aqui. Fala, Everaldo.
2: Boa tarde, da carreta. O placar aí é 3-1 França. É o Everaldo de Orquilinha.
0: Falou, Everaldo. Já vamos colocar teu nome aqui com a França 3-1. Já vamos lá para nós não perder aqui a. Não perder o mil da fiada. Isso, já fica ali o 3-1 do Everaldo lá, ó. Bota lá, pronto. Tô falando com meu amigo imaginário, porque eles não dão bola, tá? Vamos lá, Márcio, manda, Márcio!
3: Boa tarde, Fernando.
0: Tarde.
3: Fernando, queria que tu rodasse a música aí, Serrano Cantor. E o placar vai ser 2-1 França.
0: 2-1 França, tá certo.
3: Eu quero participar do sorteio aí.
0: Tá certo, Márcio. Serrano Cantor, já vamos sacar pra ti aqui, 2-1 França. É Serrano Cantor mesmo, claro, eu tô aqui no ultrapasta aqui, Sutanço. Abre a boca aqui. Aí, isso, vamos lá. Ah, tem que botar o nome do Márcio lá, né? É, não dá pra esquecer de ninguém. Depois nós vamos repassar aqui a hora que nós fecharmos aqui a planilha. É. O Márcio que é o Márcio, né? É, tem que botar o Márcio. Isso. 2-1 foi o que ele falou? Foi, né? 2-1, tá, beleza lá, vambora. Tem mais aqui. É, o Inácio Borba. O Inácio disse pra ele que o palpite dele é 3-2 França. 3-2 pra França, Inácio da Peroba, Santa Rosa do Sul. Valeu, o Inácio, baita abraço, boa sorte. Vamos que vamos, 10 minutos faltando pra 5. Quando nós voltarmos, já vamos voltar com a lista fechada aqui, hein?
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aqui nossa lista então com o placar do Alceu Luiz, porque vai começar o jogo, são 5 da tarde, encerradas as apostas aqui no placar de França e Marrocos. O Alceu meteu aqui 3-2

0: 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Fechou? Vamos chamar o Puxar o Saber do Tempo aqui em nome desse cobre que se cobre Credija. Fala, Leandro, boa tarde.
1: Boa tarde, aos ouvintes da Mampituba.
2: Vai terminando esta quinta-feira, pessoal, e a gente tem maior nebulosidade aqui pelo sul do estado, mas o tempo não muda, segue ao longo dessa noite associado a tempo seco, só mais aumento da nebulosidade. Para quem não gosta de frio, essa maior cobertura de nuvens ajuda a temperatura a não cair tanto na madrugada. Então, lá no amanhecer de sexta, a gente deve começar em torno de uns 12 graus. Durante a tarde, uns 20 graus. Só que o tempo volta a ficar instável para encerrar a semana. Essa nebulosidade que aumenta na sexta-feira, ela faz com que a gente tenha sim condições para uma chuva. Não chove o dia inteiro, muito pelo contrário, boa parte de sexta-feira ela é mais nublada, com tempo seco do que propriamente com chuva, mas sim, à medida que o dia ocorre, é uma condição que ocorre também no sábado, principalmente no sábado, e não é o sábado inteiro, mas aumenta a condição de chuva. A gente tem momentos sim do sábado com nuvens mais carregadas. Não somos a região mais propícia de chuva forte, mas isoladamente, pessoal, daqui a pouco aperta um pouquinho, não dá para descartar por prudência, sempre é bom ficar um pouco mais atento. Frio no sábado, porque a temperatura da tarde não passa de 16 graus. Abraço a todos, informações do tempo, da Puchowski, Meteorologia.
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0: Só que é Pote Garotos, Walter Moraes e o Cavalo Caramelo. Abrindo mais um baita bloco aí pra turma ligada aqui na número 1 da música gaúcha. Olha, nesse sábado, dia 11 de julho, 10 horas da manhã, na Praça Nereu Ramos, em Criciúma, vai ter a mateada, sim, a mateada da turma do Lanternas Clube, é isso mesmo, Associação Cultural Estirpe Gaúcha convida a todos aí para levar o seu chimarrão, vem pra praça com a patroa, com a gurizada, e a turma tá te esperando por lá para mais uma festa farroupilha de Criciúma, neste sábado, dia 11. A todo mundo convidado, hein? E o Lanternas tem baile na Super Sexta, Banda Cravo e Canela de Porto Alegre fazendo mais uma grande noitada, e no Sabadão Dançante tem o Grupo Carisma tocando todos os ritmos. 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
0: É mais fácil falar do vulcão em erupção na Itália lá.
1: 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Oh.
0: Daqui onde eu tô.
1: É, você foi de novo. 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Aqui vamos de intervalo, já estamos de volta trazendo a sequência da programação 99,5.
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1: Atualizando aqui o nosso termômetro, estamos agora com 19 graus.
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2: Mas tenha calma, vivente, que já já vamos passar aqui para os mateadores. Isso, tá na finaleira do nosso galpão nativo, agradecendo a companhia, a sintonia de todos os amigos e amigas que estiveram conosco aqui desde as 14h. 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

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Vamos fechar a porteira do nosso galpão de hoje. Daqui a pouquinho tem o peão do rádio, Caio Santos, chegando aí para comandar o chimarreando, e a gente fecha desse jeitinho. Amanhã eu sorteio com os palpites aí do jogo França e Marrocos. Amanhã a gente vai saber quem é que leva o copito. Quem acerta vai a sorteio, se tiver mais de um acertador aí, tá? 18 para 6, os mateadores fecha.

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1: Fiz essa

Olha, coisa bem buena, tchê. Vamos lá, vamos chegando. É 18 horas e 10 minutos. Com a temperatura em 14 graus neste momento. Não parece tão frio hoje, né? Muito bem, mas há uma pequena probabilidade de chuva que é de 5%. Umidade relativa do ar em 86%. E ventos de 5 km por hora. Então tá bom, né? O que temos aí no momento? Vamos começando a nossa noite. É com o programa oficial da tradição, um tributo aos que mateiam, aos que sorvem o amargo aí. Na hora sagrada do mate, do chimarrão, né? Então, para peões e prendas, gaúchos e gaúchas, simpatizantes de um bom chimarrão e uma boa música gaúcha, campeira ou nativista.

E assim é o nosso chimarrando. Vamos te desejando aí uma boa noite e te convidando a te abancar, te aproxegar aqui para nossa mateada, que vai até às 20h30. É, depois temos a Voz do Brasil e pós-Voz do Brasil com a nossa Festa Fandangueira nesta noite de quinta-feira, já nas beiras do final de semana, neste 9 de julho de 2026. Então tá bom, e por aqui Caio Santos, o peão do rádio, junto contigo aí até a 0h, começando a nossa lida aqui. E até lá será bueno, uma barbaridade estar contigo aqui, gineteando, galopando nas ondas do rádio, te trazendo entretenimento e o melhor da música gaúcha, e sempre com a intenção, com o objetivo e a vontade de te transmitir boas energias. E é claro, tocar o que tu gostas de ouvir, o melhor da música gaúcha. 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Muito bem, neste momento, na Copa do Mundo, França e Marrocos vão empatando em 0-0. Mas o goleiro de Marrocos já tirou até pênalti do Mbappé, né? Chegando aos 5 minutos aí do segundo tempo, vamos acompanhando aí esse primeiro jogo das quartas de final aí da Copa do Mundo, né? E parece que logo tem mais, né? Deixa eu ver aqui o horário da outra peleia. A outra peleia é amanhã. Hoje só a França e Marrocos definindo aqui quem vai pra semifinal, né? Vamos lá, tia, vamos que vamos, vamos começando a nossa lida aqui, tia Prochega. E vamos nós aqui, né? Vamos lá, vamos conferir os nossos amigos, vamos ver quem mandou o seu alô aqui.

0: Vamos lá, vamos conferir.
1: E você...
0: Vamos lá, vamos aos amigos mandando o seu chasque, agora sim.
2: Boa noite, Carlos Santos. Toca aí, primeiro, último mate pra todos que estão na escuta, a Nação Colorada, também vocês da rádio, pra minha esposa Guerra.
0: Muito bem, valeu, amigo vindo lá da Praia Paraíso, Torres.
3: Bonacera, meu amigo, é o tio Caio, tudo na Santa Paz, que Deus sempre te ilumina, que é o caminho do Bom Dia São Jorge. Tá acompanhando aí, ô serenos, meu retorno pra nós escutar essa rádio maravilhosa, esse, com essas lindas músicas, esse escutou lindo e maravilhoso, Matião. Estou aqui matando, escutando essa emissora maravilhosa aí. E tenhamos uma noite abençoada aqui, o patrão lá em cima, sempre nos abençoando, vocês, e vamos lá. Que hoje é apenas quinta-feira, Lacha, e devolvia que dá um milão pra casa da prenda. Lá que se chama, menino, com de latida.

0: Muito bem, valeu, Charles Camelo. Vamos que vamos em frente.
1: É, meu guri, toca aquela pra nós, apartamento 37. Aquela que os galos velhos vão lembrar da infância.
0: E como é que é, apartamento 37? Deve ser boa, mas eu não faço a mínima ideia que música seja essa, o seu Shaolin. Vamos lá, vamos em frente.
2: Fala, tio Caio, boa noite, boa noite. Por aqui o Brutus Guincheiro. Roda uma pra nós aí dos mateadores. Qualquer uma aí. Beleza, bicho velho? Quinta-feira.
3: Vamos que vamos.
2: Vamos que vamos.
0: Muito bem. Oi, seu Brutus. Vamos lá, vamos lá.
4: Boa noite, amigo Caio Santos. Aqui é o João da Salissara, o cachorro louco. Tamo ligadinho, tá indo chimarreando, mas tamo também trabalhando no tapetão. Meu amigo Caio Santos, roda a música da Chica Rufina aí com a participação do Catiça. Se tu tiveres na programação, e desde já eu agradeço. Um grande abraço. Valeu, meu amigo. Sucesso pra ti.
0: Muito bem, valeu, João. João, cachorro louco.

0: Os viventes vão se aproximando devagarito. Vamos lá.
1: Boa noite, Caio. Ô, Caio, você podia rolar uma música de secretário de obra? Secretário de obra do Baitaca, ofereço pra minha mãe, pro meu pai e pro seu Fabrício lá no Costão, o pai do seu David. O pai do seu David, o Fabrício, o pai do seu David, o pai dele. O pai dele, o pai do seu David. Mandar pro seu Fabrício lá do Costão e o pai dele, o seu David, o pai dele. O pai dele, mandar pro secretário de obra. Vai rodar comigo agora. Um abraço, uma boa noite aí. Boa noite aí. Amanhã eu espero o especial da música gaúcha, né? Eu espero se votar, né? Posso votar na. Posso votar amanhã também ou não? A gente vai pro Espera Gaúcha. Aqui a gente vota na sexta.
0: Muito bem, Josimar, né? É, não tem votação, Josimar. O especial de amanhã é com esse que tu pediu aí, né? É, com esse que tu pediu. É, o Baitaca voltando ao especial. Deixa eu até relembrar aqui o último especial do Baitaca. É, foi em fevereiro de 2024, né? 7 de fevereiro de 2024, se não estou enganado aí, o último especial do Baitaca. Então, vamos abrir aqui com a tua sugestão já pra lembrar que amanhã ele abrilhanta o especial Feras da Música Gaúcha. É amanhã, sexta-feira, pra gente fechar a semana aí com chave de ouro, com o especial Feras da Música Gaúcha e com o Baitaca, com um dos grandes sucessos aí da carreira.

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2: Neste momento em Sombrio, em 14 graus.
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também para aquele que... Aquele que se tu não tem força e não pode, né, não pode empurrar, não pode lidar com o teu carro com problemas, ele é o homem do guincho, é o Brutus guincheiro. É, pra ele aí, os mateadores, marca touro.

É, esse ele pode. Esse aí ele leva. Leva veículos que não conseguem andar mais. Ou seja, deu um problema, não tem, não liga. De repente, se o teu carro está num lugar onde não deveria estar, ele guincha e também leva. Muito bem, por alguns motivos aí acontece o trabalho do nosso amigo Brutus, né? É, e socorre, ele socorre também, né? Bom, ainda toquei aqui os Serranos, meu retorno. Tá retornando pra casa da dona. Não vou falar o nome pra não errar, né? Acho que se eu falar, eu vou errar. Então, vou dizer assim, tá retornando pra casa da namorada, meu amigo Charles Camelo. É, lá no Arroio do Sal, né? Então, tá bom, pra ele os Serranos, também pro João Cachorro Louco, o Marajá com a participação especial do Catiça e a Chica Rufina. E pro Josimar, pro Josimar lá de Mampituba. Ele que vai estar no especial Feras da Música Gaúcha de amanhã, com o secretário de obras, abrindo aqui o nosso chimarrando no pedido aí do Josimar, né? E corrigindo aqui, né, que o último especial do Baitaca foi no início do ano passado, né? Foi o primeiro especial, a primeira peleia, quando estávamos no ano passado ainda nas peleias, foi a primeira peleia do ano, na qual o Baitaca venceu lá no dia 7 de fevereiro de 2025. Muito bem, neste ano de 2026, estamos fazendo especiais sem as disputas, sem as peleias, são especiais pontuais aí. É, revezando aí entre cantores, cantoras e grupos, né? É, uma sexta-feira um cantor ou uma cantora, na outra sexta-feira um grupo. E assim, vamos levar até o final do ano, né? Vamos lá, são 18:39. É o nosso chimarreando. 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

0: 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Muito bem, já atendendo os nossos amigos aqui, né? Dando sequência aqui àqueles que já estão na roda aí do, né? Na roda do nosso chimarrão. Vamos passando aí de mão em mão, né? Mas antes vamos conferir as referências a este 9 de julho, né? Dia da Revolução Constitucionalista. Também dia do aniversário da cidade de Boa Vista. Dia do médico oncologista. Dia mundial pelo desarmamento. São essas três referências aí. Quatro referências, né? A este 9 de julho. Vamos lá, vamos ouvir os amigos. Vamos conferindo.
1: Boa noite, tio José Carlos Santos. Nada santo. Caralho! Arvorezinha nativa. Mas seu tio Zé, me roda uma clássica aí. Hoje já tô preparado pra tomar banho, já botei a minha meia, tem uma meia que ela é furada no dedão, aí não precisa nem tirar a meia pra tomar banho, né? Por causa que quando é muito frio assim é só bá de banho. Aí, clássica, Cabanha, Toro, passo, faz uns tempinhos que eu não peço ela, né, Zezinho? E de manhã eu peço pro seu esquerdo e ele não roda, uma hora eu vou aí na rádio, né? Buscar ela. E te dito também. Vai, Flamengo! Ultimão!
0: Muito bem, tu pediu a Cabanha, por causa que eu tenho alguma coisa a ver com banho. Cabanha e banho. Então vai tomar banho, vai. Nosso amigo Valdomiro, lá de Itibé do Sul. Esse tem outro por dentro. Vamos lá, vamos em frente.
2: Oi, Caio, boa noite, meu querido. Tudo bem? Aqui é o Gisemar Espanhol, Poço 8. E Sara, queria pedir uma musiquinha com o Jones Correia lá na campanha e oferecer pro Paulinho, pra minha filha, pra Jussi e pra você aí, pra sua mãe, meu querido. Tudo de bom?
0: Muito bem, seu Gisemar Espanhol, lá nas bandas de Sara. Aquele abraço aí, boa noite, tio.
3: Boa noite,
0: pessoal.
3: Tudo bem? Caio Santos, bota uma música pra mim. Eu estou escutando. Um abraço, uma boa noite.
0: Muito bem, dona Edith, lá nas bandas de Chapecó. Lá pelas bandas do Oeste Catarinense. Falando em Chapecó, né? A Chapecoense venceu o Grêmio ontem, acho que em amistoso, treino, alguma coisa assim, né? Então começou bem os treinos do Grêmio aí, né? Pra retornar ao campeonato brasileiro. Que medo desse retorno aí, né? Que barbaridade. Onde foi parar o nosso futebol? Então tá bom. Valeu, dona Edith. Um abraço, boa noite aí, né? Então foi assistir o jogo aí, dona Edith? Não, foi aí ou foi aqui no fone? Foi no Rio Grande? Vamos lá, boa noite, amigo Caio. Gostaria de escutar uma poesia. Paraíso Perdido com Jaime Caetano Bravo. Estamos oferecendo aí para você e também para sua família. E para sua mãe.

0: Dona Maria Leda.
1: É, a mãe também gosta aí da do paraíso perdido aí do Jaime Caetano Brown. Alô, mãe! Um beijo, mamãe! Como diria o... como diria aquele cantor que já é saudoso, né? Alô, mamãe! Vamos lá, tia! Ah, tá, agora lembrei aqui, o Camelo me mandou um retruco aqui, mas eu já lembrei o Camelo, é a dona Loreni, né? Olha lá, é isso?
2: Oi, ué, tô a caminho, tô indo pra casa da prenda, ia lá fazer uma comidinha lá no fogão a lenha, ui, demo, ia, buonasera, tutta la gente qua.
1: Comidinha, é? Então tá bom, boa comidinha. Então tá bom, o Éder. O Éder manda uma foto aqui do chimarrão dele. A cuia aí, né? Muito bem, valeu, Éder. Vamos em frente, quem mais?
3: Boa noite, meu amigo, nosso amigo Caio Santos, aqui é Toninho Farofa. Tudo tranquilo, Caio? Ah, beleza. Olha só, roda pra nós aí, meu retorno. Encerramos. Quero mandar pra minha esposa Jussi, mandar pro meu amigo e família, o Ricardo Carminati, um grande abraço. Sogra, sogra dele, Chico Guetem, o de Bosa. Também o Osim Martinhago. Pessoal lá do Poço 8, da Isara, lá, um grande abraço. Aquela rapaziada lá, os bochófilos, todos o pessoal lá. Enfim, pra todos os teus ouvintes aí. Um grande abraço, Caio. Valeu, tchau, tchau.
1: Muito bem, Toninho Farofa. Deves não ter ouvido o programa desde o início, né? Não tem problema, pode ouvir até lá no final. Mas eu toquei aí o meu retorno, tá bom, Toninho Farofa? Querendo pedir outra aí, fique à vontade. O que foi, dona Edith?
4: Caio Santos, o jogo foi lá em Mato Grosso, muito longe.
1: Ah, foi lá?
4: Não sei por que fizeram isso.
1: Por que fizeram, né? Porque em vez de levarem aí pra... Como é que é? Pra arena... Como é que é o nome da arena aí? Em vez de levarem aí pra Chapecó, né? Pelo menos a Chapecoense vencia em casa, né? Mas venceu fora, que é mais bonito ainda. Que barbaridade. Então tá bom. Valeu, dona Edith. Foi lá no Mato Grosso. O que que foram fazer lá no Mato Grosso? Me diga. Diz o Éder, o homem da cuia e da bomba aqui, da fotografia. Diz ele, manda aqui no CT do Veneno. Ah, Fernet com coca. É, essa aí é buena, mas é mais lá pra mais tarde, lá na festa fandangueira. Olha o Vino. O Vino lá da Praia Paraíso. O que será que ele quer?
5: O Grêmio foi fazer fiasco lá no Mato Grosso.
1: Ah, tá. Ah, tá, tinha que falar, né? Tinha que falar que foi fiasco. Vamos lá.
3: Ah, ok, Caio, ok, obrigado então. Olha pra nós então, uma vaneira marcada, os mateadores, pode ser? Fui levar o meu neto pra treinar no campo Metropol, cara. E agora que cheguei em casa, agora que tô tranquilo aqui. Valeu, um grande abraço, Caio, valeu, tchau, tchau.
1: Muito bem, valeu, Toninho Farol. Ah, tá, o Éder agora escolhe aí a milonga abaixo do mau tempo. Diferença de uma música pra outra, né, o Éder? É o Éder Pinto? Acho que é, né? Meu amigo Éder Pinto, acho que é o Éder Pinto. Que barba é essa, turma? Vou te contar uma coisa. Então vamos lá, Vamos lá, quem foi aqui que pediu? Ah, o Valdomiro. Cabanha! Enquanto ele se banha,

0: dupla César Oliveira e Rogério Melo canta pra ele, Cabanha, Toro Passo.
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1: Neste momento em 14 graus.
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Nascimento. Que beleza de lugar, diz a Sagrada Escritura. A luz de graça, água pura, sem BNH incomodar, sem imposto para pagar, sem as filas, nem bandido, sem congresso, sem partido. Ontem, hoje e amanhã, no meio disso, a maçã, que era o fruto proibido. É o bicho mais burro, o homem, pois tudo corria bem. Ninguém roubava ninguém, ninguém trocava de nome, ninguém morria de fome, nem havia o diz que disse. Foi preciso que existisse um asno nessa Canã. Adão comeu a maçã, embora Deus proibisse.

A gente logo imagina, pois tudo foi de improviso. A sombra do paraíso, coberto pela neblina. A Eva, um florão de China. O pai Adão cabeçudo, índio grosso, sem estudo, desajeitado, sem roupa, viu a maçã dando sopa e comeu com casca e tudo. E formou-se a confusão, depois desse desacato, a Eva se foi ao mato e logo atrás o Adão. Resultado, a punição que tanto transtorno encerra. Veio a doença, veio a guerra, veio a miséria, a ganância, e nasceu a discordância nos quatro cantos da terra. E o Senhor disse ao Adão, já roído pelo desgosto: tu vais, com o suor do teu rosto, comer de hoje em diante o pão, sentir frio, dormir no chão. A vida será uma luta, daí toda lida bruta, decretada a cada um. Vivemos nesse zum-zum só por causa de uma fruta. E foi criado o inferno, o verão, a primavera, o medo, a mentira, a fera, a geada, o frio do inverno. Além disso, o Padre Eterno deixou que o homem sofresse, que amasse, que envelhecesse e vivesse do serviço, e depois de tudo isso, só ia ao céu quem merecesse.

seguiu a mesma farra, numa verdadeira afronta, e ninguém pagava conta, cantando que nem cigarra, com cordiona, com guitarra. A coisa seguiu fervendo, Deus terminou compreendendo, ante a falta de respeito, que a seguir daquele jeito, o inferno acabava enchendo. E mandou Nosso Senhor o menino de Belém, o que em cada Natal vem trazer carinho e amor, mas o homem pecador, ao qual o dólar seduz, não quis compreender a luz da fé e da fraternidade. Jesus falava em verdade e o pregaram numa cruz. Conta a Sagrada Escritura, e a gente acredita nela, que o autor da mensagem bela, de carinho e de ternura, o que trazia alma pura em todas as dimensões, o autor de mil sermões da montanha e descampado, acabou crucificado no meio de dois ladrões.

Fez então, depois da morte sublime, ao invés de espiar o crime, num pedido de perdão, ou tentar a salvação do inferno e da fogueira, chorando a sua maneira, o paraíso perdido, muito embora arrependido, seguiu rodeando a macieira.

Mas é aqui no nosso Chimarrando a poesia do saudoso mestre Jaime Caetano Brown. Paraíso Perdido. É pra... É no pedido da... Da dona Ana Paula Brusco. Lá do Arroio do Silva, né? Ela e o seu João. É, solicitaram aí o Paraíso Perdido, né? Altabana, inclusive mandaram aí pra... Especialmente pra dona Maria Leda, lá em São José do Norte. Então tá bom, obrigado aí, um abraço. Com certeza a mãe está lá, ou tá, está aí ouvindo e faceira lá, né? Bom, o que mais, tia? José Cláudio Machado, Milonga Abaixo de Mau Tempo. É, Milonga Abaixo do Mau Tempo, pra quem foi aqui, pro amigo Éder. Então tá bom, valeu Éder, um abraço. Não, só não me respondeu aí se é o Éder Pinto. Se é o Éder lá de São João do Sul. Bom, ainda tocou aqui também o... É, ainda toquei aqui os Monarcas, o Primeiro e o Último Mate, pro Vino lá de Torres, Praia Paraíso. Porca Véia, Meu Paraíso, pra dona Edith lá em Chapecó. João Luiz Correia, lá na campanha, né? Pro Josemar, Josemar Espanhol, lá em Sara, né? Lá no Poço 8. Os Mateadores, Uma Vaneira Marcada, pro Toninho Farofa lá em Criciúma. E ainda toquei aqui pro meu amigo Luiz Henrique Pires, lá em Criciúma. O Gaúcho do Lanternas, para ele, os Hermanos Guedes, O Amor Quando Chega Invade. E pro Valdomiro, a dupla César Oliveira e Rogério Melo, Cabanha Touro Passo. Muito bem. Vamos lá, são 19:36, é o Chimarrando aqui na 99. Nesta quinta-feira conhecemos aí então a normal, né? Deu o óbvio. Deu o óbvio aí a seleção da França vencendo, com o Mbappé errando pênalti. Depois disse que ele fez um golaço, mas esse eu não assisti. Mbappé, que dupla, né? Mbappé e Dembélé. Parece que foi 2-0 aí, né? Pra seleção da França. Então a França chega à semifinal da Copa do Mundo, com méritos, né? Com méritos. Deu o que tinha que dar, né? Caso fosse a seleção de Marrocos, também não seria lá uma zebra, mas não seria uma zebra, diante o futebol que estamos vivenciando aí, a seleção da França, que é uma séria candidata para

0: Para mim será a seleção campeã nesta Copa de 2026. É o meu palpite já antes da Copa, né? Desde antes da Copa. E vai chegando aí então a seleção da França à semifinal, né? Buenas, vamos lá, vamos em frente aqui no nosso Chimarrando. 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Vamos lá, tia, vamos lá, vamos conferir quem mais mandou o seu alô aqui. Vamos ouvir aqui deu o Jefferson, popular Funcho, lá de Torres, lá da Praia Paraíso, lá da terra do Vino. Diz ele, roda pra gurizada aí da Construfaz, isso é pra acabar com o cheque do leite. Xiru missioneiro, né, o Funcho, um abraço aí. Vamos lá, vamos em frente. Quem mais aqui? Dona Eleonita lá de Nova Veneza, dando boa noite. Diz ela, peça uma música aí. Canta Sabiá com os Mateadores. Para todos ligados aí, para você. Abraços, obrigado e uma ótima quinta-feira. E ela dá o voto dela pro Baitaca. Né? O voto é pro Baitaca, pois é só ele tá. O especial é com ele mesmo. Mas tá bom, Eleonita, não tem votação, né? Esse ano de 2026 não tem votação, né? Vamos lá, vamos em frente. A Dona Ivone se queixando aqui que perdeu o copão de canha, o copo térmico aqui personalizado da Mampituba. Quem ganhou o copo, né? Quem ganhou o copo no palpite que levou aí os palpites aí do jogo entre Brasil e Noruega, o Andrei Topanotti, lá de Bom Jardim da Serra, que inclusive mandou aqui, já recebeu os seus presentes, o seu Joaquim Topanotti, pai dele, teve por aqui e levou aí os presentes pro Andrei, que ficou faceiro lá, né? Mandou um videozinho aqui, inclusive, com os presentes, inclusive com o radinho, com o radinho já ligado, o rádio da presente da Exa Internet. Então, vamos ouvir aí o Andrei Topanotti. Para aí, Andrei, deixa eu abrir aqui. Aí, vamos lá.
1: Boa noite, meu Caio, tudo certo? Ouvindo a programação da Mampituba, que é o André Topanotti, Bom Jardim da Serra, muito obrigado pelos presentes da promoção. E se der tempo, toca a música Menina Gaúcha dos Mirins. Um abraço, tudo de bom.
0: Muito bem, valeu, Andrei. Tá lá ele com o faceiro, com o seu radinho. É top esse radinho, hein, Andrei? Dá pra cartão de memória, Bluetooth. Pendrive, né? Até pendrive dá pra botar nesse radinho aqui, radinho bem nojento esse. O copo, o copo personalizado da Mampituba, nem eu tenho esse

0: copo ainda aí, o Andrei. A erva mate mazute. E a Elisa trocou a caixa de bombom pelo boné da Mampituba. Bonito esse boné da Mampituba, né? É, esse eu tenho. Então tá bom, valeu, Andrei. Que bacana. Vamos lá, vamos em frente. Quem mais mandou o seu alô, o seu chasque? Vamos ouvir.
1: Muito boa noite, amigo Caio Santos, isso, né? Que não conheço, mas faz anos que eu escuto o seu programa, tá? Os ouvintes aí da Nativa, né? Mandar um abraço pro meu amigo aí, ó, Albino Bittencourt, que passou o telefone aí, que não tinha o número, né? WhatsApp da rádio, né? A rádio é muito bacana. Baita programaço aí. Roda um novo pra nós e bem campeiro aí. Posso falar do Baitaca, qualquer uma, tá, amigo? Agradeço. Aqui de Caravaggio, tá? Adão Lima.
0: Muito bem, Adão Lima, um abraço pro amigo aí, né? É, e essa fera que tu tá pedindo aí, amanhã, sexta-feira, é dia do especial dele, né? Especial Feras da Música Gaúcha, amanhã lá pela volta, por volta das 11, das 23 horas, né? Muito bem, uma boa noite aí também pra amiga Sheila Sperfield, tá lá na lida, no trabalho. Um abraço pra ti e pras meninas aí, ô Sheila, boa noite. Vamos juntos aí, né? Vamos lá, quem mais aqui?
2: Boa noite, Caio Santos aí, aqui é o Marcos Antônio. Tu, Caio, velho, tu rodeia pra nós aí. Uma buena do Serrano que se chama Prenda Linda, né? Eu ofereci essa música pra minha esposa Vanessa. E temos curtindo a programação aí, tá?
0: Muito bem, amigo Marcos Antônio. Um abraço, boa noite aí, tchê.
3: Boa noite, Caio. É Zeca Batata chegando da lida. E tanto rodeia o Chorão, tá? A todos que estão na escuta aí. Temos ligadito contigo aí, garganta de ouro. Abraço.
0: Muito bem, valeu, amigo Zeca Batata, 13 de maio. Vamos lá, 19h45. Vamos abrindo mais uma sequência aqui, deixa eu ver, fechou? Fechou aqui com o Zeca Batata. Então vamos lá, atendendo a sugestão do amigo, seu Adão Lima. É o Adão Lima. Vamos lá, vamos que vamos. Fogão a gás ou a lenha, ele abrilhanta o especial de amanhã.

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muito bem pro seu Albino, lá de Nova Veneza. É, foi pra ele aí o grupo Carqueja, Andejo. Então tá bom, seu Albino, aquele abraço, boa noite aí, né? Ah, inclusive ele manda um abraço aí pro amigo Adão, né? Retribuindo aí o abraço do amigo Adão, né? Mas o pedido aí do seu Albino lá de Nova Veneza. O que mais, tia? Oswaldir e Carlos Magrão, querência amada. É pra dona Sheila Sperfield, as filhotas lá em Forquilinha. Aquele abraço, boa noite aí. Pro nosso amigo Ivo Savic, lá de Torres. É que tá, andou uns dias aí sem aparecer. É, em função aí do falecimento do seu sogro, né? É, então, sentimentos aí, força a família aí. É, pra ele foi o grupo Alma de Galpão, Antes e Depois de Nós. Pro Andrei lá de... O Andrei lá de Bom Jardim da Serra, faceiro com os presentes aí ganhados no sorteio da Copa do Mundo. Na derrota do Brasil, né, o seu Andrei? Que barbaridade. É, os mirins, menina gaúcha. Ainda rolou aqui os serranos. Quem pediu essa dos serranos? O Marcos Antônio, né? É, o Marcos Antônio sugerindo aí Prenda Minha. Os Mateadores, Canta Sabiá pra Eleonita lá de Nova Veneza. O Chorão com o Sandro Oliveira e o grupo Fale Solto, com a participação especial do Paulinho Micharia, pro Zeca Batata lá de 13 de maio. Chiru Missioneiro, isso é pra acabar com o cheque do leite. Quem pediu? O Jefferson, né? O popular Funcho. Então, tá bom, lá de Torres. Então, tá bom, valeu. E o Baitaca, que amanhã é a brilhante aí o especial Feras da Música Gaúcha. Fogão a lenha ou a gás. É, que foi pedido do seu Adão Lima, né? Seu Adão Lima, se não me engano, lá de Siderópolis, né? Então tá bom, atendido aí.

0: pra não ficar devendo aqui pro meu amiguinho Emanuel, pelo menos o áudio aqui, Emanuel. Vamos ver se dá tempo de rodar aqui, talvez dá dê tempo.
1: Oi, cara, eu sou o Emanuel. Eu até pedi uma música. Eu, chama a mãe que o pai tá louco.
0: Chama a mãe que o pai tá louco.
1: Eu, chama a mãe que o pai tá louco.
0: Muito bem, valeu, Emanuel. Vamos ver se eu consigo te atender aqui pra fechar aqui o chimarrão de hoje, né? Também o alô aqui. É, o alô de quem aqui? Do... Cadê? Ah, tá aqui. Diz, boa noite, manda um abraço aí pra minha mãe Irene Matei, que tá atrasada, aliás, atrasada não, acho que é atracada, né? Atracada num pife aqui em casa. Então tá bom, quem mandou aqui é a Ivani Orlandi. É, Ivani Orlandi mandando aí um abraço especial aí pra sua mãe, dona Irene Matei. Tá lá atracada num pife, né? Então tá bom, um abraço e boa noite aí pra vocês. Muito bem. Se fiquei devendo pra alguém, vai ficar lá pra festa fandangueira, inclusive a tua também, Emanuel, vai ficar lá pra festa fandangueira, já tá chegando aí a voz do Brasil. 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Muito bem, amanhã tem mais chimarrando para fechar a semana, né? Bom, vem aí a Voz do Brasil e depois retornamos com a Festa Fandangueira. Aquele abraço, boa noite aí, vamos que vamos.
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0: Brasil. As notícias do governo federal que movimentaram o país no dia de hoje.
1: Olá, boa noite.
2: Boa noite para você que nos acompanha em todo o país.
1: Quarta-feira, 9 de julho de 2026.
2: Vamos ao destaque do dia na Voz do Brasil.
1: Atenção, professores. Amanhã é o último dia para se inscrever na Prova Nacional Docente.
2: Sobre o exame, nós conversamos com o secretário executivo do Ministério da Educação, Rodolfo Cabral.
3: Ela vai ser utilizada para subsidiar os processos seletivos de concursos públicos realizados, tanto no âmbito federal, estadual e municipal, para ingresso na carreira docente da educação básica.
1: Unidades móveis flutuantes da Previdência iniciaram atendimentos na região norte.
2: 7 barcos vão prestar assistência a comunidades ribeirinhas, indígenas e quilombolas até dezembro.
1: E ainda, produtores precisam validar o cadastro ambiental rural. Carlos Oliveira.
4: Ter o cadastro ambiental rural concluído é fundamental para acessar o crédito agrícola no sistema bancário.
2: Turismo, passageiros que enfrentarem problemas com companhias aéreas poderão registrar reclamações em plataforma digital.
1: Vamos falar também de uma pesquisa sobre viagens de brasileiros com bichinhos de estimação. Natália Koslik.
5: O mapeamento servirá de base para a criação de um manual de boas práticas do segmento.
2: A apresentação da Voz do Brasil hoje é comigo, Mariana Jungmann e Luciano Seixas.
1: E acompanhe a gente ao vivo, acesse radiogov.ebc.com.br ou o canal Gov na sua TV aberta.
2: 1 milhão de pessoas já solicitaram a autoexclusão dos sites de apostas online, as chamadas bets.
1: Qualquer pessoa pode fazer o bloqueio nas plataformas de apostas de uma só vez.
2: E o próprio usuário define quanto tempo quer ficar sem apostar.
6: A plataforma centralizada de autoexclusão permite ao cidadão restringir o acesso às casas de apostas para prevenir danos financeiros e à saúde mental. O bloqueio atinge todos os sites de apostas autorizados pela Secretaria de Prêmios e Apostas do Ministério da Fazenda. Para solicitar a autoexclusão, o cidadão deve utilizar o login da

0: plataforma gov.br. Ao preencher os dados, deve informar por quanto tempo deseja ficar autoexcluído, que pode ser de 1 a 12 meses. Se desejar, o usuário pode informar também os motivos da autoexclusão, como decisão por dificuldades financeiras ou recomendação de saúde, por exemplo. Além da autoexclusão voluntária, o ministro da Fazenda, Dario Durigan, lembra as exclusões automáticas das plataformas de apostas.
1: Houve uma vedação por cumprimento de decisão do Supremo de beneficiário de programa social, Bolsa Família, BPC, que estão proibidos de acessar essas plataformas de apostas.
0: Após a autoexclusão, as operadoras autorizadas têm até 72 horas para bloquear o acesso dos usuários aos seus sites e aplicativos. Segundo o Ministério da Fazenda, 1 milhão de pessoas já fizeram a autoexclusão desses sites. Quem nunca apostou e não tem cadastro em casas de apostas também pode solicitar a autoexclusão. Reportagem Nazi Brum.
2: A gestão da Câmara de Comércio Exterior manteve a alíquota de 12% no imposto de exportação do petróleo diante dos episódios no Estreito de Hormuz.
3: Ontem, os Estados Unidos interromperam o acordo de cessar fogo e realizaram novos ataques ao Irã.
2: De acordo com nota divulgada pelo comitê, a decisão tem como objetivo proteger o mercado interno e evitar o desabastecimento dos combustíveis no país.
3: A medida terá caráter temporário, com vigência de até 60 dias e será reavaliada após 30 dias.
2: Hoje, o ministro da Fazenda, Dario Durigan, afirmou que o governo federal seguirá tendo cautela com as medidas de subvenção dos combustíveis diante dos conflitos no Oriente Médio.
1: Eu tinha expectativa, sim, de tirar a subvenção da gasolina num prazo mais curto. O que a gente ouviu foi uma declaração do presidente dos Estados Unidos dizendo que o cessar-fogo estava encerrado e que o acordo de paz já não seria mais executado nos termos em que estava sendo planejado. O que nos acendeu um sinal de alerta, sim, para cautela em que a gente tem que adotar no acompanhamento da guerra. Então, a estratégia não muda. O objetivo do Ministério da Fazenda, com a guerra diminuindo de proporção, é retirada dos subsídios, mas eu preciso ter cautela porque os eventos novos aconteceram ontem.
3: A Receita Federal iniciou uma ação direcionada aos contribuintes com eventuais débitos em aberto.
2: A iniciativa busca manter a regularidade fiscal dos contribuintes.
4: Contribuintes classificados com o selo Sintonia a Mais começaram a receber comunicações pela Caixa Postal e pelo Domicílio Tributário Eletrônico, o DTE, com informações sobre eventual existência de débitos em aberto. A regularização é necessária para evitar a inadimplência, situação que pode resultar no cancelamento do selo. A validade da classificação é de 1 ano, contada a partir do primeiro dia do mês de referência. O cancelamento também pode ocorrer em situações como concessão da medida cautelar, decretação de falência ou liquidação da pessoa jurídica, manutenção de irregularidade cadastral por mais de 30 dias ou enquadramento como devedor contumaz. Reportagem Edinaldo Júnior.
3: Sabia que eliminar o acúmulo de capim seco, galhos e folhas cria barreiras naturais para reduzir o risco de incêndios durante o período de seca?
2: E essa técnica tem um nome e uma regulamentação. É o que vamos ouvir agora na reportagem de Márcia Fernandes.
5: Atear fogo numa área para evitar queimadas parece contraditório, mas trata-se de uma técnica recomendada para evitar grandes incêndios florestais na época da seca. São as chamadas queimas prescritas. O fogo é colocado de forma controlada em áreas demarcadas. Com isso, é eliminado o acúmulo de capim, galhos e folhas que podem servir de combustível para incêndios. É o que explica Hudson Coimbra, analista ambiental do Instituto Chico Mendes de Conservação da Biodiversidade, ICMBio.
6: É uma ferramenta de manejo do fogo, utilizada com critérios técnicos, análises de risco, vulnerabilidades, critérios meteorológicos, topográficos, e aí a partir disso a gente também define o que, que é que a gente quer queimar para evitar a propagação de incêndios.
5: A Floresta Nacional de Brasília é um dos espaços que costuma ser atingido por focos de incêndios durante o período da estiagem. Por isso, recebeu nesta quinta-feira uma queima prescrita como parte das ações de prevenção a incêndios, como destacou Hudson Coimbra, do ICMBio.
6: Dentro do Distrito Federal, elas são importantes para evitar os grandes incêndios que acontecem na época da estiagem, né? Que vai se iniciar já agora.
5: A queima prescrita é executada por brigadistas.

0: cientistas que fazem um monitoramento constante da área. Pode ser implementada em parques nacionais, reservas extrativistas e unidades de conservação em geral. Reportagem Márcia Fernandes.
1: E por falar em período de estiagem, o Instituto Nacional de Meteorologia emitiu um alerta de baixa umidade do ar.
2: Uma massa de ar seco se estende do interior da região Nordeste até grande parte do Centro-Oeste, além de áreas do interior das regiões Sudeste e Sul do país.
1: Segundo o Instituto, a baixa umidade deve permanecer até o domingo, dia 12 de julho.
2: Durante os períodos mais secos do dia, a umidade relativa pode ficar entre 20 e 30%, níveis que exigem atenção, principalmente para crianças, idosos e pessoas com doenças respiratórias.
1: Uma ferramenta digital para pequenos produtores e cooperativas do campo que simplifica o acesso a financiamentos.
2: É o simulador de crédito do PRONAF, o Programa Nacional de Fortalecimento da Agricultura Familiar.
1: A plataforma mostra linhas e condições de crédito que combinam com o perfil do produtor.
3: Se você é produtor rural e precisa de crédito, pode contar com uma ferramenta na hora de solicitar os recursos. É o simulador de crédito do PRONAF, uma ferramenta digital desenvolvida para ajudar agricultores familiares e cooperativas a identificarem quais linhas de crédito do PRONAF eles podem usar. É preciso responder algumas perguntas sobre a situação do agricultor, como renda familiar, localidade e objetivo do financiamento. Depois, são informadas as linhas de crédito e as condições de financiamento compatíveis com seu perfil e quais as instituições financeiras que operam em sua região. Vale ressaltar que o simulador não substitui a análise realizada pelas instituições financeiras e também não garante a contratação do crédito. A ferramenta é apenas informativa e busca facilitar o acesso às informações sobre o PRONAF antes do agricultor familiar buscar uma instituição financeira. Para simular o crédito, acesse simuladorpronaf.mda.gov.br. Daniele Popov para a Voz do Brasil.
2: Produtores que vivem no campo precisam validar o CAR, Cadastro Ambiental Rural de suas propriedades.
1: O cadastro é um registro público eletrônico nacional, obrigatório para todos os imóveis rurais.
4: Você que tem uma propriedade rural e já fez a inclusão dela no Cadastro Ambiental Rural, o CAR, não se esqueça de verificar se está tudo certinho. Veja na caixa de mensagens da Central do Proprietário Possuidor do CAR se você recebeu uma notificação para resolver alguma pendência. O órgão gestor do CAR enviou recentemente mensagens para mais de 845 mil proprietários. Para 500 mil, só falta responder se concordam com as informações já analisadas. Se você estiver nesse grupo e finalizar o processo, o seu CAR vai ficar em dia com o que prevê o Código Florestal, que é a lei que cuida desse assunto. Ter o Cadastro Ambiental Rural concluído é fundamental para acessar o crédito agrícola no sistema bancário. Então, não se esqueça de olhar a caixa de mensagens da Central do Proprietário Possuidor do CAR e ver se você recebeu uma notificação para resolver alguma pendência. O Cadastro Ambiental Rural é obrigatório para todos os imóveis rurais. Quando o processo for finalizado, sua propriedade será classificada como cumpridora das regras de proteção do meio ambiente. Se você ainda não fez o cadastro da propriedade rural no CAR, vá no site car.gov.br, escolha o estado e siga o passo a passo. Depois disso, é emitido um recibo de inscrição no CAR. Com esse recibo em mãos, você consegue acessar a central do proprietário possuidor com o seu login no gov.br. É nessa central que você acompanha a situação de sua propriedade, os documentos e as análises feitas pelos técnicos. Reportagem Carlos Oliveira.
2: As inscrições para a PND, a Prova Nacional Docente, se encerram amanhã.
1: Por meio do Exame Nacional de Desempenho de Estudantes, a prova avalia os formandos em licenciaturas.
2: Mas professores já formados também podem fazer a PND, especialmente porque ela pode ser usada por governos estaduais e prefeituras como parte de seus processos seletivos para a contratação de docentes.
1: Nós conversamos com o secretário executivo do Ministério da Educação, Rodolfo Cabral, sobre a Prova Nacional Docente. Vamos ouvir. Secretário Rodolfo Cabral, muito bem-vindo à Voz do Brasil. A gente queria começar, então, explicando, né, para quem já é professor e quem está se formando agora, por que é importante fazer a Prova Nacional Docente? Quais são os benefícios dela para esses profissionais?
5: Boa noite, Mariana, Luciano e os ouvintes da Voz do Brasil. A Prova Nacional Docente é um exame anual destinado aos professores brasileiros interessados em utilizar os seus resultados em

0: processos seletivos das redes de ensino. Então, ela vai ser utilizada para subsidiar os processos seletivos e concursos públicos realizados tanto no âmbito federal, estadual e municipal para ingresso na carreira docente da educação básica. É uma avaliação teórica que vai atestar se os participantes têm as competências essenciais para o exercício da docência em sala de aula. Ela é feita para 21 licenciaturas diferentes. Então, a pessoa que vai fazer uma prova com a parte comum para todas as áreas, com 30 questões de formação docente e a parte discursiva, além de 50 questões específicas de cada área.
1: Secretária, ela foi criada inicialmente como um exame, né, para avaliar a formação dos formandos em licenciaturas. A ideia é medir aí o nivelamento dos cursos em todo o país e identificar possíveis defasagens de formação, é isso? O que pode ser feito a partir dessa constatação?
0: Isso, Luciana. A PMD funcionou conjuntamente com o ENAD das licenciaturas, né? Sendo o ENAD somente para os formandos e a PMD também para quem já se formou. Então, a ideia da PMD é avaliar os formandos das licenciaturas por meio do ENAD, mas também quem se formou, para garantir que esses professores possuam as competências essenciais para a docência. Então, além de avaliar as competências, né, ela vai subsidiar a formulação de políticas públicas voltadas à formação inicial e continuada dos professores. Então, a partir dos resultados do ENAD, se uma instituição ela tem resultados negativos, a gente vai abrir processos de supervisão no MEC para avaliar e melhorar a qualidade da formação dos nossos professores.
2: Agora, secretário, a prova também pode ser usada em processos seletivos, né? Como é que funciona isso? É possível que uma prefeitura, por exemplo, use os resultados da PND como um concurso?
0: Isso, é importante a gente ressaltar que, embora não seja um concurso, ela não substitua o processo seletivo da Secretaria de Educação, as secretarias, elas podem usar a nota da PND como etapa de suas provas. Então, as redes de ensino, as secretarias estaduais, municipais, distrital de educação, elas fazem adesão junto ao MEC para usar a nota da PND em seus concursos e processos seletivos. Agora, para 2026, 2.031 redes de ensino fizeram adesão. Então, os resultados, de aí o professor faz essa prova da PND e os resultados de cada exame tem validade de 3 anos, permitindo sua utilização em vários processos seletivos ao longo desse período.
1: Secretária, a prova nacional docente ocorre quantas vezes por ano? Por exemplo, quem perder essa oportunidade terá outra ainda em 2026?
0: Isso, a prova é anual, né? Então, quem não participar agora poderá se inscrever para a PND em 2027, em data ainda a ser definida. Então, quem estiver concluindo a licenciatura ou já estiver formado, é importante fazer a prova ainda esse ano. E aí ficar com essa nota disponível para os concursos públicos das redes que aderiram durante todo o período de 2026 e 2027.
2: É, porque como o senhor disse, né, a prova tem validade por 3 anos aí.
0: Isso, quem não fez agora vai ter que aguardar a próxima PND em 2027.
2: Agora, onde que os interessados podem se inscrever e quanto é que custa a taxa de inscrição, secretário?
0: Os interessados podem se inscrever no sistema PND, no site do INEP, até o dia 10 de julho. E a taxa de inscrição custa R$ 85,00.
1: E quando serão as provas e quando saem os resultados?
0: As provas serão realizadas em todo o país no dia 20 de setembro. E o resultado final será divulgado em 15 de dezembro.
2: E aí a gente lembra também que na página do INEP os interessados também podem acessar outras informações, né, secretário? Sobre pedidos excepcionais, enfim, recursos e todo o resto, qualquer outra parte que tenham interesse em saber sobre a prova.
0: Muito bem. Inclusive a formação, tá? Para os conteúdos, acesso aos conteúdos da prova, quem quiser estudar, se preparar, no site do INEP tem as matrizes de referência utilizadas pelo INEP para fazer a prova. Então o professor pode utilizar esses materiais para se preparar e estudar para obter um melhor resultado.
2: Ótimo. Muito bem, nós conversamos com o secretário executivo do Ministério da Educação, Rodolfo Cabral. Secretário, muito obrigada pela sua entrevista aqui à Voz do Brasil.
0: Muito obrigado, Mariana, Luciano, um abraço aos ouvintes da Voz do Brasil.
1: Funcionando 24 horas por dia, 7 dias por semana, o Disque 100 oferece orientação em casos de violações dos direitos humanos.
2: Saiba mais com Pablo Mundim.
3: Violência física, psicológica ou sexual, abandono de pessoas idosas, trabalho infantil, racismo, discriminação contra pessoas com deficiência, população LGBTQIA+, povos indígenas, quilombolas ou qualquer outra forma de violação da dignidade humana. Seja qual for a situação, o

0: Disque 100 é o canal para denunciar. Os canais do Ministério dos Direitos Humanos e da Cidadania registraram em 2024 mais de 657 mil denúncias de violações de direitos humanos. Mulheres, idosos e crianças formam um grupo de maior vulnerabilidade, com a maioria dos abusos ocorrendo na própria residência. Para combater qualquer tipo de violação que surgiu, o Disque 100, defende Lara Magalhães, coordenadora do Disque 100.
1: Por ser muito abrangente, sempre que a pessoa tiver dúvida se determinada situação configura ou não uma violação, a orientação é procurar o Disque 100 para que a nossa equipe preste essas orientações e tire essas dúvidas.
0: Depois do registro, o caso é enviado aos órgãos competentes para apuração e adoção das medidas de proteção, explica a coordenadora Lara Magalhães.
1: Quanto mais acessam, mais a gente consegue garantir ou ao menos proibir que essas violações perdurem.
0: O atendimento é gratuito, sigiloso e está disponível 24 horas por dia, 7 dias por semana. Reportagem Pablo Mundim.
2: Início essa semana, um atendimento no Previbar com a moradores da região norte.
3: Podem ser beneficiados moradores de comunidades ribeirinhas ou isoladas, indígenas e quilombolas.
2: Atualmente existem 7 unidades móveis flutuantes. 3 vão atender o estado do Amazonas, 3 o estado do Pará e 1 o estado de Rondônia.
3: A chefe do Serviço de Gerenciamento de Unidades Móveis Flutuantes do INSS, Karine Furtado, fala dos serviços oferecidos.
4: Os serviços oferecidos pelo Previbar são praticamente os mesmos de uma agência física do INSS. Os principais são salário maternidade rural, aposentadorias, pensão por morte e benefício de prestação continuada, o BPC, que é um benefício assistencial para idosos e pessoas com deficiência de baixa renda. Também são oferecidas perícias médicas e avaliações sociais, além de emissão de extratos, consulta de tempo de contribuição e orientação gerais.
2: Os atendimentos vão até 18 de dezembro.
3: O calendário de atendimentos está em gov.br/INSS.
2: Julho é mês de férias e muita gente aproveita o descanso para viajar com a família.
3: E muitas famílias brasileiras contam com integrantes de 4 patas.
2: Uma pesquisa sobre o turismo pet friendly quer entender as principais dificuldades enfrentadas pelos tutores e empreendimentos.
5: O professor Pedro Henrique Ambrósio Rodrigues, de Florianópolis, já perdeu as contas de quantas viagens fez. Mas, independente do roteiro, sempre pega a estrada com seus pets do lado. A que tem mais quilômetros rodados é Frida, uma bulldog francesa que chegou em sua vida há 11 anos. Depois vieram o Bartô, sem raça definida, e um Chihuahua, para se aventurarem por diversos destinos brasileiros.
6: A gente sai de Florianópolis e vai para Franca, e por 2 vezes a gente foi para Minas Gerais, então passou por Ouro Preto, Trindade, Paraty, São João del Rei, Curitiba, Rio de Janeiro, Campos dos Goytacazes, tudo que tiver no meio do caminho a gente faz. As viagens são planejadas em cima do fato dos cachorros estarem conosco.
5: Uma pesquisa online pretende mapear os principais desafios do turismo pet friendly no país. Por um lado, quer entender as dificuldades enfrentadas pelos viajantes na hora de pegar a estrada. Por outro, busca conhecer os desafios de empresários do setor, como donos de hotéis e de restaurantes que recebem clientes de 4 patas. A supervisora de eventos e reservas de um hotel em Goiânia, no estado de Goiás, Kathleen Neves, menciona alguns serviços personalizados para atender esse público.
7: Hoje os nossos serviços exclusivos são um tapete higiênico, uma manta com a nossa logo, um sachê de petisco para que ele possa se alimentar enquanto estiver conosco e saquinhos para coleta de fezes também.
5: O mapeamento servirá de base para a criação de um manual de boas práticas do segmento. O prazo para participar vai até amanhã, 10 de julho, e o formulário pode ser acessado na página do Ministério do Turismo na internet, no endereço gov.br/turismo. Reportagem Natália Koslick.
3: Um voo cancelado, bagagem danificada ou extraviada, mudança de horários pela companhia aérea.
2: O passageiro que vive essas situações tem um canal para registrar e tentar resolver a queixa.
3: É o ANAC Passageiro.
8: As viagens de avião fazem parte da rotina do empresário gaúcho Renato Correa, que a cada dia da semana está em uma cidade diferente por causa dos compromissos profissionais. Com a vida na ponte aérea, difícil não se deparar com problemas.
9: De uma forma ou outra, a gente acaba tendo problema com voo atrasado, voo cancelado, questões climáticas que acabam influenciando na nossa dinâmica e na nossa

0: agenda diária. Problemas eu tive são vários repetitivos que são de perda de conexão por questão de atraso.
1: Passageiros que enfrentarem problemas com companhias aéreas podem registrar reclamações por meio da plataforma ANAC Passageiro. O acesso é gratuito e pode ser feito por qualquer cidadão com uma conta gov.br nível prata ou ouro. Após o registro, a manifestação é encaminhada à companhia aérea responsável, que deve responder em até 10 dias corridos. O superintendente de acompanhamento de serviços aéreos da Agência Nacional de Aviação Civil, ANAC, Adriano Miranda, destaca os tipos de registros que a plataforma tem recebido.
2: O principal problema mais reclamado são alterações ou cancelamentos pela própria empresa aérea antes da viagem, né? Então o passageiro é comunicado ali que seu voo foi alterado, que seu voo foi cancelado. Em segundo lugar, o atraso ou cancelamento na data da viagem, aquela situação contingencial. O terceiro ponto mais reclamado é bagagem, por exemplo, bagagem danificada, bagagem extraviada.
1: Durante o atendimento, passageiro e empresa podem trocar informações diretamente pela plataforma até a conclusão da solicitação. O usuário pode ainda consultar dados sobre o volume de reclamações, os principais assuntos registrados e o índice de atendimento das companhias aéreas. O acesso à plataforma é feito pelo site anac.gov.br ou pelo gov.br/anac, clicando em passageiro. Reportagem Graziele Bezerra.
3: Abertas até 3 de agosto as inscrições para a chamada Universal 2026, que vai financiar projetos de pesquisas científicas, tecnológicas e de inovação desenvolvidas por instituições brasileiras.
4: Pelo menos 30% dos recursos serão destinados a instituições de pesquisa das regiões Norte, Nordeste e Centro-Oeste.
3: O resultado final está previsto para 4 de dezembro.
4: As propostas devem ser submetidas exclusivamente pela internet por meio do formulário disponível no site carloschagas.cnpq.br.
3: E essas foram as notícias do governo federal.
4: Fique agora com as notícias do Poder Judiciário e do Congresso Nacional. Boa noite.
3: Boa noite e até amanhã.
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0: inquérito do Banco Master. STF autoriza busca e apreensão contra Thiago Miranda.
1: STJ entende que plano de saúde deve cobrir cirurgia de feminização facial em mulheres trans.
0: Justiça determina que o SUS forneça sonda Bottom para alimentação de pacientes pediátricos em Uberlândia, Minas Gerais.
1: Boa noite, eu sou Marcela Luiz.
0: E eu sou Walter Lima.
1: Supremo Tribunal Federal autoriza busca e apreensão contra Thiago Miranda após pedido da Polícia Federal.
0: A decisão é do ministro André Mendonça, relator do inquérito sobre o Banco Master no STF. Marta Ferreira.
2: Thiago Miranda é dono de uma agência de publicidade que mantinha relação com o ex-banqueiro Daniel Vorcaro, dono do Master, e teria atuado em uma ação coordenada de influenciadores nas redes sociais para atacar a credibilidade do Banco Central. De acordo com a Polícia Federal, os ataques se deram após o Banco Central negar a compra do Master pelo Banco de Brasília e liquidar o Banco de Vorcaro.
3: As investigações apuram ainda a atuação de possível organização criminosa dedicada à intimidação de jornalistas, ao monitoramento ilícito de pessoas ligadas a autoridades públicas, a obtenção indevida de informações sigilosas e a adoção de medidas destinadas a interferir em investigações criminais.
2: Na decisão, Mendonça afirmou que os elementos analisados apontam que Thiago Miranda desempenhava papel central nessas iniciativas, sendo o principal responsável por realizar pesquisas e levantamentos acerca da vida privada da jornalista em questão. Ainda de acordo com as conversas analisadas, Thiago Miranda costumava informar o andamento das buscas, relatar sobre a análise de processos judiciais antigos e coordenar a mobilização de equipe dedicada a localizar informações que pudessem ser consideradas

0: para a jornalista.
1: Plano de saúde deve custear cirurgias em mulheres trans para dar aos traços faciais a aparência feminina.
2: Para o STJ, esses procedimentos não se enquadram nas exceções previstas na lei que regulamenta os planos de saúde. Fátima Uchoa.
3: A decisão da terceira turma do STJ manteve a determinação para que uma operadora de plano de saúde autorizasse a cirurgia de feminização facial no processo transexualizador, como reconstrução craniana e rinoplastia reparadora de uma beneficiária que já havia feito procedimento de redesignação sexual. Segundo a relatora ministra Nancy Andrighi, os procedimentos foram indicados pelo médico da paciente e não incluiriam tratamento experimental nem teriam caráter estético, sendo imprescindíveis para adequar a identidade de gênero da paciente e preservar o bem-estar psicológico dela.
1: Agente de aeroporto de Confins, em Minas Gerais, tem jornada de trabalho equiparada à de colegas da Pampulha.
2: A decisão é do Tribunal Superior do Trabalho, Marla Lacerda.
4: Uma empresa de serviços aeroportuários vai ter de pagar horas extras a uma agente de proteção do aeroporto de Confins. A trabalhadora cumpria jornada de 42 horas semanais, enquanto colegas de função no aeroporto da Pampulha, de menor movimento, trabalhavam 36 horas por semana. Para o TST, a diferenciação da jornada com a mesma remuneração desrespeita o princípio da isonomia.
1: Justiça determina que o SUS forneça sonda Bottom para alimentação de pacientes pediátricos em Uberlândia, Minas Gerais.
2: Esse tipo de sonda é um dispositivo de silicone que fica na região do abdômen do paciente e diminui os casos de refluxo. Vanessa Pereira.
5: A ação teve início após o MPF receber reclamações de famílias que enfrentavam dificuldades para conseguir a sonda Bottom no SUS. Agora, segundo a decisão, a União tem até 6 meses para incluir o equipamento no sistema de gerenciamento do SUS. Já o governo de Minas Gerais e o município de Uberlândia devem garantir o fornecimento das sondas Bottom para os pacientes pediátricos.
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1: Uma boa noite.
2: E até amanhã.

0: Cursos das Betes à Polícia Federal.
1: Comissão aprova mais proteção a pessoas com deficiência vítimas de crimes.
0: Avança projeto que pune empresas de telemarketing por ligações indesejadas.
1: Boa noite.
2: Boa noite.
1: Parte do dinheiro arrecadado pelas casas de apostas esportivas poderá ser usado no combate ao crime organizado.
0: O Senado aprovou uma medida provisória que destina um percentual do lucro das bets ao fundo da Polícia Federal. Agora, o texto segue para a sanção presidencial. Repórter Douglas Castilho.
3: Após o pagamento dos impostos devidos e dos prêmios das apostas, as operadoras das bets deverão destinar 3% do valor obtido a esse fundo. Porém, esse índice só será devido a partir de 2028, passando por uma transição anual gradual de 1%. O senador Isalci Lucas, do PL do Distrito Federal, argumentou que o direcionamento do montante serve como um mal menor diante dos efeitos negativos das bets.
4: O ideal é que não tivesse bets, porque por mais maior percentual, não vale a pena. Realmente, o estrago com relação às bets é muito grande. Então, agora é óbvio, como existe, está regulamentado, é muito importante destinar realmente parte desse recurso para saúde, também para segurança, para todas essas áreas, exatamente, porque qualquer percentual não recupera o que se vai gastar com a saúde com relação a isso.
3: A verba será obrigatoriamente utilizada na modernização de equipamentos da Polícia Federal, no pagamento por horas e atividades extraordinárias e no custeio de planos de saúde da corporação. Além disso, o Ministério da Justiça e Segurança Pública poderá estender a cobertura dessas despesas médicas também para os agentes da Polícia Rodoviária Federal.